0: e outros meios de prova aceitos legalmente. A partir da resolução, fica instituída uma fase de triagem nas operações. Nesta etapa, poderá ser utilizado o pré-teste ou teste passivo de alcoolemia. O resultado dessa primeira fase não poderá isoladamente gerar autuação ou caracterizar a condução sob influência de álcool. Nesses casos, será necessária a continuidade das avaliações previstas na norma, como o uso do bafômetro.
1: E Luana, a nova regra detalha mecanismos para situações que possam interferir no resultado do bafômetro?
0: Detalhe sim, Luciana. Em situações envolvendo produtos que podem deixar temporariamente resíduos de álcool na boca, como o consumo de bombom de licor, pão de forma ou enxaguante bucal, a norma estabelece que deverá ser feito um novo teste. Isso pode ocorrer também quando algum fator técnico ou operacional comprometer o resultado válido.
2: Luana, a nova resolução também prevê o uso de equipamentos adicionais para verificar o uso de substâncias psicoativas, como drogas ilícitas?
0: Prevê sim, Luciana. A norma permite o uso de equipamentos para identificar a presença de outras substâncias além do álcool, capazes de alterar e comprometer a capacidade de dirigir, como drogas ilícitas e substâncias que determinem dependência. De acordo com a norma, o auto de infração deverá conter o tipo de substância detectada pelo equipamento. Para serem usados na fiscalização, os equipamentos deverão ser certificados pelo Inmetro. O texto regulamenta a possibilidade de testes toxicológicos e outros meios técnicos ou científicos para constatar a influência de substâncias psicoativas.
1: E Luana, naquele caso que o condutor se nega a fazer os testes quando solicitado, ainda continua valendo?
0: Continua sim, Luciana. Neste caso, o motorista continuará sujeito à multa e suspensão do direito de dirigir por 12 meses. Mas o Manual Brasileiro de Fiscalização de Trânsito foi atualizado para detalhar e padronizar a atuação em casos de recusa ao teste. Para o condutor que não realizar o procedimento, a norma estabelece como cada situação deve ser registrada e determina que, em uma mesma abordagem, não sejam lavrados simultaneamente autos de infração por dirigir sob influência de álcool ou outras substâncias psicoativas e por se recusar ao exame. Nos casos de acidentes que resultem em óbito, o motorista será obrigado a fazer exame para detectar álcool ou outras substâncias psicoativas.
2: Luana, foram criadas novas penalidades ou infrações com a medida?
0: Foram não, Luciano. A atualização da Lei Seca não altera ou cria novas penalidades, apenas regulamenta os critérios de fiscalização e de comprovação de infração. A norma atualiza procedimentos vigentes desde 2013 e também estabelece o modo de identificação de outras substâncias psicoativas. As novas regras entram em vigor após a publicação da norma no Diário Oficial da União. Os equipamentos para exames toxicológicos poderão ser usados imediatamente após a publicação, a depender apenas da disponibilidade e da existência de equipamentos certificados conforme

0: liderou os atendimentos no primeiro semestre, com mais de 106 mil ligações recebidas. Em seguida, vem Rio de Janeiro, Minas Gerais, Bahia e Rio Grande do Sul. Estela Bezerra, secretária nacional de enfrentamento à violência contra mulheres, aponta qual tem sido o papel deste canal.
1: O canal 180, ele tem uma importância de demonstrar à população o como a consciência, a conscientização sobre violência contra as mulheres tem ampliado. Antes você só considerava violência contra as mulheres, feminicídio e agressão física. Hoje você tem denúncias de violência psicológica, que é a primeira no ranking das denúncias. A gente tem denúncias de violências digitais, que é uma violência nova, contemporânea, né, que não se percebia dessa maneira.
0: A violência psicológica respondeu por 35% das mais de 98 mil denúncias recebidas pelo canal nesta primeira metade do ano. Em seguida, vem a violência doméstica, com mais de 24 mil ligações. Também foram registrados casos de violência moral e patrimonial. Se você é mulher e está sofrendo algum tipo de violência ou conhece alguém nesta situação, ligue 180 ou envie uma mensagem pelo WhatsApp. WhatsApp 61 96 10 0180. O serviço funciona 24 horas, 7 dias por semana. O atendimento é feito em português, inglês ou espanhol e ainda na língua brasileira de sinais. Reportagem Graziela Mendonça.
2: Estão abertas as inscrições para uma capacitação online em inteligência artificial voltada para mulheres à frente de pequenos negócios.
3: A iniciativa oferece 5 mil vagas, sendo metade delas para mulheres negras.
2: As atividades começam em 1º de setembro e vão tratar do uso da inteligência artificial em áreas como gestão, planejamento, marketing, vendas, atendimento ao cliente, análise de dados, produtividade e inovação.
3: Ao final do curso, 50 negócios poderão ser selecionados para receber um investimento inicial, destinado à implementação dos projetos desenvolvidos durante a formação.
2: As interessadas podem se inscrever até o dia 20 de outubro no portal do Ministério do Empreendedorismo, da Microempresa e da Empresa de Pequeno Porte.
3: E professores da educação básica de todo o país podem realizar cursos sobre inteligência artificial, IA, de graça.
2: A formação continuada está disponível no ambiente virtual de aprendizagem do Ministério da Educação, AVAMEC.
4: Os cursos tratam desde os conceitos básicos de IA até a aplicação das ferramentas em atividades de sala de aula. Cada participante pode organizar o próprio ritmo de estudos e há formações voltadas para o ensino fundamental e para o ensino médio. Entre os assuntos abordados estão uso pedagógico da IA, criação de recursos digitais, planejamento de atividades e o uso responsável das ferramentas. Os conteúdos também tratam de temas como autoria, pensamento crítico, proteção de dados, segurança digital e avaliação das informações produzidas por ferramentas de inteligência artificial generativa. Os cursos variam entre 20 a 180 horas de duração. Para se inscrever, basta acessar o AVAMEC, fazer login ou criar uma conta na plataforma. O endereço é avamec.mec.com. gov.br. Priscila Machado, para a Voz do Brasil.
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6: Olá, meu nome é Ana Júlia Toches e a minha pergunta é: eu devo começar pelas questões fáceis ou difíceis do Enem?
3: Quem responde é o professor de matemática Marcelo Almeida, que aproveita para dar mais dicas para se sair bem na prova.
7: Olá, pessoal. Tô aqui para trazer para vocês uma dica muito importante. Você que está se preparando para as provas do Enem que estão aí chegando e precisa aumentar sua nota em matemática. Muitas vezes o estudante se apega nas questões difíceis e acaba perdendo muito tempo em resolução dessas questões. Dica: questões fáceis e médias. São as questões que vão aumentar em muito a sua nota em matemática. Acertem questões fáceis, acertem. Não erre uma questão fácil. E em matemática, onde a gente vê essas questões? Estatística básica. Média, moda, mediana, gráfico, interpretação gráfica, são questões que muita gente, por achar que é fácil, acaba deixando de estudar. Então, dica, pegue as provas anteriores e faça todas essas questões. Tenho certeza que vai dar bom demais.
3: Se prepare para as provas do Enem.

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1: Duas novas canetas emagrecedoras à base de semaglutida foram aprovadas pela Agência Nacional de Vigilância Sanitária, Anvisa.
0: Uma das canetas é genérica, produzida por farmacêutica brasileira.
1: A semaglutida é um medicamento que age de maneira similar ao hormônio GLP-1 e, com isso, reduz apetite, diminui as taxas de açúcar no sangue e tem sido amplamente utilizado para o controle da obesidade.
0: Com a queda da patente do primeiro medicamento comercial à base de semaglutida, a agência tem analisado e liberado pedidos de laboratórios para produzir medicamentos similares e genéricos.
1: Em conversa com a Voz do Brasil, a diretora da Anvisa, Daniela Marreco, explica como é o processo de análise para esses pedidos e os riscos do uso de canetas falsificadas. Acompanhe.
2: Diretora Daniela Marreco, da Agência Nacional de Vigilância Sanitária. É um prazer ter a senhora conosco aqui na Voz do Brasil. Bom, vamos começar então explicando para o nosso ouvinte como é que funcionam esses processos de registro, quanto tempo em média eles duram?
3: Os processos de registro de medicamentos realizados pela Anvisa, eles têm como base avaliar aspectos essenciais do medicamento, que é a qualidade, a segurança e a eficácia daquele medicamento. A gente também verifica, no âmbito dessa análise, as boas práticas de fabricação, ou seja, se a empresa fabricante daquele medicamento cumpre as boas práticas durante o processo produtivo. Esse prazo de avaliação, ele depende não só do tempo que a Anvisa leva para avaliar toda essa documentação que é apresentada pela empresa, mas também do prazo que as empresas precisam para cumprir eventuais questionamentos que sejam feitos pela agência.
1: A Anvisa baseia toda a sua avaliação em documentos apresentados pelos laboratórios interessados no registro, né? Ela pode pedir algum tipo de complementação nas pesquisas, por exemplo, para atender aos quesitos de eficácia ou de segurança?
3: Com certeza, isso acontece na maior parte dos casos após a avaliação da documentação que é inicialmente apresentada pela empresa. Caso fique qualquer dúvida ou qualquer necessidade de complementação dos dados que foram apresentados, a Anvisa faz solicitações adicionais para o laboratório fabricante para que ele complemente a documentação de qualidade ou a documentação de segurança e eficácia daquele medicamento, para que a gente possa, ao final do processo, ter certeza em relação ao cumprimento de todos os critérios necessários para dar segurança à população ao uso daquele medicamento que foi aprovado pela agência.
2: Agora, no caso de princípios ativos como o da semaglutida, já tinha um medicamento prévio com registro e a patente dele caiu. Isso torna mais fácil conseguir o registro das novas medicações em relação, por exemplo, a medicamentos que ainda não tem nenhum no mercado?
3: Sim, são processos de avaliação diferentes. Quando o medicamento é novo, é inédito no país, a empresa precisa, além da documentação de qualidade, ela precisa comprovar também a segurança e a eficácia daquele medicamento por meio de estudos clínicos. Então, é um dossiê com dados adicionais que envolvem a realização dessas etapas de estudo clínico. No caso dos medicamentos que são cópias ou que são similares a um outro medicamento registrado, nós vamos comparar esses novos medicamentos ao medicamento de referência, esse medicamento anterior que já tinha registro na Anvisa. Então, eles vão poder apresentar provas comparativas, é uma caracterização bastante extensa em termos físico-químicos, mas de forma comparativa ao medicamento que já comprovou esses aspectos de qualidade, segurança e eficácia. Então, sim, nós podemos dizer que é um processo um pouco mais fácil para essa comprovação dos critérios técnicos necessários para o registro.
1: Diretora, já existem muitos vídeos na internet circulando falando sobre novos princípios ativos que seriam ainda mais eficazes que a semaglutida e a tirzepatida, que são os dois mais utilizados atualmente, né? Seria o caso da retatrutida, que provocaria uma perda de peso mais rápida e ainda maior. Esse princípio não está aprovado ainda no Brasil, né?
3: Isso, perfeito. A retatrutida ainda não tem um pedido de registro aqui na

0: Anvisa é um medicamento que se encontra ainda em etapa de estudo clínico, então nós não podemos afirmar nem qualidade, nem segurança, nem eficácia em relação a esse produto. A gente precisa aguardar que ele complete o seu desenvolvimento clínico, que ele seja submetido para análise da Anvisa, para aí sim a gente ter qualquer conclusão em relação aos efeitos desse produto.
1: Agora, diretora, junto com o sucesso das canetas, veio também, claro, como sempre, as falsificações, a entrada no país de versões de marcas que não passaram pelo processo de registro na Anvisa. Quais são os controles que a Anvisa faz e quais os riscos de o consumidor usar esses medicamentos que não tenham passado por esses controles?
0: A Anvisa tem intensificado muito durante esse ano de 2026 a fiscalização em relação a esses produtos, que são produtos irregulares, produtos que, como você colocou, não passaram pela avaliação da agência, com o objetivo de proteger a saúde da população para que não utilize esses produtos. Em relação aos riscos, como são produtos que não passaram pela avaliação da Anvisa, a gente não consegue saber quais são as substâncias, qual é a composição daquele produto, quais são os critérios de eficácia, ou seja, aquele produto vai realmente funcionar quando foi utilizado pelo paciente? Qual é a população que poderia utilizar aquele produto? E principalmente, quais são os riscos para as pessoas que utilizarem esses produtos que não tiveram uma avaliação pela Anvisa? Então, consideramos sim bastante perigoso e, em termos de segurança, para o paciente utilizar produtos que não estão regularizados, pode sim trazer um risco à saúde das pessoas.
2: Se a pessoa quiser conferir se uma determinada marca, algum medicamento está aprovado pela Anvisa, como é que ela deve proceder? É possível fazer a consulta no site da agência, por exemplo?
0: Sim, é possível. No site da Anvisa existe um mecanismo de busca, consulta de produtos regularizados. Esse site de consulta, ele é dividido de acordo com todas as categorias de produtos que a agência regula. Se a pessoa buscar na parte de medicamentos, ela pode digitar ali o nome comercial do medicamento, ela pode digitar a substância ativa. Existem vários critérios de busca que o cidadão pode utilizar para conseguir conferir se aquele medicamento está de fato registrado e regularizado no Brasil. Além disso, o medicamento também, quando o paciente adquire aquele produto, ele vai ter um número de registro identificado na caixinha do medicamento, número de registro na Anvisa, e por meio desse número, a pessoa também consegue no nosso site localizar se o produto é ou não um produto regular perante a agência.
1: Muito bem, nós conversamos com Daniela Marreco, diretora da Agência Nacional de Vigilância Sanitária, Anvisa. Muito obrigada, diretora, pela sua entrevista aqui à Voz do Brasil.
0: Eu que agradeço.
3: A aproximação entre o Brasil e os países do Sudeste Asiático está no centro da agenda do secretário-geral da ASEAN, Cao Kim Hong, em Brasília.
2: Em reunião com o ministro das Relações Exteriores, Mauro Vieira, foram discutidas formas de ampliar o comércio, os investimentos e a cooperação em áreas como transformação digital, segurança alimentar e sustentabilidade.
4: Comércio, investimentos, transformação digital, segurança alimentar e sustentabilidade estiveram entre os temas tratados durante a visita do secretário-geral da Associação de Nações do Sudeste Asiático, Cao Kim Hong, a Brasília. Hong foi recebido nesta terça-feira no Palácio do Itamaraty pelo ministro das Relações Exteriores, Mauro Vieira. Segundo o chanceler brasileiro, o encontro tem como objetivo aprofundar a relação política e econômica do Brasil com os países do Sudeste Asiático e ampliar a cooperação com a ASEAN e seus Estados-membros.
5: O comércio Brasil-ASEAN tem crescido a uma média de 13% a cada ano desde 2020. Nesse ritmo, o intercâmbio comercial deverá ultrapassar aquele com parceiros tradicionais do Brasil, como os Estados Unidos ou a União Europeia, num futuro próximo. O Brasil já exporta mais para a Indonésia, para o Vietnã e para a Malásia e Tailândia do que para a França.
4: Fazem parte da ASEAN 11 países: Brunei, Camboja, Indonésia, Laos, Malásia, Mianmar, Filipinas, Singapura, Tailândia, Timor-Leste e Vietnã. Em 2025, o comércio entre o Brasil e países do grupo somou mais de 38 bilhões de dólares. O bloco foi o quinto maior parceiro comercial do Brasil, atrás de China, União Europeia, Estados Unidos e Mercosul. Mauro Vieira destacou ainda que a visita faz parte da estratégia brasileira de diversificação das parcerias externas e de fortalecimento da presença brasileira em diferentes regiões do mundo.
5: O aprofundamento da relação com a ASEAN está em plena sintonia com as prioridades da política externa brasileira. A diversificação das parcerias econômicas, o estreitamento dos vínculos com regiões que são destino importante de nossas exportações, a coordenação em temas multilaterais e o fortalecimento da cooperação Sul-Sul.
4: Esta é a primeira visita de um secretário-geral da ASEAN ao Brasil. Além do Itamaraty, a agenda também inclui encontros com outras autoridades dos ministérios, além de contatos com representantes empresariais.

0: outras autoridades dos ministérios, além de contatos com representantes empresariais e acadêmicos brasileiros. Reportagem Gabriela Noronha.
1: Começou hoje o pagamento da parcela do Bolsa Família referente ao mês de agosto.
2: Os depósitos vão ser realizados até o dia 31 de agosto.
1: O calendário segue de acordo com o dígito final do NIS impresso no cartão dos beneficiários.
3: Os repasses do Bolsa Família de agosto começam nesta terça-feira, dia 18, e vão até o dia 31. O valor médio do benefício este mês é de R$ 678,35. O pagamento é feito de acordo com o último dígito do número de identificação social, o NIS, que cada família tem no cartão do programa. Recebem primeiro famílias com o NIS terminado em 1 e assim sucessivamente até o NIS final 0, no dia 31 de agosto. Para receber o benefício, as famílias devem atender aos critérios do programa, manter o cadastro único atualizado e cumprir as condicionalidades nas áreas de saúde e educação. Para verificar a situação do benefício, extratos e valores, o beneficiário pode consultar os aplicativos do Bolsa Família e Caixa Tem. O Disque Social pelo número 121 também está disponível para atendimento ao público. A ligação é gratuita de todo o Brasil. Reportagem Érica Brás.
2: Lembrando que o pagamento é unificado às famílias que vivem em locais em situação de emergência ou calamidade pública decretada pelo governo federal.
1: A partir de hoje já podem ser atualizadas as informações do indicador de capacidade municipal.
2: As informações são utilizadas para acompanhar diferentes aspectos da capacidade do município na área de proteção e defesa civil.
1: Os municípios têm até o dia 31 de outubro para preencher o formulário em defesacivil-icm.com.br.
2: E essas foram as notícias do governo federal.
1: Uma realização da Secretaria de Comunicação Social da Presidência da República.
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1: Fique agora com as notícias do Poder Judiciário e do Congresso Nacional. Uma boa noite.
2: Boa noite para você e até amanhã.
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0: O material detalha a decisão do Supremo Tribunal Federal sobre o tema e as medidas do CNJ para fiscalizar e dar mais transparência aos pagamentos da magistratura. Repórter Carolina Chaves.
1: A publicação reúne o histórico de normas e traz um formato prático de perguntas e respostas com links diretos para a legislação. A cartilha está disponível no site do CNJ para acesso de toda a sociedade. Durante a reunião, o presidente do CNJ e do STF, ministro Edson Fachin, fez um pronunciamento.
2: Criamos o Observatório Nacional de Integridade e Transparência. Ampliamos os mecanismos de controles, disponibilizamos dados em volume sem precedentes e temos agora um contra-cheque único a caminho e todas as rubricas conhecidas e uniformizadas.
1: O ministro Fachin destacou que o judiciário está aberto ao controle social, mas ressaltou que questionamentos legítimos não podem ser confundidos com campanhas de descredibilização.
3: STJ considera válida a eliminação de candidato em concurso público para o cargo de policial penal.
0: Mesmo sem condenação criminal definitiva, havia registros policiais, processos arquivados e o inquérito em andamento. Fátima Uchoa.
4: Após ser eliminado do certame, o candidato impetrou o mandado de segurança. O juízo concedeu liminar para que ele participasse do curso de formação, mas o Tribunal de Justiça do Rio Grande do Sul revogou a medida, o que o levou a interpor recurso no STJ. E a segunda turma decidiu que foi legal a exclusão. Para o relator ministro Marco Aurélio Belize, o histórico comportamental do candidato é incompatível com o padrão ético e funcional exigido para o cargo pretendido e quanto a funções ligadas à segurança pública, que exigem padrões éticos mais rigorosos, a análise da vida pregressa deve ir além dos antecedentes criminais, abrangendo também a conduta moral e social do candidato.
3: É falso que a urna eletrônica exibe a mensagem "confirma o seu voto".
0: Eleitor não precisa esperar essa frase para apertar a tecla verde na hora de votar. Fábio Ruas.
5: A frase "confirma o seu voto" não aparece na tela da urna eletrônica. A mensagem que afirma isso e está circulando pelas redes sociais é falsa. A mensagem enganosa diz que se a eleitora ou eleitor apertar a tecla "confirma" antes da suposta frase aparecer na tela, o voto será anulado. Isso não acontece. A Justiça Eleitoral informa que a urna não tem qualquer mecanismo que anule o voto por esse motivo. É importante não confundir. A mensagem que aparece na tela antes de concluir cada voto é "confira seu voto" e não "confirma o seu voto", como alegam as publicações falsas.
3: Advogado da Caixa consegue restabelecer salário que foi reduzido após ação trabalhista contra o banco.
0: Para a Justiça Trabalhista, houve indícios de retaliação. Repórter Rafael Silva.
6: O advogado entrou com ação na Justiça do Trabalho pedindo redução de jornada para 4 horas por dia, conforme prevê o Estatuto da Advocacia. A Caixa concordou, mas reduziu o salário do empregado. Ele alegou retaliação por parte do banco e pediu a manutenção do salário em nova ação judicial. O Tribunal Superior do Trabalho reconheceu a represália e manteve a decisão de restabelecer o salário do advogado. Para os ministros, a Caixa agiu de forma abusiva ao alterar a jornada e diminuir a remuneração sem respaldo legal. A decisão foi unânime.
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3: A você, uma boa noite.
0: E até amanhã.
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9: Eu sou Paula Groba.
10: E eu sou Humberto Pinheiro.
9: E estes são os destaques de hoje do Jornal do Senado, que começa agora.
10: Política de combate à violência contra a mulher pode ser votada no próximo esforço concentrado.
9: Projeto que proíbe cotas em residências médicas divide opiniões no Senado.
10: Eleições 2026. Candidaturas femininas ao Senado crescem e chegam a todos os estados.
9: Boa noite.
10: Boa noite.
9: O combate à violência contra a mulher pode ganhar uma nova estrutura nacional, com mais integração entre os serviços.

0: serviços públicos e garantia de continuidade das políticas de proteção.
1: É o que prevê um projeto do senador Paulo Paim, do PT do Rio Grande do Sul, que está em regime de urgência para votação no plenário. A proposta deve ser votada no próximo esforço concentrado. As informações com o repórter César Mendes.
2: O projeto do senador Paulo Paim, do PT gaúcho, que cria a Política Nacional de Enfrentamento à Violência contra a Mulher, busca respostas mais efetivas para as vítimas, continuidade nas políticas e um maior controle social para a proteção dos direitos das mulheres. Relatora, a senadora Damaris Alves, do Republicanos do Distrito Federal, explicou por que é tão importante transformar em lei as ações destinadas ao combate da violência de gênero no país.
3: Para que haja continuidade, que ninguém interrompa a política pública de enfrentamento à violência contra a mulher.
2: Damaris se comprometeu com Paim a encaminhar a votação do projeto na CDH no próximo esforço concentrado, no início de setembro, e disse que vai levar ao presidente do Senado, Davi Alcolumbre, o pedido de urgência com a sugestão de que o texto seja votado em plenário durante os 21 dias de ativismo pelo fim da violência contra a mulher, de 20 de novembro a 10 de dezembro.
0: E pequenos criadores terão mais opções para alimentar os rebanhos por meio do programa de venda em balcão. Além do milho, a Conab poderá adquirir sorgo, caroço de algodão, farelo de soja e farelo de milho.
1: Após a aprovação pelos senadores, foi sancionada pelo presidente da República a lei que amplia o programa de venda em balcão para alimentação animal. Um dos objetivos é facilitar o acesso de pequenos criadores e cooperativas aos estoques públicos de ração. Repórter Pedro Pincer.
4: O Poder Executivo sancionou a lei que altera o programa de venda em balcão e a Lei de Política Agrícola de 1991. A proposta foi aprovada pelo Senado antes de virar lei. A nova regra amplia a lista de produtos que podem ser adquiridos pela Companhia Nacional de Abastecimento, a Conab, para a alimentação animal. Entram nessa lista milho, sorgo, farelo de soja, farelo de milho e outros produtos, com preço de até 25% acima do mínimo vigente no estado onde ocorrer a compra. A relatora no Senado, senadora Tereza Leitão, do PT de Pernambuco, explicou a importância da medida para o setor.
5: É muito importante para o momento atual que nós vivemos com a ameaça dos impactos climáticos provocados pelo El Niño. Ele faz uma adaptação dos instrumentos consolidados a esses novos desafios climáticos e de mercado, quando o acesso à alimentação animal é decisiva para mitigar perdas. Ele fortalece a produção e a renda rural, amplia a capacidade de resposta do Estado e contribui para a segurança alimentar do Brasil.
4: A lei estabelece limites mensais de compra de 27 toneladas para pequenos criadores cadastrados no Sistema de Cadastro Nacional de Produtores Rurais e demais agentes e de 80 toneladas para cooperativas e associações de agricultores familiares.
0: E virou lei a medida provisória aprovada pelo Congresso que ocorreu regiões afetadas por desastres naturais.
1: Os recursos destinados somam 350 milhões de reais. A reportagem é de Herman Kulitz.
6: O crédito extraordinário de 350 milhões de reais cobrirá ações emergenciais de proteção e defesa civil em regiões atingidas por desastres naturais, como excesso de chuvas ou seca e estiagem intensas no início de 2026. Os fenômenos afetaram aproximadamente 5 milhões de pessoas nas 5 regiões do país. A relatora da proposição, senadora Tereza Cristina, do Progressista de Mato Grosso do Sul, deu parecer favorável à medida, em solidariedade aos que sofreram os prejuízos. Por isso, defendeu a distribuição equilibrada do dinheiro por todas as regiões.
7: Diante de desastres que já atingiram milhões de brasileiros, socorrer as vítimas é dever do Estado. Por isso, meu voto é pela aprovação deste crédito de 305 milhões de reais, porque responsabilidade fiscal, antes de ser controle de despesa, é também sensibilidade com quem perdeu a casa, a lavoura e o meio de vida.
6: Os recursos poderão ser usados para assistência humanitária e restabelecimento de serviços essenciais.
0: E o presidente do Senado, Davi Alcolumbre, acompanhou o presidente Lula nesta segunda-feira em uma visita a um navio-sonda da Petrobras em Oiapoque, no Amapá, A agenda ocorreu após a Petrobras anunciar a presença de petróleo em um poço exploratório na bacia da Foz do Amazonas.
1: Alcolumbre destacou o potencial de geração de riquezas para o país e defendeu que os

0: brasileiros decidam sobre o futuro da exploração de petróleo na região. Segundo ele, os recursos do petróleo podem contribuir para a educação e a saúde públicas, além de gerar emprego e renda.
1: Nós sabemos o que a riqueza do petróleo é transformada para a vida das pessoas, sobretudo com os recursos do Fundo Social que vão para a educação pública brasileira e para a saúde pública brasileira.
2: O projeto de lei que proíbe a adoção do sistema de cotas no ingresso dos programas de residência médica foi alvo de debate na Comissão de Direitos Humanos.
0: Na audiência pública interativa, senadores, representantes de ministérios e de conselhos discutiram se as regras de acesso à formação acadêmica devem valer também para a seleção da especialização. Repórter Douglas Castilho.
3: O autor do requerimento para a reunião, senador Paulo Paim, do PT do Rio Grande do Sul, se manifestou contra o avanço da proposta, lembrando que é um defensor histórico das ações afirmativas no Senado Federal.
4: A política de cotas não é um privilégio, é simplesmente um instrumento de correção de desigualdades históricas e de ampliação de oportunidades. Não estamos discutindo apenas uma regra de seleção para programas de residência. Estamos discutindo que país queremos.
3: O autor do texto, o senador Doutor Irã, do PP de Roraima, também se afirmou partidário das medidas de equidade, mas acredita que a existência desse tipo de política na graduação já cumpre a função de reduzir desigualdades, devendo prevalecer a partir dessa etapa a pura avaliação de competência.
5: Quando a gente entra na faculdade, a gente tem as mesmas oportunidades, os mesmos professores e hoje com a internet, com a democratização do conhecimento, depois disso tudo, a gente ainda tem cota para fazer residente? Não.
3: O projeto já recebeu o relatório favorável do senador Márcio Bittar, do PL do Acre, e encontra-se pronto para a votação na comissão.
6: Eleições 2026.
2: O número de mulheres na disputa por uma vaga no Senado cresceu nas eleições de 2026. São 69 candidatas, o maior número das três últimas eleições.
0: Mas mesmo com o avanço, elas ainda são minoria entre os concorrentes. Neste ano, as mulheres representam 22% das candidaturas ao Senado. O repórter Alexandre Campos mostra como está a participação feminina nessa disputa.
7: O número de candidatas representa 22% do total de candidaturas registradas neste ano. Para mudar esse cenário, o Senado, além de analisar projetos que visam aumentar a participação feminina na política e combater a chamada violência política de gênero, também lançou o Guia da Candidata. O manual, com linguagem clara e prática, traz orientações sobre diversos pontos durante o processo eleitoral e sobre o caminho para ocupar espaços de poder com segurança, informação e autonomia. Em sessão especial em março deste ano, a então senadora e procuradora da mulher no Senado, Augusta Brito, lamentou a necessidade de uma publicação como essa.
8: A política não é neutra. Mulheres enfrentam dificuldades maiores de acesso a financiamentos, às redes de apoio, à visibilidade, bem como são alvos mais frequentes de ataques, de desinformação e de violência política.
7: Dos atuais 54 senadores em final de mandato, 32 vão tentar a reeleição. Quanto à idade, 3 candidatos têm mais de 90 anos e 20 têm menos de 40. No critério cor-raça, 2 afirmaram que são amarelos, 192 brancos, 4 indígenas, 88 pardos e 29 pretos.
0: Com trabalhos técnicos de João Lira, o Jornal do Senado fica por aqui. Acompanhe agora as notícias da Câmara dos Deputados. Boa noite.
2: Boa noite e até amanhã.
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9: Câmara cria símbolo para conscientizar a população sobre doenças raras.
10: Avança a proposta que institui Dia Nacional sobre Climatério e Menopausa.
9: Deputados devem regulamentar a produção celular de proteínas animais.
10: O projeto prevê verba específica da primeira infância no orçamento público.
9: Boa noite. já está pronto para entrar na pauta de votações do plenário da Câmara, projeto que prevê detalhamento de recursos da primeira infância no orçamento público. A repórter Paula Bittar traz mais informações sobre a proposta.
11: A Comissão de Constituição e Justiça da Câmara aprovou um projeto que torna obrigatória a inclusão de quadros específicos no orçamento público para detalhar os recursos destinados à primeira infância, ou seja, a crianças de 0 a 6 anos de idade. De acordo com o projeto, os quadros deverão ser anexos à Lei Orçamentária Anual e ao relatório resumido da execução orçamentária e discriminar as despesas em educação, saúde, assistência social e ações intersetoriais que tenham como beneficiárias diretas crianças de até 6 anos e suas famílias. A autora da proposta, a deputada Laura Carneiro, do PSD do Rio de Janeiro, afirma que a criação do quadro Orçamento Criança é mais um passo no sentido de garantir políticas públicas para essa faixa etária.
12: Sem recursos, sem garantia de orçamento, dificilmente as políticas públicas podem ser levadas a cabo. Então, não adianta a gente criar legislação, a gente ter a vontade política, se a gente não tiver os recursos necessários para implementá-las. E a fiscalização dessas políticas se faz através do orçamento. Então, garantir a existência desses recursos, o levantamento desses recursos, os dados, são absolutamente necessários à política de proteção à infância e adolescência brasileiras.
11: A proposta que torna obrigatória a inclusão de quadros específicos no orçamento público para detalhar os recursos destinados à primeira infância ainda precisa ser analisada pelo plenário antes de seguir ao Senado. Da Rádio Câmara, de Brasília, Paula Bittar.
6: Educação.
13: Ayrton Faleiro, do PT, celebra a expansão do ensino superior no Pará. O congressista registra a criação de novas unidades federais no estado e o envio de verbas para apoiar a cultura e o esporte amador na região.
9: O legislador defende as políticas e programas como o Pé de Meia para garantir a conclusão da educação escolar

0: na região.
1: O legislador defende as políticas e programas como o pé de meia para garantir a conclusão da educação escolar e o ingresso no ensino superior. Ayrton Faleiro cumprimenta os mais de 100 líderes juvenis com quem se reuniu para traçar ações de apoio à educação e ao esporte.
0: Santim Roveda, do União, comemora a liderança do Paraná no IDEB, mantida nos resultados de 2025. O deputado atribui o desempenho aos investimentos do governo estadual na estrutura das escolas, na alimentação dos estudantes e na qualificação dos profissionais da educação.
1: Santim Roveda também cita a climatização das salas de aula e a oferta diária de proteína animal na merenda, entre as medidas adotadas pela rede estadual. O parlamentar ainda destaca a seleção técnica de profissionais para as chefias dos núcleos regionais de educação.
0: Inácio Arruda, do PCdoB, comemora os resultados da educação pública no Ceará. Segundo o parlamentar, 80 das 100 melhores escolas públicas de ensino fundamental do país estão no estado, conquista que ele atribui a políticas de educação e ao trabalho de professores e municípios.
1: Inácio Arruda também ressalta iniciativas como a ampliação das escolas de tempo integral e a formação e valorização dos professores. Ele cita municípios como Sobral, Coreaú, Cruz, Pires Ferreira e Pedra Branca, entre os que possuem escolas de destaque.
0: General Girão, do PL, critica a política de aprovação de alunos adotada no Rio Grande do Norte. Ele conta que estudantes do ensino médio podem avançar de ano mesmo reprovados em até 6 disciplinas, o que, na avaliação do parlamentar, engana os resultados da educação no estado.
1: General Girão questiona os resultados divulgados pelo IDEB para o Rio Grande do Norte, afirmando que os indicadores de matemática e português pouco avançaram. Para ele, a política adotada pelo governo do estado não representa uma melhoria efetiva na qualidade do ensino.
2: Saúde.
0: A criação de um Dia Nacional de Conscientização sobre o Climatério e a Menopausa avançou na Câmara, com a aprovação da proposta pela Comissão de Saúde. Quem informa é a repórter Júlia Lopes.
3: A Comissão de Saúde da Câmara dos Deputados aprovou um projeto que cria o Dia Nacional de Conscientização sobre o Climatério e a Menopausa, a ser celebrado em 18 de outubro. A proposta da deputada Ana Paula Lima, do PT de Santa Catarina, busca ampliar a informação sobre os sintomas, impactos e tratamentos desse período, além de incentivar as mulheres a procurarem acompanhamento médico. O climatério é uma fase de transição que antecede e inclui a menopausa. Com a queda hormonal, podem surgir sintomas como ondas de calor, insônia, alterações de humor e dores nas articulações. Especialistas destacam que o tratamento deve ser individualizado de acordo com a necessidade de cada paciente. Para a deputada Ana Paula Lima, muitas mulheres passam por essa fase sem identificar os sintomas e sem receber orientação adequada.
4: É que muitas mulheres passam por essa etapa e elas não são identificadas e elas precisam fazer a reposição hormonal, se assim desejarem e se assim forem orientadas pelo médico que faz a assistência.
3: O projeto também prevê ações de conscientização, como palestras, seminários, campanhas nos meios de comunicação e redes sociais, além da distribuição de materiais informativos. Além da proposta, a Comissão de Saúde também aprovou a criação da Subcomissão Especial de Climatério e Menopausa, para aprofundar o debate sobre o tema. O projeto que institui o Dia Nacional de Conscientização sobre o Climatério e a Menopausa segue agora para análise na Comissão da Mulher. Da Rádio Câmara de Brasília, Júlia Lopes.
1: O projeto prevê a instalação de bebedouros e pontos de água potável em locais públicos de grande circulação, como praças, parques e áreas de lazer. O autor da proposta, Paulo Teixeira, do PT de São Paulo, afirma que a medida amplia o acesso gratuito à água e estimula hábitos saudáveis de hidratação.
0: Paulo Teixeira acrescenta que a iniciativa ajuda as cidades a enfrentar os efeitos das ondas de calor, priorizando áreas vulneráveis e locais com grande exposição a altas temperaturas. O texto ainda incentiva o uso de garrafas reutilizáveis para reduzir o consumo de embalagens plásticas descartáveis.
2: Segurança Pública.
1: Aloysio Mendes, do Republicanos do Maranhão, foi indicado para presidir a comissão especial que vai discutir a redução da maioridade penal para 16 anos. Apesar de ser favorável à proposta, o deputado afirma que guiará os trabalhos com isenção e responsabilidade.
0: Aloysio Mendes informa que o colegiado ouvirá autoridades e especialistas antes de votar a

0: proposta. Segundo ele, mais de 80% da população apoia a redução da maioridade penal, rejeita a impunidade e cobra medidas mais duras contra crimes cometidos por jovens.
1: Juliana Cardoso, do PT de São Paulo, cobra a votação de projeto que criminaliza a misoginia, já aprovado pelo Senado e com regime de urgência na Câmara. Ela afirma que a proposta busca responsabilizar condutas de ódio, ameaça e humilhação dirigidas às mulheres por sua condição de gênero.
0: Juliana Cardoso alerta que a violência contra a mulher também se manifesta por ataques e intimidações, inclusive no ambiente digital. A parlamentar pede ao presidente da Câmara e aos líderes partidários que incluam a matéria na pauta do plenário.
1: Carol D'Artora, do PT do Paraná, defende a criminalização da misoginia para ampliar a proteção das mulheres contra discursos de ódio, ameaças e perseguições. A deputada apresentou proposta para punir práticas machistas no ambiente digital, em complemento à matéria já em tramitação.
0: Carol D'Artora argumenta que a violência contra as mulheres muitas vezes começa antes da agressão física, com manifestações de ódio e intimidação. A parlamentar avalia que o combate a essas práticas nas redes sociais ajuda a prevenir formas mais graves de violência de gênero.
2: Justiça.
1: Fernanda Melchiona, do PSOL do Rio Grande do Sul, defende a revogação da lei da alienação parental. A congressista acredita que a legislação pode ser usada para revitimizar mulheres que denunciam violência ou buscam o pagamento de pensão alimentícia.
0: Por isso, Fernanda Melchiona cobra a votação do projeto que revoga a lei e critica um recurso apresentado na Câmara que impede o texto de seguir para o Senado. A deputada também defende a aprovação de uma proposta que criminaliza a misoginia.
1: Soraya Santos, do PL do Rio de Janeiro, celebra o papel dos advogados na defesa de direitos e na reparação de injustiças. A parlamentar ressalta iniciativas para ampliar o acesso à justiça e garantir proteção a grupos vulneráveis.
0: Soraya Santos também destaca a chamada Lei Júlia, que assegura a suspensão de processos por 30 dias para advogadas após o nascimento de filhos. Ela cita ainda uma iniciativa da OAB para oferecer assistência jurídica a vítimas de violência, idosos e filhos de vítima de feminicídio.
1: Rui Falcão, do PT de São Paulo, apresentou projeto para permitir que advogados públicos federais aposentados votem e sejam candidatos no conselho que administra os honorários da categoria. Hoje, esses profissionais não participam da escolha dos representantes do colegiado.
0: Rui Falcão argumenta que os aposentados também são afetados pelas decisões sobre a distribuição dos honorários. O deputado afirma que a mudança amplia a participação de mais de 4 mil profissionais nas decisões do Conselho.
2: Agricultura.
1: A Câmara analisa um projeto de lei para regulamentar a produção celular de proteína animal. A ideia é incentivar a pesquisa na área apontada como uma alternativa ambientalmente mais sustentável para a produção de alimentos. Quem informa é a repórter Maria Neves.
3: A Comissão de Defesa do Consumidor da Câmara analisa projeto do deputado Jorge Goten, do Republicanos de Santa Catarina, que prevê a criação de regras para pesquisa, produção e comercialização de alimentos por meio de cultivo celular. As normas devem valer também para os derivados e subprodutos desses alimentos, assim como para o incentivo à pesquisa no setor. Jorge Goten explica que a produção celular de alimentos envolve a multiplicação e a maturação de células-tronco em laboratório, resultando em produto com as mesmas características de carnes convencionais de origem animal. Pelo texto aprovado, o Executivo Federal deve criar as regras para cultivo celular de alimentos por meio de regulamentação da nova lei. Essas normas devem garantir a sanidade, inocuidade e sustentabilidade dos produtos, assim como a saúde do consumidor. A regulamentação também deverá garantir que a produção minimize os riscos de contaminação ambiental. O texto já foi aprovado na Comissão de Ciência, Tecnologia e Inovação, onde o relator, deputado doutor Zacarias Calil, do MDB de Goiás, ressaltou que o Brasil é o maior exportador mundial de proteína animal. Segundo ele, o país responde por cerca de 28% das exportações de carne bovina no mundo e por aproximadamente 31% das carnes de aves.
2: Ao combinar rigor técnico com flexibilidade regulatória, o texto garante que o país esteja preparado para competir também no nascente mercado de alimentos cultivados com qualidade, segurança e credibilidade internacional.
3: Zacarias Calil argumenta ainda que o projeto responde a uma demanda global crescente por fontes alternativas de proteína que conciliem eficiência produtiva, segurança alimentar e responsabilidade ecológica. Segundo ele, o impacto ambiental causado pelo sistema alimentar vigente responde por 34% do total de emissões globais de gases do efeito estufa. O deputado cita ainda um estudo internacional que compara os impactos ambientais da produção tradicional de carnes e de proteína cultivada a partir de células. O levantamento apontaria redução de até 92% no aquecimento global e gasto de água 78% menor. De acordo com o autor, deputado Jorge Goten, no Brasil, a indústria de fontes alternativas de proteínas conta atualmente com pouco mais de 100 startups. Ainda segundo o parlamentar, esse mercado já atraiu cerca de US$ 600 milhões em investimentos. Pela cotação atual, esse valor corresponde a quase R$ 3 bilhões. Da Rádio Câmara de Brasília, Maria Neves.
0: Dilceu Esperafico, do PP, destaca a importância da produção de suínos para a economia de Toledo, município localizado no oeste do Paraná. O deputado afirma que a cidade lidera o PIB agropecuário do estado há 13 anos, impulsionado pela suinocultura.
1: Dilceu Esperafico ressalta que a força da atividade também se reflete na tradicional festa do porco assado no Rolete, marcada para 13 de setembro. O parlamentar aponta que o evento divulga Toledo e valoriza a produção agropecuária da região.
4: Direitos Humanos.
0: A Câmara aprovou a criação de um símbolo nacional para conscientização sobre doenças raras. A repórter Paula Bittar acompanhou a votação.
5: A Comissão de Constituição e Justiça da Câmara aprovou uma proposta que reconhece o laço multicolorido como símbolo nacional da luta pelos direitos das pessoas com doenças raras no Brasil. O símbolo terá 5 cores: rosa, lilás, azul, verde e amarelo. Segundo o texto, as pontas começam em rosa e passam gradualmente pelo lilás, azul e verde até chegar ao amarelo no centro do laço. O uso do símbolo será opcional e sua ausência não prejudica o exercício de direitos e garantias previstos em lei. As doenças raras, embora individualmente pouco prevalentes, afetam milhões de brasileiros, conforme destaca a relatora na comissão, deputada Silvia Cristina, do PP de Rondônia.
6: Mais do que um símbolo, esse laço representa milhões de brasileiros que convivem diariamente com o desafio do diagnóstico tardio, da dificuldade de acesso ao tratamento e, muitas vezes, da invisibilidade. Segundo o Ministério da Saúde, cerca de 13 milhões de brasileiros vivem com alguma doença rara. São mais de 7 mil doenças raras descritas, das quais aproximadamente 80% tem origem genética e 20% decorrem de causas infecciosas, imunológicas, ambientais ou degenerativas.
5: Segundo Silvia Cristina, as doenças raras são um relevante desafio para o sistema público de saúde. Ela afirma que iniciativas legislativas de conscientização e visibilidade social são legítimas e adequadas ao interesse público. O Brasil já conta com o Dia Nacional das Doenças Raras e o Dia Nacional da Informação, Capacitação e Pesquisa sobre Doenças Raras, mas ainda não possui um símbolo oficial para a causa. O projeto, que reconhece o laço multicolorido como símbolo nacional da luta pelos direitos das pessoas com doenças raras no Brasil, segue para o Senado, a menos que haja recurso para análise pelo plenário. Da Rádio Câmara de Brasília, Paula Bittar.
4: Transportes.
1: Fausto Júnior, do União, cobra do governo federal a recuperação da BR-230, a Transamazônica, para garantir o escoamento agrícola e o transporte no sul do Amazonas. De acordo com o parlamentar, trechos entre Sucunduri e Apuí estão quase intrafegáveis.
0: Falso Júnior argumenta que a falta de asfalto isola comunidades, impede o acesso a serviços especiais e gera pobreza. O parlamentar cobra a união da bancada amazonense por melhorias na Transamazônica, assim como ocorreu na mobilização pela BR-319, que liga Manaus a Porto Velho.
1: Projeto de doutor Ismael Alexandrino, do PSD de Goiás, obriga postos de combustíveis com 3 ou mais bicos de gasolina a disponibilizar uma bomba com gasolina E10, que tem até 10% de etanol. O parlamentar explica que o objetivo é oferecer uma alternativa aos veículos antigos.
0: Doutor Ismael Alexandrino também inclui no texto que o preço da gasolina E10 não seja superior ao da gasolina comum, com diferença máxima de 5%. Ele argumenta que muitas motocicletas e automóveis no Brasil ainda não são adaptados a combustíveis com maior concentração de etanol.
4: Economia.
1: Relator do projeto do Simples Nacional e um dos principais articuladores do MEI, Luiz Carlos Rauli, do Podemos do Paraná, critica o baixo desenvolvimento do Brasil, atribuindo o desempenho a falhas de gestão e as políticas econômicas de governos de centro-esquerda.
0: Ao protestar contra os indicadores sociais, Luiz Carlos Rauli ressalta que, apesar de ser a 10ª economia mundial, o Brasil ocupa a posição 84 no Índice de Desenvolvimento Humano. Para ele, é preciso diversificar o setor produtivo e desburocratizar tributos para gerar emprego e renda.
1: Adriana Ventura, do Novo de São Paulo, critica o pagamento de salários acima do teto constitucional no serviço público. A congressista afirma que benefícios adicionais e outras vantagens elevam a remuneração de integrantes do Judiciário, do Ministério Público e de órgãos de controle.
0: Adriana Ventura cobra do Congresso medidas para limitar os chamados supersalários e reduzir privilégios no funcionalismo. A parlamentar argumenta que esses gastos comprometem recursos públicos que deveriam atender às necessidades da população.
1: Termina agora o jornal Câmara dos Deputados, produzido pela Rádio Câmara, com trabalhos técnicos de Everson Urani e apresentação de Márcio Aquiles Sardi e Val Monteiro. Boa noite.
0: Uma boa noite para você. 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
5: As celebridades está de luto com a triste notícia da morte da atriz Hayden Panettiere, aos 36 anos. Meses antes de seu falecimento, a estrela de Heroes in Nashville abriu o coração sobre a dolorosa decisão de não ter a guarda da filha, Keia, hoje com 11 anos, afirmando que precisou priorizar sua recuperação em meio a problemas com vício, ansiedade e depressão pós-parto. Hayden fez questão de ressaltar que não abandonou a filha, mantendo uma relação próxima e viajando para encontrá-la, frequentemente. A causa da morte ainda não foi revelada, mas as declarações da atriz sobre sua luta pessoal trazem um olhar sensível sobre os desafios

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Que fofura! O ator Tadeu Aguiar, conhecido por seu papel ao lado de Malu Mader em uma novela, celebrou 27 anos de casamento com o também ator e escritor Eduardo Bacher. A data especial foi marcada por uma linda declaração de Tadeu, que relembrou o primeiro encontro do casal em uma boate gay no Rio de Janeiro. Com 66 anos, Tadeu Aguiar celebrou a história de amor com Eduardo, de 53, destacando a importância de escolher ficar ao longo de quase 3 décadas. Uma verdadeira inspiração de relacionamento duradouro no meio artístico.

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1: Ei, BH. 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
9: O rancho do Maia está pegando fogo. O influenciador Vini Bruno, que já circulava entre criadores de conteúdo de realities independentes, ganhou ainda mais visibilidade ao movimentar o edredom com Andressa Urachi. A notícia, que está dando o que falar, colocou Vini no centro das discussões nas redes sociais desde o início da nova temporada do reality. Vini Bruno, também conhecido por produzir e comercializar conteúdo adulto, tem visto sua audiência crescer exponencialmente. Parece que a participação no Rancho do Maia foi um prato cheio para os fãs de fofoca e para a carreira do influencer.

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bola está em polvorosa. Gabi Guimarães, capitã da seleção brasileira feminina, e a bicampeã olímpica Sheila usaram as redes sociais para se posicionar sobre a suspensão da jogadora Tiffany. A decisão da Confederação Brasileira de Vôlei sobre a participação de atletas transexuais na Superliga Feminina gerou grande repercussão. Gabi manifestou seu apoio e revolta com a forma como o caso de Tiffany está sendo tratado, destacando a importância de enxergar o lado humano das atletas. A nova regra da CBV, alinhada com o Comitê Olímpico Internacional, exige teste genético negativo para o gene SRY, o que impede Tiffany de atuar na

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2: E olha só a dúvida da Zélia. Doutor, eu faço uma dieta vegetariana e eu me preocupo muito com o nível de proteína. Será que eu posso obter níveis comparáveis de proteína aos que eu teria se eu tivesse uma alimentação baseada em produtos de origem animal? Sim, muitos vegetarianos, muitos veganos têm uma dieta alimentar rica em proteínas, comparável a regimes alimentares baseados em alimentos de origem animal. Quando a gente pensa em fontes de proteínas vegetais, alguns bons exemplos de alimentos ricos em proteínas vegetais são as leguminosas, né? Como grão-de-bico, feijão, lentilha, ervilha, amendoim e a soja. Cereais e sementes também podem ter bastante proteína. Aveia, quinoa, linhaça, chia, semente de gergelim, entre outros. As oleaginosas também são ótimas fontes de proteína. Nozes, avelãs, amêndoas e castanhas do Pará. E para terminar, legumes e verduras que contêm uma quantidade menor de proteína, mas são alimentos importantes também como fontes de vitaminas e sais minerais. Brócolis, espinafre, aspargos e couve-flor. E é sempre bom lembrar, é importante consultar um profissional de nutrição antes de pensar no melhor regime alimentar para você.
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2: Olá, senhoras e senhores, está entrando no ar essa quarta-feira mais uma edição do The Music Coffee Time. As grandes emoções do passado estão de volta aqui de presente pra você. A partir de agora você ouve as recordações do passado pra você voltar no tempo e matar saudades. A partir de agora você ouve aí essa aí que já tá tocando aqui no nosso The Music.
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0: que bacana! 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

0: 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A gente volta já.
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4: Eita, coisa boa, de volta com o nosso The Music Coffee Time. Então aumenta aí o volume, estamos chegando de volta com os grandes clássicos pra você.
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0: Isso é The Mills Coffee Time. As grandes emoções da sua vida estão aqui. A gente volta já.
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6: E olha só a dúvida da Karina. Doutor, no final de semana, fui com meu namorado em um motel e a gente foi tomar um banho de hidromassagem com bastante espuma. A gente não chegou a transar dentro da hidro, mas ele acabou ejaculando. E eu fiquei muito encanada. Será que existe a possibilidade do sêmen ficar preso nas borbulhas e essas borbulhas entrando em contato com a minha vagina trazerem risco de gravidez? Não, minha amiga, não existe essa possibilidade. A grande questão com essas piscinas, com a hidromassagem, com as banheiras de motéis, enfim, é mais a questão da higiene. Se todos os métodos de limpeza estão adequados, você não tem que se preocupar com absolutamente nada. A única forma de engravidar dentro de uma banheira, dentro de uma piscina, dentro do mar, dentro da hidro, é tendo uma relação com penetração e ejaculação dentro da vagina. Aí sim tem risco. Tirando isso, pode ficar tranquila, tá bom? Dúvidas? @JairoBoerOficial.
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2: Ei, você aí, estamos de volta pra você ouvir o The Music Coffee Time. Aqui você aumenta o volume e a gente toca o melhores dos anos 70, 80, 90 aqui no The Music Coffee Time.
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0: Você está na melhor sintonia com o nosso The Music Coffee Time. A gente vai para o break e daqui a pouco tem mais. Não sai daí.
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0: mentoria perfeita dos grandes sucessos do passado, aqui no The Mills Coffee Time. A gente volta já depois do intervalo.
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1: Eita, coisa boa, de volta com o nosso The Music Coffee Time. Então aumenta aí o volume, estamos chegando de volta com os grandes clássicos pra você.
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0: Essas são as últimas de hoje, dessa quarta-feira, da edição especial do The Music Coffee Time. Obrigado aí pela tua sintonia, pela tua paciência. A gente sempre tá aqui ligado em você, de segunda a sábado, levando alegria no teu rádio. A gente volta amanhã, na quinta-feira.
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6: E olha só a dúvida da Luciana. Doutor, meu filho de 16 anos tem andado muito ansioso. Eu percebo uma dificuldade muito grande dele interagir com os amigos ou com as amigas e tem ficado muito tempo dentro de casa. Não quer sair por nada. Será que ele pode estar enfrentando alguma questão de saúde mental? Luciana, sim, então é possível que seu filho esteja enfrentando alguma questão de saúde mental. E para ter certeza, ele vai precisar procurar um profissional de saúde mental, possivelmente um psicólogo ou um psiquiatra, para fazer a avaliação mais correta. Lembrar que hoje muitos fatores têm contribuído para o adoecimento mental dos jovens. A gente sabe que esses adolescentes passam cada vez mais tempo diante das telas, existe uma fragilização dos vínculos presenciais, do olho no olho, eles estão mais sozinhos, eles estão muito preocupados com desempenho, com ganhar dinheiro, com dar certo rápido, né? Isso tem uma pressão a mais sobre eles. É uma rotina que muitas vezes é uma rotina exaustiva, assim, comparável à rotina dos adultos, e muitos jovens também estão envolvidos com jogos online.

0: apostas esportivas e por aí vai. Então é muito importante sim que você converse com ele e que ele possa ter uma avaliação com um especialista, tá bom? Dúvidas? @ Jairo Bauer Oficial.
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1: Olha a hora, 2:04 aqui na 94.
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5: Olha a hora, 2h19. 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

0: Olha a hora, 12h44. Bom dia.
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4: E olha só a dúvida do Ney. Doutor, tenho 29 anos e quando eu fico com uma mulher, só consigo funcionar uma vez. Duas vezes em seguida, eu nunca consegui. E mais, como eu fico com receio de ter um desempenho não muito bom, eu acabo recorrendo ao prazer comigo mesmo, uma vez por semana. Só que eu me sinto muito mal depois, porque eu acho que isso prejudica ainda mais meu desempenho. O que é que eu faço? Olha só, meu amigo, eu acho que você tá com algumas questões em relação às tuas experiências sexuais que são importantes de endereçar e de tentar resolver, talvez até com a ajuda de um especialista, um terapeuta. Por quê? Qual o problema de funcionar uma vez só? Se a qualidade dessa experiência é boa, é satisfatória, por que que obrigatoriamente você precisa ter duas ejaculações em um único encontro? Depois, você está se sentindo mal porque está se sentindo culpado quando você se masturba, mas tem que lembrar o seguinte, a masturbação não vai piorar o seu desempenho. Então você acaba criando um ciclo. Você está insatisfeito com o seu desempenho, você recorre à masturbação, você fica culpado pela masturbação, você acha que a masturbação vai piorar o seu desempenho e assim por diante. Então eu recomendo fortemente aí um papo, uma conversa com um especialista para poder te ajudar a resolver essas questões e poder viver tua vida muito mais tranquilo, tá bom? Dúvidas? @ Jairo Bauer Oficial.
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1: 94 FM, agora 3:04.
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4: 94 FM, agora 3h29.
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6: FM, 3h49. Bom dia.
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3: E olha só a dúvida do Marcelo. Doutor, o que podem ser bolinhas brancas na região do freio do pênis? Olha só, Marcelo, essas bolinhas brancas, em geral, são glândulas um pouco aumentadas, que não tem nenhum significado, nenhum impacto, nenhum risco para sua saúde. São simplesmente glândulas que cresceram um pouquinho, se desenvolveram um pouquinho mais, e por isso elas acabam ficando mais visíveis. Não precisa se preocupar com isso, isso faz parte da anatomia e da individualidade de alguns homens. Agora, se essas bolinhas brancas começam a coçar, incomodar, escamar, apareceram depois de uma relação sexual sem proteção, aí o papo é outro. Aí você precisa conversar com um especialista para ele saber se não tem nada associado. Uma inflamação, uma infecção e por aí vai. Mas pelo que você tá contando pra gente, são bolinhas brancas isoladas que parecem, pelo que você tá contando, são simplesmente essas glândulas um pouco aumentadas que, inclusive, com o passar do tempo, podem desaparecer ou diminuir espontaneamente. Fica atento, qualquer coisa diferente, procure um especialista. Dúvidas? @JairoBoer Oficial.
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1: 4 horas e 3 minutos.
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5: Quatro horas e 25 minutos.
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5: E olha só a dúvida da Paula. Doutor, meu filho de 9 meses apareceu com umas lesões tipo bolinhas em volta dos lábios. Será que pode ser a doença mão-pé-boca? Ele não tem febre e nem está abatido. Paula, olha, a doença mão-pé-boca é uma infecção viral muito comum em crianças menores de 5 anos. Ela é causada por um enterovírus, que a gente chama de coxsackievirus. E os principais sintomas são febre alta nos primeiros dias, dor de garganta, falta de apetite, aftas, feridas que doem na boca, na língua e nas bochechas, bolhas ou manchinhas vermelhas nas mãos, nos pés e às vezes nas nádegas. Para fazer o diagnóstico, é importante que você procure um pediatra. E mais, se seu filho vai na escolinha, vai na creche, enquanto ele tá com as lesões, é melhor que ele fique em casa, porque ela pode ser sim transmitida para outras crianças, tá bom? Dúvidas? @ Jairo Bauer Oficial.
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3: Cinco horas e 17 minutos.
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5: Cinco horas e 5:43.
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94, 6 horas, 2 minutos, 6 e 2. Bom dia, cidade. Bom dia, região. Começando por aqui mais uma edição do meu, do seu, do nosso Manhã Sertaneja. O melhor da música sertaneja no seu rádio. Marcando hoje uma super quarta-feira, dia 19 de agosto de 2026. E daí, tudo certinho com você? Tudo belezinha? Esperamos que você esteja bem na paz e na graça do nosso Senhor Jesus Cristo. Estamos aqui para fazer uma programação gostosa, bacana para vocês até às 7 horas da manhã aí. E valendo, claro, sua participação no 35326081, o telefone do sucesso, o WhatsApp para você participar, mensagem de texto ou de áudio. Até às 7 estamos por aqui, hein? Começando muito bem nossa programação, peão Carreiro e Zé Paulo, meu cajuzinho, a hora certa, 6 e 3, bom dia!

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0: É 94, 6 horas 13 minutos, 6 e 13. Rick Renner, escolta de vagalumes. Começando muito bem a nossa programação, o primeiro bloco de música sertaneja, Pião Carreira, Zé Paulo, Cajuzinho e também César e Paulinho, A Volta do Boiadeiro. Essas e muitas outras músicas sertanejas, aí, esses clássicos, você ouve aqui no Manhã Sertaneja com Marcelo Moreira até às 7 horas da manhã, o melhor da música sertaneja pra você. Eu vou pra um breve intervalo comercial, já já eu tô de volta com muito mais música no seu rádio.
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1: É 94, 6 horas 18 minutos, 6 e 18, não perca o horário do...

0: Em 6 horas 18 minutos, não perca o horário da circular também, 6 e 18, rapaz. Esse é o programa Manhã Sertaneja, o melhor da música sertaneja no seu rádio até as 7. Estamos por aqui com o programa Manhã Sertaneja e, é claro, muito importante sua participação no 3532-6081. Daqui a pouquinho eu vou estar atendendo o pessoal que já está participando comigo através do nosso Zap Zap. Para você que está fora da nossa cidade, o nosso código é o 15, tá bom? Mais música no seu rádio, agora tem Rio Negro e Solimões, Coitelinho, 6h19, bom dia!
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94, 6 horas 26 minutos, 6h26, e essa linda canção de Ronaldo Viola e João Carvalho, Carro de Boi. 35326081, telefone de sucesso, WhatsApp para você participar comigo até às 7. Tem o melhor da música sertaneja no seu rádio. Manhã Sertaneja com Marcelo Moreira, toda quarta e sexta-feira. A gente tem esse encontro marcado, esse encontro gostoso, maravilhoso, suculento. E toda quarta, então, e toda sexta-feira a gente tá juntinho aqui das 6 às 7 com o Manhã Sertaneja, edição especial. Tá certo? Ao vivo em cores com Marcelo Moreira, até às 7 na sua programação preferida. Agora tem Léo Canhoto e Robertinho na programação. 5 beijos. A hora certa, 6h27. Bom dia.

0: 94, 6 horas 29 minutos, 6h29. Essa linda canção de Léo Canhoto e Robertinho, 5 beijos. Manhã Sertaneja, o melhor da música sertaneja no seu rádio. Vamos aproveitando, mandando um abraço pro pessoal que tá curtindo a nossa programação lá no Jardim Bela Vista, curtindo a nossa programação. Um grande abraço ao Éder Bibiano, né, Éder? Um grande abraço para você, obrigado pelo carinho de sempre. Obrigado por sempre estar acompanhando a nossa programação, tá certo? Quem tá ouvindo a nossa programação também, o Arildo, mandou aqui pra gente que o seu dia seja abençoado e que você possa sentir o carinho de Deus em cada passo que der. Que ele te guie e te proteja em todos os momentos. Bom dia, mandou pra gente o Vanildo. Um grande abraço ao... o Arildo tá participando da nossa programação. Um grande abraço. Paulo também já participando da nossa programação. Wagner Antônio, na cidade de Ponta Grossa, no Paraná, vai falar com a gente. Bom dia, Wagner!
1: Bom dia, Marcelo. Bom dia a todos os ouvintes do Manhã Sertaneja. Mais uma quarta-feira aí passando para registrar audiência. Desejar a todos um forte abraço. Um ótimo dia, um dia abençoado, cheio de paz, cheio de saúde. Cheio de conquista, beleza, Marcelo? Tamo junto, tamo aí, tamo ligado.

0: Obrigado, forte abraço, meu amigo.
1: Grande abraço, Magnão. Tudo de bom pra você nessa quarta-feira, pra você e todos da sua família. Obrigado pela companhia mais uma vez na nossa programação, hein? Adelinda da Vila Verga vai falar com a gente. Oi, Adelinda, bom dia.
2: Bom dia, Marcelinho. Tudo bem com você, Marcelinho?
1: Tudo certo.
2: Eu quero música. Riqueiro, são demais, tá bom? Bom trabalho no serviço. Até sexta-feira, só, pra Deus quiser. Bom trabalho no mercado e bom, tá bom? Tudo bem com a minha beca. Tchau,
1: tchau, Deus. Tá certo, Adelinda. Um grande abraço pra você. Obrigado pela participação, minha querida. A Maria Aparecida da Fazenda Montanha vai falar com a gente. Bom dia, Maria.
3: Bom dia, meu grande garoto Marcelinho. Cheguei, Brasil. Cheguei,
1: Brasil.
3: Coxa o aço numa bruta aí pra nós, Marcelinho. Fazendo um favor, Maria Aparecida Ferreira, aqui da Fazenda Montanha. Ofereço para Josimar e Matheus, ainda para os meus pais, o Marcinho e José, no bairro da Bela Vista, no fundão da Grota, todos a minha família, meus amigos Anete Rural, ainda meus três guridos, Pastor Gossusso e Alessandro, na Cátia Ramos, e família, e ainda para meu grande amigo aqui, que já está no pé do oito, coxando aço junto com nós, a Dequici e João, melhor leite da região, Fazenda Primavera, estendendo um pouquinho mais para frente, meus dois garotos. Entendeu? Que eu tenho uma imensa apreço e um carinho grande, bastante, grandes pecuaristas, seu Gilmar Fabri e Matheus Fabri, pé no estribo, ponta de palito, simbora trabalhar. Forte abraço, até sexta-feira, beijo, fui!
1: Tá certo, um grande abraço pra você, Maria Aparecida da Fazenda Montanha, e a gente também abraça o pessoal aí da Fazenda Primavera, o Alex Leiteiro, o João Paulo, mantendo a tradição da entrega do leite na nossa cidade, um grande abraço, e também ao Matheus Fabrício, o Mar Fabrício, a galera bacana que sempre curte também a nossa programação, quem tá ouvindo a nossa programação também é o Adilson, um grande abraço pra você, Adilson, pra Ana Paula, todos da família, um grande abraço, uma ótima quarta-feira abençoada pra vocês aí, também o Ariel Santos da Vila Esperança, o jardineiro 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Intervalo comercial, já já eu volto com muito mais música no seu rádio e atendendo a galera que tá participando da nossa programação. Antes eu quero atender aqui o Antônio Buchinal, bom dia Marcelo, toca aí Chitãozinho e Chororó, Terra Tombada, vai para você e para todos os ouvintes, que nesse dia Deus Pai nos abençoe e que a Nossa Senhora Aparecida Mãe nos conduza sempre no caminho perfeito e Jesus é o nosso guia, mandou aqui pra gente. Aí o grande amigo e ouvinte, o Antônio Buchinal, sempre ouvindo a nossa programação e acompanhando, tá bom? Intervalo comercial, já já eu volto, não sai daí não, hein?
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0: É 94, 6 horas 35 minutos, 6h35, estamos de volta no oferecimento todo especial, gente, de PP Hortaliças. 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Manhã Sertaneja tem PP Hortaliças! 6 horas 36 minutos, 6h36, esse é o programa Manhã Sertaneja e aqui é assim, pediu!
1: Pediu, tocou!
0: Pediu, tocou e esse lindo clássico da música sertaneja no seu rádio com os irmãos Chitãozinho e Chororó, Terra Tombada, a hora certa, 6h36, bom dia!
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0: 6:44, 6:44, Mato Grosso e Matias, com as participações de João Carreiro e Capataz, a música Cadeia. Essa música é linda demais, hein? E essa só toca aqui no Manhã Sertaneja com Marcelo Moreira, até às 7, hein, gente? Vamos atender o pessoal que tá curtindo a nossa programação, participando através do WhatsApp aqui. Vamos lá, quem vai falar com a gente agora é a Adriana, da Vila Latônico Adolfo. Oi, Adriana, bom dia!
1: Bom dia, Marcelinho! Aqui quem fala... Manda um alô aqui pra gente. Queria que você fizesse um favor de tocar uma música pra mim do Zé de Camargo Luciano. Oferecer pra toda a minha família. Aqui quem fala é Adriana de Oliveira. Gostaria que você fizesse um favor de tocar uma música do Zé de Camargo Luciano pra gente. E oferecer para toda a minha família, para você, vida arte. Deus abençoe, meu filho.
0: Grande abraço para você, Adriano. Obrigado pela participação. Uma quarta-feira abençoada para você e todos da família. Eric Delagnol, o pessoal lá da Oficina Mecânica Zandel, nos altos da Rua São Pedro, vai falar com a gente. Bom dia, Eric.
2: Bom dia, Marcelinho. Deus abençoe nessa quarta e que dê tudo certo na nossa caminhada. Abraço, índio velho. Deus abençoe, tudo de bom.
0: Grande abraço para você, Eric, todos da família, um grande abraço, uma quarta-feira abençoada para vocês aí. A Diva Oliveira também no Jardim Pauliceia, curtindo a nossa programação, um grande abraço. Aqui nos Altos da Vila Osório também, ouvindo o Manhã Sertaneja, o seu João Souza Lima, grande abraço, obrigado pelo carinho. No centro da cidade, ouvindo a nossa programação, a Dona Sueli também. Oi, Dona Sueli, um grande abraço. A Vila Sinhá curtindo a nossa programação, Dona Maria Antônia, o Luiz Celso, o Luizão, um grande abraço, o Tico, a Sueli, a Catarina, toda a família nota mil do Brasil, nos altos aqui também da Vila Osório, Paulinho e Eunice, um grande abraço, sempre curtindo aí a nossa programação, na Vila Osório também, o seu Orivaldo Pontes, o Alexandre Pontes, a família Pontes, sempre curtindo a nossa programação. Também no Armazém Supermercado Frei Caneco, o Lico, sempre ligadinho com a nossa programação, né, Lico? E também os açougueiros aí do Supermercado Frei Caneco, ao Cido, ao Neto e a Neuza. Um grande abraço também a Letícia, ao Diego, ao Marquinhos, ao Edilson, toda essa galera nota mil do Brasil e Supermercado Frei Caneco. A gente vai para um breve intervalo comercial, é rapidão, já já a gente tá de volta aí, não sai daí não, hein? Esse é o programa Manhã Sertaneja com Marcelo Moreira.
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0: É 94, 6 horas 51 minutos, 6h51. Não perca o horário do busão nem da circular, hein, gente? 6h51 dessa manhã gostosa de quarta-feira. E o programa Amanhã Sertaneja quase no seu finalzinho. Aproveitando e mandando um abraço para dona Luísa Aparecida Rosendo, lá em Santa Bárbara, ouvindo a nossa programação. Mandou aqui pra gente: bom dia, meu amigo Marcelinho, tudo bem com você? Espero que sim, que a quarta-feira seja de muitas bênçãos e um ótimo dia para todos nós. Bom dia, mandou pra gente a dona Luísa Aparecida Rosendo, um grande abraço lá em Santa Bárbara, curtindo a nossa programação. Também em Telêmaco Borba, no Paraná, curtindo a nossa programação. Já participou também a Vera Lúcia. Oi, Vera Lúcia, um beijo no seu coração, minha querida. Obrigado pela companhia, obrigado pela audiência, tá bom? Lembrando que falamos um oferecimento todo especial. 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Toda quarta e sexta-feira a gente tem esse encontro delicioso, maravilhoso, suculento, gostoso, marcado toda quarta e sexta-feira ao vivo em cores das 6 às 7, o Manhã Sertaneja com Marcelo Moreira. Gente, tô indo embora, deixando um forte abraço a todos vocês, desejando uma quarta-feira abençoada para todos nós. Eu tô de volta na próxima sexta-feira, né? Com mais uma edição do Manhã Sertaneja. Na sequência da programação tem o programa Oração do Trabalhador, hoje com o Valdeci e também o Chayda, o Maurício China, gente. Vale a pena você conferir para o nosso deleite espiritual. E comandando as emoções na mesa técnica central, sempre ele, o comandante, o homem do cafezinho caprichado, grande Marcos Massa. Beijo no coração, fiquem com Deus. E a minha última de hoje por conta de Christian e Ralph, no mesmo olhar. 6h53, bom dia!
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1: 7 horas e 3 minutos.

0: Bom dia, meu muito bom dia para você, ouvinte da 94.3 FM. Está no ar mais uma manhã, o programa Oração do Trabalhador. Esse programa que foi feito para você e por você.
1: Bom dia.
0: Meu muito bom dia para você que está nos ouvindo aí, para você que está ligadinho na programação. Que Deus possa estar te abençoando e te dando uma manhã de quarta-feira maravilhosa, né? Que Deus abençoe você que está nos ouvindo aí na sua casa, no seu estabelecimento, aí no seu comércio, aonde você estiver nos ouvindo. Para você que nos ouve no carro, no seu caminhão, que Deus possa estar te abençoando nesta manhã. Você que nos ouve aí, né, onde você estiver, que esta manhã Deus possa estar te abençoando, te concedendo mais uma quarta-feira abençoada, mais um dia abençoado, né? Que você possa nesta manhã encher o seu coração de gratidão e agradecer ao Senhor por mais esse dia, mais essa oportunidade que o Senhor nos concede, né? De mais um dia de vida. Então faça proveito desse dia e tenha certeza que o seu dia será abençoado em nome de Jesus. Um abraço também aqui, meu muito bom dia também para você que está nos ouvindo aí, né, na circular da nossa cidade, para você que está circulando aí, para você que pegou a circular para voltar para a sua casa, do seu trabalho, ou até mesmo você que está indo para o seu trabalho, né? Meu muito bom dia para você, ao motorista da circular, né? Meu muito bom dia, que Deus abençoe você cada dia mais em nome de Jesus. Deus abençoe poderosamente. Quero mandar aqui o abraço, né, para os irmãos que sempre nos ouvem, sempre ligadinho conosco através da página do Facebook. Ali tem uns irmãos que estão ligadinho, né? Tem um pessoal aí, o irmão Cirineu mandou um abraço ali. A paz, bom dia, um abraço, manda um abraço para nós aqui em Apiaí. Eita, tá lá na minha terrinha, Apiaí. Um abraço, irmão Cirineu. Que a paz seja convosco, varão valoroso. Deus te abençoe aí, meu irmão Iapiaí. Fica aí meu abraço pra você, meu querido. Lá, ó, programação.

Vamos lá, bom dia, China, bom dia, Jones, bom dia para todos os ouvintes. Deus abençoe, acho que é o pastor que mandou lá, né, Johnny? Eita, pastor, bom dia, pastor Valdeci, bom dia, pastora Fabiane, muito obrigado pela oportunidade que vocês nos dão, né, de estar aqui com vocês, né, nas manhãs de quarta-feira, podendo, né, estar anunciando, falando do amor do Senhor, trazendo a palavra do Senhor através da programação A Oração do Trabalhador. Muito bom dia para os irmãos lá da padaria do Tato. A grata de férias, Johnny. Sacanagem, a grata tira férias todo ano, rapaz, cê é louco. Eita, coitada da grata, tá descansando. Falei pra lá ontem lá no culto, falei, descanse bem, grave, que merece, né? Um abraço pra vocês aí, meus irmãos, lá da padaria do Tato. O William também hoje tá folgando, né? Mas os, né, todos os funcionários lá, as meninas que sempre servem um cafezinho pra nós lá, com muito carinho. Deus abençoe vocês em nome de Jesus, os proprietários, a Tânia com o Tato lá, o pessoalzinho nota 10, seus filhos, Danilo com o Joel, né? As noras lá do Tato, a Anne, né? E a Bruna. São pessoas nota 10, rapaz. Família abençoada que eu tive o privilégio, a oportunidade de conhecê-los. Deus abençoe vocês em nome de Jesus. Abraço também para os irmãozinhos lá do Mercado do Preto, lá da Padaria do Preto, lá sempre ligadinho, sempre ouvindo a programação, né? Então sempre sintonizado lá na 94 FM, só ouvindo a programação. Deus abençoe vocês em nome de Jesus. Deus abençoe os irmãos também da Panificadora Alvorada. Eita, irmão Luiz Fernando, irmã Ana Paula. Deus abençoe vocês e seus funcionários aí. Cada dia mais Deus possa estar prosperando a vida de vocês, porque vocês são pessoas merecedoras das bênçãos dos céus. Que Deus possa estar derramando sobre vocês cada dia mais, né? Das bênçãos dele, porque vocês são pessoas nota 10, pessoas maravilhosas também, que eu tive o privilégio de conhecê-los, né? No templo da catedral lá, onde quando nós frequentava a igreja catedral, quadrangular, né? Eu tive o privilégio de conhecê-los lá. E são pessoas maravilhosas. Então que Deus prospere cada dia mais a vida de vocês, em nome de Jesus. Quero mandar um abraço também pro irmão Rafael lá da Padaria da Santa Terezinha. Fica aqui meu abraço para você, meu querido. Deus abençoe você e seus funcionários aí também, em nome de Jesus. Mandar um abraço também aqui para o pessoalzinho aqui do Açougue Nicola. Um abraço para vocês, meus queridos. Deus abençoe vocês que sempre nos atende aí com muito carinho, né? Deus abençoe a vida de vocês, vocês que estão aí no ramo aí, né? Servindo aí para nós uma carninha fresca. Maravilha, bom comprar lá, hein, Jones? Lá é gostoso comprar, rapaz, sogro do Nicola lá, rapaz, uma carninha top, rapaz. Sempre vou lá, pego lá uma picanha, como diz o pastor, pego uma picanha, eita, maravilha. Hoje é dia de queimar uma picanha, acho, rapaz. Depois do almoço não vou trabalhar não, Marco. Depois do almoço, acho que eu vou caprichar no almoço lá em casa, lá aí. Maravilha, um abraço lá então pro pessoal do Nicola. Um abraço pra vocês, Deus abençoe pelo atendimento de sempre lá, em nome de Jesus. Manda um abraço também pro meu irmãozinho Tatuzinho, Deus te abençoe, meu querido. Você e sua mãezinha estão sempre ligadinho, ouvindo a programação. Um abraço, Deus abençoe poderosamente em nome de Jesus. Um abraço também pro meu irmão, meu parceiro Alex Leiteiro, que com certeza está na boleia, na correria ali, fazendo a entrega do leite sobre a nossa cidade. Deus te abençoe, meu querido, poderosamente em nome de Jesus. Deus abençoe também o meu irmão Cristiano Martins. Eita, esse é gente boa, rapaz. Defeito dele, como eu sempre digo aqui, é ser corintiano, né? Mas o cara é nota 10, rapaz. Maravilha, Marco. Cristiano Martins, Deus abençoe você e sua família, todos ali do escritório Martins. Deus abençoe em nome de Jesus. Quero mandar um abraço também aqui, né? Se tiver nos ouvindo ali, meu cunhado, Simei, mais conhecido como Jabá. Eita, Deus te abençoe, meu irmão, em nome de Jesus. Você e sua família, né? A minha irmã Rosicreia lá, né? A sua filha, seu filho, Bruno Vila. Ô, Bruno, um abraço pra você também, meu irmãozinho, meu sobrinho querido. Com certeza está na correria da vida também, né? Caminhoneiro da Facim, né? Que Deus abençoe você nas suas viagens. Fica aqui um abraço para todos vocês aí.
Maravilha! Pra quem mais, né, vai mandar abraço aqui, Johnny? Ô, oh, rapaz, tem uma galera legal aí, rapaz, na página do Facebook. Pra você também que nos acompanha aí através do WhatsApp da rádio, 3532-6081. Mande sua mensagem, participe conosco, interaja conosco ali através do WhatsApp da rádio. Pessoal, tá chegando o dia! Dia 23 de agosto, às 19 horas, no Templo da Rede, vamos estar comemorando ali o nosso segundo ano do Templo Rede na cidade de Tararé. Que maravilha, né? 2 anos da nossa igreja, Rede Church, na igreja de Tararé. Que maravilha, né? 2 anos até aqui. Podemos dizer, né, irmão Jones, que até aqui o Senhor nos sustentou. Esse ministério, né, que Deus tem colocado sobre a nossa cidade através da vida dos nossos queridos pastores, pastor Valdeci e a pastora Fabiane. Deus abençoe poderosamente a vida de vocês e tenha certeza que quem ganha com isso, desses 2 anos de Templo Rede, é tudo a obra do Senhor, né? É tudo para a glória do Senhor esses 2 anos. Nós só temos que glorificar e exaltar o nome do Senhor, porque muitas pessoas, muitas famílias, né, através desse ministério, chegaram aos pés do Senhor, se renderam aos pés do Senhor, onde muitas pessoas já desceram as águas, já

0: Isso foi, né? Me batizar, me entregando ali ao Senhor Jesus. Como eu sempre digo, não foi nós que aceitamos o Senhor Jesus, mas sim o Senhor Jesus que nos aceitou. Muito obrigado, Senhor, pelas vidas que vão estar descendo as águas nesse dia 23 de agosto, aonde vai ter festa nos céus e também vai ter festa ali no Templo Rede. Então você é o nosso convidado especial. Às 19 horas, venha participar, traga a sua família e venha ali. Vamos comer um bolinho ali, né, Johnny? Vai ter um bolinho também, né? Um bolinho, um cachorro quente. Eita, que maravilha! Vai ser completa, né, Johnny? Festa aqui na terra e principalmente festa nos céus. Maravilha! Hoje, não mandei um abraço pra você, Gi. Ô, Gisele, rapaz, Gisele Ribeiro, sempre manda pra nós ali. Bom dia com alegria. Deus te abençoe, Gi. Marcar um cafezinho pra nós lá no teu rancho lá, Gi, lá na tua casa lá. Um cafezinho pra nós, Gi. Aquela pastelada com o irmão William. Ô, Gi, cobre do William, Gi. O pastel do William é top, hein? Cobre dele pra nós fazer na tua casa aí. Maravilha. Manda um abraço aí, Jones, pra galerinha que tá ligadinho conosco aí.
1: Pode dar a partida.
2: Bom dia a todos os irmãos, ouvintes. Mais um programa Oração do Trabalhador, quarta-feira, né? Chegando junto e a galera tá animada hoje, graças a Deus. A galera tá participando aqui. O nosso bom dia vai pro irmão Toninho hoje. Antônio Carlos, Deus abençoe o seu dia, irmão Toninho. A Gi, né, que a gente acabou de falar aqui. Gisele já tá na lida lá. Deus abençoe o seu dia com muita alegria, Gisele. A Rita Célia Santos também participa com a gente aqui. O Giovanni Quintiliano lá na oficina já está se virando lá desde as 6h30, mais ou menos. E já estão se virando. O meu primo Eduardo lá, a galerinha da oficina. Está todo mundo se virando. Deus abençoe o dia de vocês. A Adelinda Santos também participa com a gente. O Cirineu Martins lá de Apiaí. A galera de Apiaí também está ligadinha. Deus abençoe a todos. A Lucélia Castilho também está juntinho com a gente. A Rosângela Livério, nosso bom dia. O irmão Éder Bibiano, que hoje ele não mandou mensagem, mas provavelmente que ele está ouvindo lá. O irmão Éder não perde um, né? A irmã Sônia, Deus abençoe. O irmão Ed Bala também está ligadinho com a gente. Deus abençoe seu dia, irmão Éder. O Denis Vitor, meu parceiro de serviço lá da Macpeça também, já está ligadinho com a gente. O Valdecir, Deus abençoe, Valdecir, o nosso locutor. Hoje ele não pôde vir aqui, tá viajando, mas tá ouvindo a gente. Deus abençoe seu dia. O Japa, então Deus abençoe. A Andréia também, Deus abençoe o seu dia. Marcinho Guerreiro também mandou uma mensagem pra gente. A Noeli Lopes também está participando. Eraide Macedo, a minha esposa Tati, as crianças estão se ajeitando lá em casa para ir para a escola e estão ouvindo o programa lá. Deus abençoe o seu dia também, meu amor. Eita, glória, né? Você viu? Aí sim, hein? Ezequiel Prestes também lá da Vila Jora está participando com a gente. A galera da Vila Jora também está ouvindo. O irmão Chico Tripa lá de Santa Cruz. Conhece, irmão? Santa Cruz do Lopes. Aí, ó. Vamos descobrir quem que é. Deus abençoe. O Paulo Cateto também participa com a gente aqui, um ótimo dia, Deus abençoe. A irmã Gilda, a Cissa, o Luizão também estão ouvindo a gente lá, Deus abençoe seu dia. Ana Júlia Aguiar, a Maria Aparecida da Fazenda Montanha e a Esther Amaral, essa galera tão ligadinha com a gente. Deus abençoe o dia de vocês, agora a gente vai ouvir uma linda canção e depois a gente dá sequência no programa, né? Deus abençoe.

0: Maravilha, pois eu sei que estás comigo, Senhor. Que maravilha, né? Esse louvor é muito maravilhoso, né? Aline Barros, uma pessoa, né, usada por Deus aí nas suas canções. O Espírito Santo fala muito conosco sempre através das canções dela, né? Embora não são todos os louvores, a maioria dos louvores dela é composição do Anderson Freire, né? Mas é uma pessoa que é um instrumento de Deus. Deus abençoe você que está ligadinho conosco, ouvindo a nossa programação. Quem mandou mensagem ali lá de Santa Cruz é o Gil, rapaz. Gil, eita, outro corintiano bucho. Pensa num cara bucho, é o Gil. Abraço, Gil. Maravilha, Deus te abençoe, meu querido. O Gil, eu morei, né, no fundo da casa dele, na Santa Terezinha, ali, em 90 e bolinha. Eita, uns 30 anos de amizade já, rapaz. Gil é gente boa, rapaz. Ele e sua família. Deus abençoe, meu querido. Em nome de Jesus. Né? Vamos dando continuidade aqui, eu, né, anunciei aqui o aniversário da igreja, mas não deu o endereço, né, Jones? E tem que dar o endereço, né, Marco? O endereço é Rua Antônio Manuel de Camargo, número 11, no Jardim Dona Anésia. Eita, marca esse endereço aí pra vocês não se perderem, não perder esse dia maravilhoso, né? Com certeza vai ser um dia espetacular, tenha certeza que Deus tem algo preparado para nós esse dia, para nós ali do Templo Rede, para você que está nos ouvindo e vai estar participando conosco lá. Vamos lá participar em nome de Jesus. Para quem mais, rapaz? Não posso esquecer de mandar um abraço aqui, senão o pessoalzinho puxa a nossa orelha depois. Hoje não tem aniversariante, né, Junê? Bom, porque nós, com certeza tem, mas que nós não sabemos, né? Né? O aniversariante é quem... Ou ficou com medo de nós dividir a picanha com nós. Maravilha! Puta glória, vamos dar continuidade aqui. Amanhã vamos ter, né, o Rede Ensino lá no Templo Rede com a nossa professora Andréia, nosso professor Adriano, às 20 horas. Venha participar conosco também do Rede Ensino, onde Deus tem nos abençoado, tem nos ensinado muito da palavra dele em nome de Jesus. Vamos fazer um momento de oração, Marco? Vamos, né, ligar o nosso pensamento a Deus. Hoje não tivemos aqui, ninguém mandou mensagem, mas com certeza muitas pessoas que estão nos ouvindo estão, né, precisando, necessitando de uma oração, né? Uma oração é sempre bem-vinda em nossas vidas, né? Então que você possa fazer o de costume aí, pega seu copinho com água, uma chave da sua casa, do seu comércio, do seu estabelecimento, uma peça de roupa, coloca aí diante do seu rádio e vamos estar orando. E como eu sempre digo, com a certeza em nosso coração, que o Senhor está ouvindo o nosso clamor nesta manhã. Em nome de Jesus, oremos ao Senhor. Senhor Deus e Pai, em nome do Senhor Jesus, nos colocamos na Tua presença nesta manhã. Através dessa emissora 94, Pai, onde essa emissora tem sido bênçãos para as nossas vidas, tem sido bênçãos na vida de muitas pessoas. Deus, que o Senhor possa estar alcançando essas vidas, Pai, alcançando essa pessoa, meu Deus, que está nos ouvindo. Quem sabe essa pessoa está desesperada, Senhor, meu Deus, em busca de um socorro. Pai, nós sabemos que o Senhor Jesus é o socorro bem presente em nossas vidas. Deus, e a Tua palavra nos ensina que tudo é possível ao que crê. E se nós estamos ouvindo, se nós estamos, Senhor meu Deus, ligadinhos, ó Pai, nesta manhã, é porque nós cremos na Tua palavra. Nós cremos, Senhor meu Deus, que o Senhor, ó Pai maravilhoso, está ouvindo o nosso clamor nesta manhã. Por isso eu louvo ao Senhor e te agradeço desde já, Pai. Obrigado por cada ouvinte, obrigado pela vida de cada um de nós, ó Pai. Em nome de Jesus eu te louvo e te agradeço. Em nome de Jesus, amém e amém. Eita maravilha, estamos chegando em mais um final da programação, a oração do trabalhador, né? Fica aqui então meu convite para vocês no dia 23, no Templo Rede, o aniversário da nossa igreja. E Deus abençoe você que participou conosco através da página do Facebook, para você que mandou sua mensagem ali no WhatsApp também participando conosco. Fica aqui meu abraço para vocês em nome de Jesus. Tem mais uma palavrinha, Johnny?
1: Deus abençoe o dia de todos vocês, também para o Riva Fretes, para a Lucélia Castilli, para a Diair Fadini. Deus abençoe e fiquem com Deus, que viva Cristo em nossos corações.
0: É isso aí, Jones. Então até amanhã, nesse mesmo horário, às 7 da manhã, aqui na 94, programação A Oração do Trabalhador. Assim, se o Senhor nos permitir, com certeza, com os nossos pastores. em nome de Jesus. Deus abençoe a todos e viva Cristo, o nosso Senhor.
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3: 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São 7 horas e 36 minutos. É a hora oficial do Brasil.
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Meiuca da semana, super quarta-feira, hein? A Polinha marca 19 de agosto de 2026. Sabe quantos dias estaremos completando hoje já desse 2026? Nada mais, nada menos que 231 dias do ano. Para colocarmos os nossos pezinhos em 2027, só 134 dias. E o tempo passa, o tempo voa. A lua é a lua crescente. 19 de agosto é dia do ator. Não é do ator do Adam, não é do ator. Ator de novela, de teatro. É. Alô, ciclista, hoje é seu dia. Parabéns pelo seu dia. Tem batido muita foto, não é? Hoje é dia da fotografia. Dia do historiador. Dia do orgulho lésbico. Se você encontrar um orangotango por aí, dá um abraço nele, que hoje é dia do orangotango. Aquele abraço muito especial, sabe pra quem? Pra você. É, pra você aí mesmo que está aí com o vidinho colado em nossa programação. E está aniversariando hoje, né? Parabéns a todos os aniversariantes dessa data. O nosso desejo de muitas e muitas e muitas felicidades. Ano 36 está no ar, mais uma edição do Isto é Brasil. A produção, a seleção musical. A apresentação é minha, Vicente Moraes, olha. E a direção geral de quem é? Dona Bila Fadel.

bom dia para você, ouvinte de todos os dias, de todas as horas. Bom dia, vida que se renova a cada momento, a cada instante. Bom dia, trabalho que dignifica o homem. Bom dia, fé, que sem ela nada acontece em nossas vidas. Bom dia, coragem, sem você, coragem. Não saímos da cama todos os dias. Bom dia, alegria que transforma nossas vidas. Bom dia, família, alicerce de tudo. Bom dia, os meus amigos e amigas de todas as horas. Bom dia, Deus, o grande arquiteto do universo, razão de nossa existência, criador do céu, criador da terra. Muito obrigado, Senhor, pelo dia de hoje, pelos meus filhos, minha nora, meus netos, pela minha família, pelos meus amigos e ouvintes. Mas acima de tudo, obrigado pela tua presença em nossas vidas, Senhor, obrigado.

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0: pra sempre. Agora faltando 13 para as 8.
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0: 9 para as 8, é a hora oficial do Brasil. Já encerrando a primeira parte aqui da nossa programação. Durval e Davi, heróis sem medalha.
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0: E com esse prefixo musical no saudoso Zebetio, estamos de volta com o nosso Insta Brasil. Quando são 8 horas e 1 minuto. Esta manhã gostosa de inverno brasileiro, né? Que nem está aparecendo inverno mais. Nós estamos aí vivendo ainda o inverno brasileiro. Quarta-feira, 19 de agosto de 2020. Pela Super Ondas Poderosas da 94 FM tem o melhor da nossa música sertaneja. Aquelas velhinhas gostosaças que você não ouve muito mais por aí. Estão presentes aqui na nossa programação. Tem eu, e é claro, tem você aí do outro lado. Que bom tê-los e tê-las sempre aqui em nossa companhia e nossa sintonia. Gente que se liga na gente. Bom dia pra Leda Moraes. Alô, Leda. Só da baixada ali da Virajoura. Belisário Pinto, não, filho. Belisário Pinto. Abraço pra Alcinete, a moçada sempre curtindo aí a nossa programação. Obrigado pela audiência e pela preferência em 94.3.
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0: Marcelo Aguiar, Estrela de Fogo. Agora senta 8 e 12.
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2: E a hora passa, né? O tempo voa, são 8 horas e 20 minutos. 8 e 20 é a hora oficial do Brasil. Olha só, para não esquecer, hein? Estamos aqui de segunda a sexta-feira, neste horário, das 7h30 até as próximas 9 horas. Só modão no seu começo.

0: de manhã.
1: De manhã se levanta, a cabeça meio quente, meio com o saco cheio, né? Falatório não tá no programa nosso aqui, não, né? É aquele pouco papo, hora certa. E o que tem de melhor em rádio, né? Música, música, música. E o nosso perfil musical aqui há 36 anos é esse aqui, né? Aquelas modão, aqueles modão antigos lá que você não ouve muito mais por aí. Estão presentes aqui na nossa programação. Participar é importante, se quiser, é só acionar o nosso WhatsApp. É o 35326081. Anotou? Anota aí, 35326081. Estando fora aqui da nossa área, da nossa região, é fácil, é só acrescentar o 15. Passou César Olho rumando para Itapeva. Boa viagem, Cezão. Obrigado pela audiência, vai com Deus.

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0: quem é o cantor?
1: Cantores, né? Cantores, é o Rio Negro e Solimões. Tocando em frente. A hora certa agora são 8 horas e 27 minutos.

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1: Estamos de volta aí às 8 horas e 32 minutos. Você está bem? Está em 94.3, a sua é a nossa 94 FM, transmitindo de Tararé para todo o sul e sudoeste paulista. Também para o nosso querido norte pioneiro do Paraná, através das suas possantes ondas sonoras. Para o Brasil, para o mundo e para fora do mundo.

0: 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Abraço para o pessoal do Queijos Ferreira, Ferreira Queijos. Alô, Nilton, obrigado aí pela audiência.
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0: Retrato de Mãe, Mato Grosso e Matias, 8h40.
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1: A hora certa agora são 8h47. Vamos chegando ao final de mais uma edição do Isto é Brasil. Uma edição desta manhã gostosa de inverno brasileiro. Quarta-feira, 19 de agosto de 2020. Nosso próximo encontro já fica marcado para amanhã, se Deus assim nos permitir, pode ser? Amanhã, a partir das 7h30, logo após os pastores Valdecir e Fabiane, estaremos chegando com o nosso Isto é Brasil na sua manhã de quintona. Tá combinado? Faz um ano, Chitão e Chororó, Zezé de Camargo e Luciano, amores que vêm e que passam. O que é que a gente não faz por amor? Vamos encerrar mais uma edição do Isto é Brasil, Gen Giovanni. Ótima quarta, fiquem todos com Deus. Até amanhã, tchau.

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2: Muito bem, 9:06. Uma excelente quarta-feira abençoada para todos nós, hein? Vamos com muita fé, com muita esperança, vencer mais um dia. 9:06. Vamos juntos, gente. Até 15 para meio-dia, aqui para 94 FM. Bom dia, hein? Bom dia.

0: a música do José de Camargo Luciano. 9h16. Irmão da Lua. 9h16. Rapidinho, a gente já volta com mais música pra você nesta manhã dessa quarta-feira. 9h16. Já a gente volta aí.
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1: Menino, chega aqui, chega aqui. Pra gente cantar juntos, vai, por favor.

0: Muito bem, Daniel, com qual carícia que nessa manhã tão abençoada de quarta-feira. Rapidinho no nosso comerciais e já eu volto aí.
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Muito bem, 9:36. Olha, gente, tem coisa que parece um milagre, viu? Mas aconteceu aqui perto da cidade de Arapoti. Um grave acidente que aconteceu ontem, né? Um caminhoneiro ficou ferido após de ser vítima de um acidente de trânsito, gente. Ontem à tarde, é isso mesmo, o caminhão que ele transitava, ele tombou aí na rodovia, no trecho que passava pelo município de Arapoti, né? Aqui na PR-151, mas foi na PR-092, porque de acordo com...

As informações divulgadas pela Polícia Rodoviária Estadual. O acidente aconteceu por volta da meio-dia e meio de ontem, né? Envolveu um caminhão Mercedes-Benz carregado de trigo. Porque conforme os dados aí pelos policiais, o motorista, 41 anos, ele transitava aí pelo trecho entre Jaguaraíva e Arapoti. Quando na altura, né, do KM 200, no KM 216, o perto do posto Paranazão, ele perdeu o controle da direção de tudo e capotou o caminhão. E segundo as informações também, o veículo ficou com as rodas para cima, né? Com a cabine completamente destruída. Apesar da cena impactante, felizmente o motorista sobreviveu e teve apenas ferimentos leves. Esse é um milagre, porque pelas fotos que eu recebi aqui, gente, o caminhão inteiro com as rodas para cima. E graças a Deus o motorista aí, né, saiu sem, só com os ferimentos leves. Graças a Deus. 9h38!

0: Segura aí que a gente já volta. 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

0: mensagem aí do Gás, né, TG?
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0: a música do Luan Santana. Toma, aproveitando aqui, ó. Manda um abraço lá pro Bartinho. É, tá comemorando hoje mais um ano de vida. Parabéns aí, meu amigo. O Valtinho assumiu, né? Um abraço aí, Natan. 9:10:38.
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0: Muito bem, Maiara e Maraíza, 10h45 na Rádio Número 1. Já já a gente volta aí.
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0: Grupo Pedreiros é mais aqui na Rádio Número 1 de Canarei da Regina Tupim. Olha, gente, chegamos ao final do nosso Clube da 94 FM. Agora está entrando no ar já o Informativo 94 com todas as informações para você da nossa cidade e também da nossa região. Não sai daí, não.
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1: Muito bem, muito bom dia. 11 horas e 17 minutos. Estamos chegando ao vivo, bem nos altos da linda e maravilhosa cidade de Telaré, ao vivo para toda a nossa região. Então, a partir de agora, quero convidar a você, vamos ficar juntos até a 10 para meio-dia, atualizando todas as informações da nossa cidade de Telaré, também informações da nossa região.

0: minha gente, manda um abraço lá pro Rogério Santa Cruz, 012, Rogerinho. Grande Rogerinho Santa Cruz, um abraço pra você aí. Bem, eu vou chamar a doutora Michele, gente, que ela vai trazer informações pra você. Agora sobre saúde bucal, é importante você estar acompanhando, né? Porque a doutora Michele, lá da Clínica Renova, vai estar trazendo agora para você essas informações de suma importância. Vamos lá, chamar a doutora Michele.
1: Bom dia, Alan. Bom dia, pessoal de casa. É um prazer estar com vocês novamente nessa quarta-feira, um dia lindo e ensolarado. Um dia maravilhoso para tirar mais uma dúvida que vocês sempre me pedem aqui também, tá bom? Qual que é a dúvida que vocês mais têm, que eu mais recebo perguntas e que eu vejo que nós ainda temos um mito muito grande, né? Um misticismo muito grande em volta desse assunto, é a transição de quem perdeu todos os dentes, usa dentadura e quer pôr implantes. Bom, então vamos lá. O que é cada coisa, né? Vamos lá. Se eu, muito novo, tirei todos os meus dentes, seja pelo motivo que for, às vezes eu não tinha condições de ir no dentista, era mais fácil de tirar, o dente foi amolecendo, enfim. Vários foram os motivos, né, que levaram a gente a perder os dentes, um ou mais dentes, às vezes todos os dentes. E durante muitos anos, a gente usou prótese, né, para não ficar sem nada no lugar. Pode ser aquela prótese total, né, que a gente chama de dentadura, aquela prótese parcial, né, que ela pega alguns pedaços dos dentes, que a gente chama popularmente de perereca, né. Todo mundo conhece alguém aí que usa perereca, que eu sei. E a gente tem ali, essas próteses não são tão confiáveis assim, né. Na hora do churrasco, às vezes elas machucam, a gente deixa de comer algum alimento, enfim, a gente tem ali perda da qualidade de vida por usar elas. É melhor do que não usar nada, né? Mas não é tão bom quanto a gente gostaria. Qual que é o segredo dessas próteses aí que o pessoal usa muito? Elas são fixas na gengiva, só que a gengiva é mole. Então, a gente vai ver ali, a gengiva é fofinha, né? Ela é toda macia. E quando a gente tem alguma coisa apoiada num lugar macio, ele não vai ser fixo, ele vai ficar se mexendo. Aí, dependendo do que a gente come, do que a gente mastiga, vai se mexer, não vai ser legal, enfim. Aí a gente começa a ter esses problemas, né? Qual seria o melhor dos mundos? O melhor dos mundos é devolver dentes fixos nessas regiões que nós perdemos dentes. Aí é que entra a minha atuação hoje em dia, tá? Então, o pessoal que já perdeu o dente, já usa essa prótese, não tá contente, tá machucando, não tá conseguindo comer tudo que quer, aí a gente vai para essa prótese fixa. Como que nós fazemos? Quando é dentadura, por exemplo, que perdeu todos os dentes, a gente coloca alguns parafusos no osso, tanto em cima quanto embaixo, e em cima desses parafusos, a gente vai ali e rosqueia uma, como se fosse uma dentadura também, só que ela é um pouco mais bonita, né? E mais fixa, mais forte, e ela também não fica presa pela gengiva, ela ocupa menos espaço ali de gengiva. Ela não fica presa no céu da boca, então ela só fica realmente ali encostada naquela volta da gengiva, aquele formato de ferradura que a gente tem, tanto em cima quanto embaixo, tá? Em cima, normalmente, para poder segurar essa prótese, a gente usa mais ou menos aí 5 a 6 implantes, e embaixo mais ou menos aí uns 4 a 5 também. Tá? Colocamos esses parafusos. Alguns casos a gente já consegue colocar o parafuso e logo na sequência já colocar essa nova prótese para a gente poder já deixar parafusadinho ali, já sair dali comendo, sorrindo e falando. Qual é essa situação? Quando a gente tem um osso de qualidade que conseguiu parafusar certinho

e ele segurou bem ali o nosso implante. É igual uma casa, gente. Então, olha, eu quero colocar um armário na parede, mas a minha parede é uma parede de qualidade. A minha parede é uma parede do tijolo duro, né? Do reboco duro. Então, até a gente até sofre, né, para fazer um buraquinho ali com a furadeira para poder colocar ali o parafuso lá, o prego, e colocar o armário em cima. Então, aí, nesse caso que eu tenho uma parede boa, uma parede de qualidade, eu consigo colocar um dente logo na sequência, porque o meu osso ele segurou bem ali o parafuso, então eu não tenho nenhum problema, eu consigo adiantar uma situação, tá bom? Eu consigo agilizar para a cicatrização ir acontecendo junto com o dente que eu tô colocando. Já uma outra situação, por exemplo, assim, olha, eu tenho uma casa que tem umidade, tem infiltração. A parede não é muito boa. Eu vou colocar ali um quadro, vou fazer um buraquinho na parede, ele esfarela a parede inteira. Aquele reboco ali foi feito que é só areia. Então, nesse caso ali que eu não tenho tanta qualidade, o que que eu preciso? Eu preciso ser mais jeitoso no jeitinho que eu faço o buraco. Eu tenho que colocar ali o parafuso com muito mais jeito, né? E eu tenho que esperar um pouquinho ali para depois ir colocando peso nele. Então, nesse caso, ele seria uma carga tardia, né? Ele seria uma colocação de dentes tardia, quando o meu osso ele não é tão bom, ele é um pouco mais mole. Então, a gente espera o tempo do corpo, espera esse corpo integrar certinho esse osso ali no implante, espera dar o tempo da cicatrização para daí colocar um dente novo. E nesse tempo, o que que eu uso? Nesse tempo, normalmente, a gente faz alguns ajustes e você continua usando a prótese que você já usava antes. Não vai ficar sem nada, tá? Ou se não usava nada nesse período, a gente manda fazer ali uma dentadura que seja um pouquinho mais aliviada, né? Ela é um pouquinho maior, só para não ficar pegando nos parafusinhos, porque ele não vai estar seguro no parafusinho enquanto tá cicatrizando. Depois que passou o tempo da cicatrização, aí sim, a gente vai ali, coloca o dente certo por cima, parafusa todo mundo no lugar e aí é sucesso. Tá bom? Então, essa transição é a seguinte: eu preciso ter parafusos para segurar uma nova dentadura que é feita especialmente para ser parafusada nesse lugarzinho e ela vai ficar somente encostada na gengiva, ela não vai ficar presa pela gengiva, ela não vai ficar se mexendo mais. Ela é parafusada, né? Então, ela é segura pelo parafuso que a gente colocou e a gengiva ela vai ser somente ali um apoio para ser um encosto ali, tá? Então, ela. Vai ter ali onde a gengiva termina, começa o dentinho. Vai ter ali essa linhazinha ali de transição ali, bem juntinha, mas ela não fica encostada de

osso. Então, vamos lá para vocês entenderem novamente. Perdi o dente há muito tempo, uso dentadura, mas o meu osso ele foi preservado. Eu não perdi todo o meu osso que eu tinha ali. O meu osso ele tem uma altura legal, ele tem uma espessura legal. Aí a gente pode com certeza sonhar com esse implante, coloca os parafusinhos, tá tudo certinho. Se eu não tenho osso suficiente, se meu osso é muito baixinho, se o osso foi embora, tá muito fininho ali a minha mandíbula, o meu céu da boca, o que que a gente recomenda? A gente tem uma cirurgia antes que põe osso, aí a gente devolve a altura do osso suficiente ali para que a gente coloque o implante, a gente deixa cicatrizar um tempo, aí depois segue com a colocação dos parafusos. Existe também uma técnica que a gente coloca os parafusos, eles mais rosqueados nos ossos mais internos ali do rosto. Aí ele seria apoiado ali nos ossos mais superiores. É uma técnica mais avançada, mas é uma possibilidade também. E tem também, às vezes, uma impossibilidade. Olha, não tenho osso, não tenho saúde de jeito nenhum para me submeter a uma cirurgia. Aí o ideal é que a gente faça uma nova prótese, o mais ajustado possível, porém ela não vai ser tão fixa quanto a gente gostaria. Ela vai ser mais uma prótese melhor, mas não vai ser a 100% que a gente gosta ainda, tá? Então, o melhor dos caminhos mesmo é implante. Não tenho nem dúvida quanto a isso, tá? Perder um dente, põe implante. Põe um dente parafusado em cima desse implante e volta a comer, volta a mastigar com tudo que você já está acostumado, tudo que você já gosta. Ah, o único segredo aí, tudo tem que ser, como eu sempre falo para vocês, tudo tem que ser sempre bem planejado. Então, eu tenho um paciente que está com a saúde boa, eu tenho osso suficiente, aí sucesso, gente. Aí a gente vai seguir e vai ter muito, muito, muito sucesso e a cirurgia vai ser maravilhosa. Se esse paciente tiver um osso de qualidade e a gente conseguir fazer a cirurgia prendendo muito bem o parafuso, já coloca ali, logo no próximo dia, a gente já começa a fazer ali as alturas, as medições, para já colocar ali o dente definitivo por cima. Se eu não consegui travar, né, não consegui apertar esse parafuso ali tanto, porque o osso não era um osso tão bom, era um osso mais molinho, a gente coloca ele de um jeito mais suave, né? Coloca ele mais com jeitinho e espera o corpo cicatrizar bem, esse implante integrar bem no osso, para daí sim a gente colocar um dente, apoiar um dente em cima dele, pôr esse dente mastigando, né? Fazendo força em cima dele, tá? Então tudo isso tem que ter planejamento, tem que ter critério, tem que ser feito por um dentista especialista, porque é ele quem entende todos esses detalhes. Tudo que a gente faz sem planejamento, sem pesar todos os detalhes, né, sem ver como está a sua saúde, sem ver como está o osso, a chance de insucesso é muito grande. Aí a gente entra ali na triste estatística, né, que o pessoal sempre vem falar assim: olha, eu coloquei o implante e eu perdi. Poxa vida, sabe? Mas perdeu por quê? Então, normalmente perdeu porque alguma das etapas não foi correta. Então, ou a análise antes não estava legal, ou a condução ali, olha, esse osso não era um osso bom, mas a gente foi ali e colocou o peso do dente na sequência em cima, esse implante não aguentou. Então, tudo o que falta planejamento não dá certo. Para dar tudo certo, tem que ter planejamento. Quero migrar então da minha dentadura, deixar ela que está ali balançando, está me machucando, não está legal, e ir para o implante. Eu concordo 1000% com vocês, tem que ir mesmo. E a gente tem que avaliar todas as possibilidades para que seja feito tudo com muito sucesso, para que saia conforme você imaginou, tá? Digo para vocês, 90% dos pacientes, eles conseguem se submeter, mesmo os idosos, tá? Tô falando uma estatística dos idosos, conseguem se submeter à cirurgia de colocar um implante com muito sucesso. Então, vamos lá, gente, a chance de sucesso é muito grande. Desde que a gente analise todos os pontos, respeite o corpo de cada um e aguarde o tempo de cicatrização correto de cada um. Uns vão ser mais rápidos, outros mais demorados, mas a gente consegue ter muito sucesso, tá bom? Pessoal, hoje foi um prazer estar aqui esclarecendo essa dúvida com vocês. 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

0: Essa migração, gente, é maravilhosa, é super válida. Tem que pôr o que é melhor no seu sorriso, tem que pôr coisas ali, dentes, tem que pôr prótese, tem que pôr o que você se sente mais confortável e o que vai dar mais sucesso para você, mais confiança. Tudo que a gente tem confiança, a gente usa mais feliz, né? Então vai comer melhor, vai sorrir melhor, vai namorar, vai ficar sem medo, né? De ir em algum lugar e acontecer alguma coisa, cair um dente. Então, assim, é muito triste a gente viver se restringindo, né? Então, eu não quero isso para vocês, eu quero que vocês transformem a vida de vocês e nós estamos aqui para isso. 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Trocou ali o dente, sentiu mais seguro, você vai na churrascaria, você conversa melhor com seu filho, você dá mais risada com a sua esposa, você que tá solteiro ali, vai no baile mais tranquilo, não fica com medo da dentadura cair, vai conversar aí com alguém, já fica mais seguro, mais confiante, o sorriso tá mais bonito, o hálito tá gostoso, tá fresquinho. Então é sucesso, gente. Façam que é sucesso. 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Combinado? Gente, um grande abraço, bom restinho de semana. Foi um prazer estar aqui com vocês. E semana que vem estamos aqui novamente para trazer muito conteúdo, muita informação. Um beijo, tchau, tchau.
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1: Muito bem, vamos atualizar para você a previsão do tempo nesta manhã, nesta quarta-feira. Marcando hoje, 19 de agosto de 2026. Segundo o Instituto Climatempo, hoje a mínima é de 16 com a máxima de 31 graus. Bem nos altos da linda e maravilhosa cidade de Itararé, está marcando nesse exato momento 27 graus.
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1: 11:43.
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1: Muito bem, já estamos de volta. Olha, quero dar um recadinho importante para vocês também, gente. 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Gente, tô indo embora. Fiquem todos com Deus e até às 4 horas da tarde, se Deus quiser.

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4: Alô, bom dia, muito bom dia. Já estamos chegando no seu rádio com Região Destaque. Jornalismo de verdade, sério, dinâmico, completo para você. Uma grande pauta que nós estamos trazendo para apresentar para você hoje. Uma pauta bem extensa. Claro, vamos atualizar tudo o que aconteceu desde anteontem, desde segunda. Segunda nós tivemos jornalismo, ontem não tivemos. Hoje a gente atualiza para você. Eu sou Davi Gil, esta é a sua 94 FM. 35 anos... fazendo parte da sua família, da região, né? E nós pedimos licença para entrar na sua casa, seu estabelecimento comercial. Pedimos uma carona no seu veículo e convidamos para que todos estejamos juntos a partir de agora. Até às 13 horas aqui com muita informação. Estamos falando para a cidade de Itararé, São Paulo, Brasil, América do Sul, planeta Terra e para mais outros 70 municípios que nos circundam, das regiões sudoeste do estado paulista, Vale do Ribeira, Norte Pioneiro do Paraná. Também estaremos falando para as demais localidades brasileiras através da internet e do mundo todo, além das fronteiras. Estamos aqui, 11h57 agora, 11 horas e 57 minutos. Hoje é dia 19 de agosto de 2026. Faltam só 9 dias para que nós possamos estar comemorando mais um aniversário, 133 anos da nossa amada e querida Itararé, não é? Que terá hoje uma quarta-feira de sol, com aumento de nuvens à tarde e muitas nuvens à noite. Mas não tem previsão de chuva. Não vai chover. As temperaturas devem variar entre 14 e 29 graus. Com sensação térmica de 14 e 21. Porém, o sol nasceu hoje às 6h41. Se porá às 18 horas com 1 minuto. A lua estará na fase nova, viu? E os fatos históricos, os mais marcantes do dia 19 de agosto, eu vou trazer alguns para você aqui. O dia 19 de agosto foi marcado pelo dia da fotografia. Este, para quem não sabe, é o clique da máquina fotográfica. Eu, como assessor de imprensa que fui por muitos anos na prefeitura, quase que 25 anos de assessoria de imprensa, não é, por diversos prefeitos, desde o tempo de Neir Carneiro, não é, fomos passando, e até o último César Perúcio, né, e o que eu cliquei, amigo, não é, a tecla de máquinas fotográficas foi um colosso, não é. Elas, aquelas mecânicas ainda, né? Depois até a Polaroid usei, todas, de Achica, aquelas umas que tiravam foto, tinha aquela que era descartável, você lembra dela ou não? Teca, né? Tequinha, é isso? E depois todas as outras, Nikon, entre outras marcas, não é? Muitas. Depois passaram-se as digitais, as máquinas digitais. Daí já ficou tudo mais no arquivo, né? Visual e não em papel físico, lógico. Mas foi bem melhor. Bom, o artista de teatro e na história reuniu aí conhecimentos importantes que dia de fotografia. A execução de 5 mulheres e um padre nos Estados Unidos, que aconteceu em 1962, durante os famosos julgamentos das bruxas de Salem, lembra não? e a Fundação Embraer, em 1969, aconteceu nessa data. E o julgamento das Brusque, eu já falei, e Fundação da Embraer, em 1969, que teve como primeiro produto o M110 Bandeirante. Eita! E a instituição do SBT também foi inaugurada em 1981. A data também registra, em 2021, a reclamação do governo dos Emirados Islâmicos do Afeganistão. Não entendi nada aqui, mas tudo bem. A reclamação do governo dos Emirados Islâmicos do Afeganistão em 2026, tá? Então tá. Hoje nós estamos vivendo o 231º dia do ano, restando 134. Para o final do ano, só vou acertar aqui com o melhor, você está conversando, você está ouvindo o melhor do Brasil, eu mesmo, comunicando vocês. Quero ver aqui, eu só vou acertar aqui para que a gente possa daqui a pouquinho trazer uma notícia para você, como deu um pico de energia que segurou, foi o nosso no break, entendeu? De maneiras que daí você poderá ter a notícia então, tá legal? Tá desse jeito. Enquanto isso, nós vamos conversando, batendo papo, acertando aqui. Parece que já tá tudo ok. Acertou? Beleza? Tá? Então tá bom. Olha, gente, agora são 12 horas mais um minuto pra caramba. Não é? Então, nós estamos aqui, eu, o melhor do Brasil pra você. Tá bom? Comunicando eu mesmo. Super eu, comunicando de novo. Aqui. Então vamos lá, primeira notícia hoje, vamos lá.
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7: O governo brasileiro confirmou a doação de até 10 toneladas de arroz à Colômbia, que foi recentemente atingida por um terremoto de magnitude 7,4. A medida faz parte de uma ação de assistência humanitária internacional, com os grãos provenientes do Programa de Aquisição de Alimentos. A Companhia Nacional de Abastecimento será responsável pela operacionalização do repasse, coordenado pelos Ministérios do Desenvolvimento e Assistência Social, Família e Combate à Fome e das Relações Exteriores. A iniciativa visa apoiar o país vizinho em um momento de necessidade.

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1: Muito bem, agora são 12 horas. 2 minutos aqui. 12 e 2, gente.

0: Já passaram-se um minuto, 12h03 agora. Ó, gente, só uma noticiazinha antes de eu entrar aqui com a minha convidada de hoje. Falar que o TSE deve rejeitar a candidatura do Marçal e ver estratégia para tumultuar a eleição. Só poderia, né? Claro, se tá suspenso, não é? Tá inelegível, como é que vai querer registrar assinatura, a candidatura? Bom, olha, os ministros do Tribunal Superior Eleitoral avaliam que a candidatura de Pablo Marçal do PRTB à presidência da República deve ser rejeitada diante da inelegibilidade imposta pelo TRE por abuso dos meios de comunicação durante a campanha eleitoral de 2024. Segundo interlocutores ouvidos pela Folha de São Paulo, integrantes da corte também veem a tentativa da candidatura como uma possível estratégia para ganhar exposição e tumultuar o processo eleitoral antes do julgamento previsto para o início de setembro. Marçal conseguiu uma liminar na Justiça Eleitoral, isto de Santana, do Parnaíba, para que ele pudesse concorrer, então, e tivesse a sua filiação pelo PRTB fora do prazo. Mas os ministros do TSE entendem que a decisão não elimina sua inelegibilidade. É difícil de falar isso, não. Essa frasezinha, essa palavra aí. Enquanto não houver decisão definitiva, porém, ele permanece formalmente na disputa e pode realizar até campanha, inclusive utilizar recursos do fundo eleitoral. Olha que coisa. É nossa justiça. Bom, tem uma moça aqui conosco que é empresária, tal, que gosta tudo de bom, de melhor, e oferecer também às pessoas, tá, através lá do seu ponto comercial, que é a Quitanda Irmãos Pigurinho, o melhor do Brasil, do universo aí. A dona Silvana está aqui conosco. Tudo bem? Bom dia.
1: Bom dia, boa tarde para você, para todos os ouvintes, para todos os nossos fregueses, para todo o meu pessoal da Quitanda também, que tá ligadinho hoje, e você lá.
0: Ah, é? Tá todo mundo lá?
1: Tá todo mundo ligadinho.
0: Quem tanto está lá?
1: Ah, lá tá a Lu, tá a Cris, a Angélica, a Fernanda, a Stephanie, tá o Moisés. Eu acho que nesse momento estão os seis lá.
0: Que bacana. Então, olha, na pessoa da Cris aí, viu, que tem um sorriso maravilhoso. Eu quero mandar um sorriso igual da Cris para todos vocês que estão aí.
1: É um sorrisão, hein, gente?
0: Sorrisão, não é? Uhum. Lindo o sorriso dela, não? Sim. A gente se sente bem perto daquela moça lá, não é? Ela tem uma aura boa, ela transmite coisas boas.
1: Ela é um pouco brava para mim, mas tudo bem.
0: Ela é brava?
1: Ela é.
0: Puxa a tua orelha.
1: Ela tá escutando isso, ela vai ficar brava comigo.
0: Ela puxa a tua orelha, você é muito gastona. Ela, como financeiro lá, ela deve segurar a onda e você gasta pra caramba.
1: É.
0: É mais ou menos isso, né?
1: Mais ou menos assim.
0: Mas ela é maravilhosa. Outras, todas as meninas e os meninos lá são fantásticos. Eu recebo o nosso abraço aqui, não é? De todos nós aqui da rádio, né? Especialmente da chefe que tá aqui. A chefe mandando abraço, pode ter certeza que tá tudo bem.
1: Ah, tá tudo bem.
0: Não é verdade? Quando a chefe chega com o focinho virado... Daí pode ter certeza que alguma coisa...
1: Eu não vou responder ele aqui
0: tem no que, ar, tá, pessoal? Tem que andar miudinho.
1: Eu vou responder depois.
0: Não, mas é verdade. Eu só ver que as coisas vão bem quando a chefe tá toda sorridente.
1: Ele vai ver o focinho virado depois no off.
0: Primeira vez que eu viajei longe de avião, que eu fui pra Pernambuco, não é? Lá no Porto de Galinhas. E daí eu ficava imaginando lá em cima, sabe? Lá em cima, por cima das nuvens. É. Parecia que eu estava sobre o mar... E aquelas espumas, né? Uhum. E de repente, eu levo lá embaixo, parece veias, assim, as rodovias, as cidadezinhas, parece veias. Uhum. É estranho, tá? Bem estranho aquilo lá. E eu falo, nossa, será que tá tudo bem? Pensava, né? Nossa, imagina isso aí, eu bati o pé naquela lata embaixo, do assoalho do avião, falo, uhum, nossa, pensar que eu tô mais ou menos na distância da... Quase que daqui a Jaguariaíva, longe do chão, imagina o que vai acontecer? Será que tá tudo bem?

0: Aí eu, mas eu me contentava, ficava tranquilo, porque eu ficava olhando lá o pessoal que trabalha no avião, lá as aeromoças, o pessoal ali que fica servindo coisas e transitando pelo corredor, todos felizes, né? Conversando, sorrindo e tal. Eu falei, ah não, se tivesse alguma coisa errada, eles estariam apavorados, então eu vou ficar tranquilo.
1: É, mas dizem que ele sorri até mesmo quando o avião tá caindo, que é para as pessoas não ficarem desesperadas.
0: Você é louca, é mesmo? É. Deus sou livre, daí não. Então, você faz assim que daí eu vou ficar com mais medo, então não. Nossa, eu morri de medo.
1: Viu, mano, mas diz que ninguém morre. Ninguém morre antes de chegar a hora, ah, não, a não ser numa viagem de avião que chegou a hora do piloto.
0: Putz! É verdade, né? Todo mundo que vai lá, será que tem a mesma hora de morrer então? Porque não tá naquela hora?
1: Não sei, né? Tem essa piada. Ah. Ninguém morre antes de chegar. Não sei que você esteja viajando em um avião e chegou a hora do piloto.
0: É, daí não tem jeito, né, pessoal? Né? Mas você não tem medo de avião?
1: Nunca viajei de avião.
0: Você nunca?
1: Não, ainda não fiz nenhuma viagem de avião.
0: Rica assim desse jeito? Nunca
1: viajou? Nossa, quem me dera. Não, nunca viajei.
0: Ah, mas porque não quis ou questão de opção?
1: Ah, medo? Antes trabalhava demais, não tinha muito tempo, né? Agora já estou me programando para em breve começar a viajar. Tá mais tranquila a vida, graças a Deus.
0: É gostoso, é uma mistura de tudo, né? Mistura de medo, mistura de prazer, mistura de coisas novas que você vai estar sentindo, é bem legal. Porque antes, já sofria bastante. Conheceu o Floriano Cortes, né, que foi prefeito aqui?
1: Não, quando eu cheguei aqui, já não, faz 21 anos que eu moro em Itararé. E quando eu cheguei aqui, ele já tinha sido prefeito. Já não...
0: É mesmo? Olha. Então, o Floriano, ele é muito folclórico, ele amava aeronave, helicópteros, e o negócio dele era voar, não é? Então ele iria para Brasília e tal, mas iria demais para Brasília. Tipo do passado, passou aí, vai viajar pra caramba. Então ele gostava de helicóptero, ele tinha alguns deputados que tinham helicóptero e tal, que vinha aqui para alegrá-lo, né? E descia no pátio da prefeitura, sabe? A prefeitura tem um estacionamento ali interno, na prefeitura, pequenininho. Uhum. Descia o helicóptero ali, mas era daquele esquilo, daquele bem pequenininho, sabe? Menina do céu. Então, e ele... É, chamar o jacaré, meu apelido, você estava, o jacaré, vamos comigo para Brasília, pode ser, você tem meia hora para ir na casa pegar roupa, não dá hora nem tempo tomar banho, daí tem que correr na casa, pegar ali, e o deputado, lá o assessor do deputado, com o helicóptero no pátio, e no gabinete, eu ia correndo, pegava lá e subia, medo, o Floriano gordo, grande, pesado, mas o piloto, talvez um dentro, um outro, talvez algumas vezes viria, um demais, e eu, para subir, que era... parecia que ia sair, daqui a pouco ia sair hélice desse negócio aqui. E vai tremendo, tremendo até a subida, aí pegava destino Campinas. Chegava lá, daí pegava avião em Campinas, o grandão. E nossa, então eu já sofri muito com esse negócio. Antônio Dedono aqui, da Cipapel, que é nosso amigo, esse você conhece.
1: Conheço, dono,
0: esse é maravilhoso, esse cara. Então, eu não sei, talvez ele até tenha ainda um avião bimotor, sabe, que ele fazia as viagens dele longo, acho que ele faz ainda via aérea. Agora, só não sei se ele está com um avião, enfim. Então, ele dava carona para o Floriano, que ele estava sempre em Campinas, ou então levava o Floriano daqui até Campinas, pro Floriano viajar, porque ele tinha negócios por aí, então daí eu ia sempre com ele, né? Com o Antônio Dedono, e o Antônio Dedono pilotando, então tudo isso.
1: Nossa,
0: gostou da história?
1: Gostei.
0: Dá pra escrever um livro na minha vida aí.
1: Eu sou uma pessoa que eu gosto muito de ouvir histórias. A história, não por curiosidade, mas porque eu gosto mesmo, sabe?
0: É, né?
1: De ouvir histórias.
0: Não, é que história é como se estivesse lendo um livro, um negócio que você não tinha conhecimento, de repente você começa a viajar na coisa, não é?
1: Sim.
0: Naquele assunto. Não é?
1: Eu gosto, pra você ter uma noção, às vezes, né, passavam pessoas em casa batendo, pedindo, né? Já ia Silvana conversar dali a pouco, mas qual que é a tua história?
0: que tem,
1: não, e lá a gente, né? Por que você... Né?
0: E mulheres têm história pra caramba, não é? Quando encontro duas mulheres que às vezes não estão tão aí atarefadas, de compromissos sérios, empresariais, ou até mesmo familiar, gente, sai de baixo. Porque o que sai de história, concorda ou não?
1: Eu acho que sim.
0: Acho que sim, não. E principalmente quando... É, porque tem pessoas desenvoltas, outras mais tímidas, outras mais quietas, tem.
1: É, tem pessoas que diversas, gostam de falar de si, tem pessoas que não, né?
0: Diversas isso, formas de ser, não é? Você, por exemplo, deve contar história pra caramba. O que que fala essa mulher aí aqui?
1: Eu falo pouquinho.
0: Não, mas o que você fala é coisa boa, você é uma menina bem...
1: Eu sou bem quieta.
0: E você é inteirada, você é inteligente, é curiosa pelos conhecimentos, é muito importante, não é? Uhum. E você dá bons exemplos. Aqui, por exemplo, no rádio, pessoas gostam de te ouvir, por isso que eu puxo sua fala aí sempre. As pessoas gostam, porque eles acham que você é muito... Eles pensam, bobinhos, que você é inteligente.
1: Eu estou enganando
0: bem eles? Eles pensam que você é inteligente, por isso. Ei, dona Silvana, Silvana Pegurinha, gente, você que ligou o rádio aqui, essa moça. E o maridão, tá bem?
1: Tá bem, trabalhando, foi buscar mercadorias viajou? 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

0: que é o frango pioneiro, que,
1: tá vendo?
0: Na minha opinião,
1: é, né, um dos melhores vendi.
0: Pra mim, é o melhor que tem, né? Porque, às vezes, não menosprezando as outras marcas, mas a gente vendo custo-benefício, né? Eu já comprei outras marcas de frango. Quando a gente vai limpar, eu trabalho só com corte.
1: Você então, perde bastante. Coxa,
0: você perde muito tirando aquelas pelancas, vem com pelugem. A pioneiro, não. A pioneiro, ele é um frango limpo, gostoso em sabor, sabe? 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É muito pouco que você tira ali,
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0: 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Eu não pus... Esse é. Coloca. Você colocar uns pedacinhos... É mais ou menos o mesmo tamanho do tamanho da batata que você cortar.
1: Cenoura?
0: Você coloca a cenoura, fica excelente.
1: E mandioquinha salsa? Você acha ela que pode?
0: É, tudo que você colocar de legume fica gostoso. Não,
1: eu falo porque a salsa, aquela mandioquinha é deliciosa, né?
0: É, também, né? Uh-huh, ela também é muito gostosa. Mas a cenoura e a batata fica show.
1: Assim que vai ser. Não vou convidar vocês, gente, para ir jantar lá em casa pelo seguinte. Porque são muita gente, não cabe nem no meu quintal todo mundo que está nos ouvindo agora.
0: Hora, a gente fecha a rua lá.
1: Ah, não é? Cê, só não sei quando fecha a rua.
0: Você conversa com as autoridades responsáveis por autorizar?
1: É, e fazemos um... É que eu não sou político, né? Não sou candidato a nada, poderia fazer um comício lá e oferecer o frango. Eita, dona Silvana Maria da Conceição. Não, é Silvana Cristina, gente. Ô, Cris, manda lá, o que que nós temos lá? Então, passa pra gente. Ó. Então, fala tudo, não me omita nada.
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0: 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Pra fazer um pratinho especial. 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
1: Acho que você, se você não foi ainda, não perca tempo, vá já, aproveita lá. Ô, dona Silvana, tudo bom?
0: Sim. Pra você
1: teu
0: também.
1: Teu tempo acabou. E o meu também, no primeiro bloco. eu tenho que ir pro comercial, mas tá, Deus abençoe você.
0: Amém, a todos nós, agradeço.
1: Se quiser também voltar na sexta-feira aqui de volta, pra gente bater papo.
0: Vamos ver se você merece, porque hoje você ficou muito chato comigo. Você brigou comigo.
1: Eu mereço sim, você me perdoa. Olha, gente, eu vou tocar um pedacinho enquanto eu me despeço dessa minha amiga aqui, um pedacinho lá da música do Maná Sabores aí pra você, que vai cantar um pedaço pra mim na sexta-feira pra ganhar um almoço lá com o acompanhante, viu, na sexta-feira. Olha aí, abraço, viu, com Deus.
0: Obrigada a todos vocês, David.
1: Sucesso pra você. Depois da musiquinha eu volto aqui.

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3: A proposta de emenda à Constituição, PEC 221-2019, que prevê o fim da escala de trabalho 6x1 e a redução da jornada semanal para 40 horas sem corte salarial, entrou nas prioridades da pauta do Senado Federal. A medida foi encaminhada para as comissões da Casa pelo presidente do Senado, Davi Alcolumbre. Esta PEC, já aprovada pela Câmara dos Deputados, é uma das três propostas consideradas prioritárias pelo governo federal. A expectativa é que a análise no Senado ocorra em um novo período de esforço concentrado, antes das eleições.
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4: Muito bem, são 12 horas com mais 28 minutos. Você tem um cachorrinho? Você tem um cachorrão? O que você achou do cachorrão? Chorão. É, você tem um gatinho? Você tem um gatão? Ou um leão? É, ou um boi? Esse é um boi mesmo. Mandar um abraço ao Luiz Onofre aí, a Raquel Marques curtindo a gente, o Sidney, pra todos vocês aí, meu ligadinhos aí, o Nilton Ferreira do Queijo. 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
5: 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E hoje vamos falar sobre os pets idosos e as doenças articulares. Com o passar dos anos, cães e gatos podem desenvolver problemas nas articulações, como artrite, artrose, que causam dor e dificuldade de movimentação. Muitas vezes o tutor pensa que o animal está mais quieto simplesmente porque ficou velhinho. Mas fique atento, dificuldade para levantar, andar mais devagar, evitar escadas ou pulos, mancar e não querer mais brincar ou passear como antes, podem ser sinais de dor. Nos gatos, esses sinais podem ser ainda mais discretos. Eles podem parar de subir em móveis, dormir mais ou apresentar dificuldade para entrar na caixinha de areia. Existem tratamentos e cuidados que podem ajudar a controlar a dor, melhorar a mobilidade e proporcionar mais qualidade de vida para esses animais. Envelhecer faz parte da vida, mas viver com dor não deve ser considerado normal da idade. Observe as mudanças de comportamento e mobilidade do seu pet. 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Um abraço e até mais.
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0: Agora são 12 horas com mais 40 minutos aqui, 12h40 aqui no Região, gente. Mandar um abraço ao Luiz Onofre, eu acabei de falar, né? O Marcos, o Kleber, Top Rossi também, o Gambiarra. A todos vocês, Klebinho, meu abraço, viu? Mandar um abraço ao Eric Delagnol, da Oficina Zandel, curtindo a gente, né? Eita, meu amigo pra caramba, Eric Delagnol, né? Capacete, meu amigo Capacete também, mecânico, meu abraço. E também, é claro, mandar um abraço pro Davizinho, Davi, mecânico, ele, e o Leandro, e o Reinaldo e o Matheus. Ninguém pode ficar triste comigo, são todos meus amigos e da melhor qualidade, esse pessoal aí todo, não é verdade? Um abraço então a todos vocês, Mauro da Confesa, Zeca da Confesa, Wilson Guilherme, a todos aí, meu abraço, viu? Saúde e paz é o meu desejo pra vocês, tá bom? O que mais? Temos que ir com mais um bloco comercial, gente, eu já volto aí com vocês, aguenta aí, viu?
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Agora são 12h50 aqui. 12h50, vamos para a notícia de Tararé, gente. Vamos lá? Faltam 10 minutos para as 13. Vamos lá. A Prefeitura de Tararé lançou nessa terça-feira, ontem, portanto, na UBS da Novo Horizonte, Unidade Básica de Saúde, a UBS, viu? Da Novo Horizonte, o projeto Vida Saudável, desenvolvido pelas Secretarias Municipais de Esporte e Lazer e de Saúde também, para levar atividades físicas orientadas por professores de educação física às unidades de saúde do município. As ações serão realizadas semanalmente com alongamentos, exercícios de mobilidade, movimentos corporais e práticas esportivas adaptadas nas condições dos participantes. Aí, é claro, que buscando sempre incentivar a prática regular do exercício e promover mais qualidade de vida. Tá bom? Então é isso aí. E a Prefeitura de Tararé iniciou o transporte de resíduos recebidos na área de triagem de transbordo, ATT, para um aterro licenciado em Iperó, dando sequência ao processo aí de triagem, destinação correta dos materiais. A orientação realizada pela Secretaria de Agricultura e de Serviços Gerais, coordenado aí pelo Meio Ambiente, também inclui a retirada de resíduos da antiga área localizada ao lado do bairro da Serrinha, aqui no Cerro Azul, Serraria Céu Azul, exato, atuando autuada pela CETESB. O transporte é feito com uma carreta basculante da própria prefeitura, com capacidade aproximada de 20 toneladas por viagem. O ATT recebe aí, que é o aterro, né? Recebe resíduos volumosos, como volumes, como móveis, restos de poda, de galhos, árvores cortadas e materiais aí de construção civil, mas não aceita lixo doméstico, nem materiais recicláveis. Segundo a administração municipal, a medida amplia o controle sobre o fluxo de lixo, de resíduos, né? E garante a destinação ambientalmente adequada aí dos materiais e contribui para a regularização da recuperação da área com passivos aí ambientais no município. Agora a região sudoeste paulista, um azeite produzido, azeite produzido em Bom Sucesso de Tararé, vem ganhando aí destaque no

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2: A primeira turma do Supremo Tribunal Federal decidiu, por unanimidade, tornar réu o deputado Gilvanda Federal, do PL do Espírito Santo. Ele será alvo de uma ação penal por injúria qualificada, após desejar a morte do presidente Luiz Inácio Lula da Silva, do PT, em uma fala. A Procuradoria-Geral da República havia apresentado a denúncia contra o parlamentar. A decisão marca o início do processo judicial contra o deputado.
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3: Muito bem, agora são 12h55. Que susto! É que estourou aqui, gente. Graças a Deus que... Os nossos técnicos imediatos já estão todos aqui a postos e olhando o que deve ter acontecido. Mas vocês devem ter ouvido aí, enquanto eu estava fazendo um comentário aqui, acabou... Estava lendo a notícia, né? Aqui do azeite lá do Bom Sucesso, acabou dando um estouro aqui. Alguma coisa aconteceu. Equipamento, alguma coisa, mas não prejudicou a nossa transmissão, que você deve estar recebendo aí ao vivo e inteiros aí. Nós estamos inteiros no ar. Enquanto isso, o pessoal já está aqui. Já estão trabalhando aqui para ver o que de fato... estão tentando diagnosticar aqui o que aconteceu, na verdade. Bom, passado o susto, vamos voltar à notícia então, para que a gente, todos não sejam prejudicados com a notícia. Um azeite produzido em Bom Sucesso de Itararé vem ganhando aí destaque no cenário internacional e reforçando o potencial da agricultura e do turismo rural do município. A produção do azeite Benê, realizada aí na centenária fazenda São Benedito, é comandada por Nelson Jorge e tem como diferencial o cultivo em uma região de clima frio e altitude elevada. Segundo a prefeitura, o azeite extra virgem é 100% orgânico e já conquistou medalhas de ouro em concursos internacionais realizados na Grécia, Argentina e também na Turquia. A história do produto, marcada por persistência, né, e dedicação, foi apresentada aí no segundo episódio da série Produtos da Nossa Terra, que busca valorizar produtores e iniciativas que representam aí a identidade de Bom Sucesso de Itararé e projeto aí o município para além da região. Opa, parabéns, viu? Que legal. Falar em estouro, gente, aqui. Um veículo capotou na manhã desta terça-feira, de ontem, na Avenida Brasília, principal via de Barão de Antonina, após um dos pneus estourar, né, e o motorista perder o controle da direção. A ocorrência foi atendida pela Polícia Militar com

de Barão de Antonina, após um dos pneus estourar, né, e o motorista perder o controle da direção. A ocorrência foi atendida pela Polícia Militar com apoio da Defesa Civil. Segundo a Polícia Militar, o condutor era habilitado e tanto a documentação quanto as condições do veículo estavam regulares. Após os procedimentos, o automóvel foi liberado e entregue para a seguradora. Olha, nós temos que lamentar, porque aqui na região dos Campos Gerais, bem pertinho aqui de Piraí do Sul, né, aconteceu um acidente muito grave. Eu vou ler de novo a notícia, eu li no início, vou ler de novo, gente. Uma colisão frontal entre um micro-ônibus da Secretaria Municipal de Saúde de Imbituva, aqui no Paraná, e um caminhão deixou 23 pessoas mortas e outras 5 feridas na madrugada de hoje, aqui na BR-373, em Ipiranga, aqui nos Campos Gerais, aqui na região do Paraná, perto da gente. O acidente aconteceu por volta das 3h30 da manhã, no quilômetro 209 da rodovia. Entre as vítimas estão 21 adultos e 2 crianças, além do motorista do caminhão, que também faleceu. O micro-ônibus havia saído de Imbituva e transportava pacientes e acompanhantes com destino a hospitais da Grande Curitiba. Os 5 sobreviventes foram encaminhados para hospitais aqui de Ponta Grossa. Segundo informações preliminares da Polícia Rodoviária, o caminhão teria invadido a faixa contrária e atingido o micro-ônibus. Mas a dinâmica ainda está sendo apurada aí pela perícia. A BR-373 permanece, ou estava até há pouco tempo aí, totalmente interditada no trecho para o atendimento da ocorrência, remoção dos veículos e trabalhos de identificação das vítimas. Então é tragédia, uma tragédia que aconteceu, que infelizmente 23 vidas foram perdidas nesse acidente. O caminhão parece que invadiu a pista ao contrário e bateu de frente com o micro-ônibus. 23 pessoas morreram, dentre estas o motorista do caminhão, e outras 5 feridas gravemente que estão hospitalizadas em Ponta Grossa. Então tá bom, infelizmente, não é, gente? Só Deus na causa. Bom, vamos indo embora, não é? Aparício Werneck, Neri Aparecida Werneck, nosso muito obrigado a todos vocês aí, viu? Geraldo Outes, Elton Meneghella, os advogados queridos aí, Fábio Urbano, a todos vocês, meu, muito obrigado, saúde e paz é o meu desejo. Maral Sapateiro, um abraço aí, viu? E também o Fridão, lá da Dega Brume, bem em frente ao posto de saúde da Sofia Dias Menck, na Santa Terezinha. Espetinho, sanduíches maravilhosos lá e adega fantástica. Ao Eric e o Lino também da Cell Company, 1131 da Rua São Pedro. Tudo aí pra essa era digital. Adiós, me voe! Vem aí a palavra de Deus aí da Igreja Quadrangular e na sequência o pastor Eli da Igreja do Evangelho Vivo Comunidade da Paz. James Garcia, meu irmão na fé. Adiós, gente, que é na sequência. Tchau, tchau. Depois do pastor Eli. Tchau, gente. Vamos embora. Fiquem com Deus.

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Glórias a Deus! Boa tarde, irmãos e ouvintes da programação O Toque de Cristo, que a paz seja convosco. A você também, ouvinte da 94 FM, que o Senhor te abençoe e te alcance em todo tempo, que você possa se sentir tocado pelo Espírito Santo aí no seu trabalho, no seu lar, na indústria, na fábrica, no comércio, não importa onde você estiver, o Senhor te vê, o Senhor te entende, o Senhor te compreende, ele está com você. Aleluias! Louva a Deus por essa quarta-feira abençoada que o Senhor tem nos preparado. Aqui Traré está uma quarta-feira ensolarada. Já estamos aí caminhando já praticamente já passamos a metade do mês de agosto e tenho certeza que muitas coisas o Senhor tem feito na sua vida, no meio da sua família. E quero convidar você a participar da programação conosco. Mandar sua mensagem aqui para o estúdio da Rádio 94. Se você não tem o WhatsApp aqui da rádio, eu vou falar para você anotar aí. O DDD é 15 3532-6081. DDD 15 3532-6081. Mande a sua saudação, mande o seu abraço, o seu pedido de oração, que eu terei o maior prazer em ter a sua participação aqui conosco. Já quero iniciar mandando um grande abraço para minha amiga Simone, que está lá no trabalho. De manhãzinha já ela mandou mensagem pedindo oração. Um grande abraço para a missionária Marlene, irmão Darcy, todos da família Nascimento, irmã Lucinha, irmã Eriquinha, minha tia Isalina, primo Isaqueu, um grande abraço. Um grande abraço para minha amiga Paloma, Gemima também. A Cristina também, que está lá no trabalho, já mandando uma mensagem aqui para o estúdio. Deus abençoe sua vida, Cris, sua casa. A Olivia, a Marcela, a Natasha, a Mônica, todos os familiares, que o Senhor possa sempre estar aí te fortalecendo. Um grande abraço para a família também Martins, para a Lurdinha, a Luana. Deus abençoe sua vida. Meu pai, minha mãe estão sintonizados também. A minha irmã Andressa está quase voltando para o trabalho, mas também está lá ligadinho, ouvindo a programação. Glória seja dado o nome do nosso Deus. Vanessa também participando. Deus abençoe sua vida, sua casa, sua família. Glória a Deus. Os amados irmãos também da IEQ, lá da Novo Horizonte, irmã Tereza, a minha xará Vivi. Deus abençoe a cada um de vocês. Sidney também participando. Paz, Deus te abençoe. Não posso esquecer de mencionar também nossos queridos irmãos lá da IEQ do Jardim Pauliceia. A irmã Judite, a irmã Juvenira, também o Eduardo, que não perde a programação. Deus abençoe a cada um de vocês. Irmão Arildo, irmã Sueli também deve estar lá curtindo as netinhas nessa tarde abençoada. A Edmara também, com o Marcos Renato, um grande abraço. A Edicleia, com o irmão Zé. Irmão Floriza, irmão Zé, Deus abençoe. A família do Marcelo também. A Rita, os filhos, Deus abençoe. Amados, nós vamos agora ouvir um louvor que vai preparar o ambiente para nós ouvirmos aquilo que o Senhor tem para ministrar o nosso coração nessa tarde. E já já nós voltamos com mais recadinhos, com mais participação e também com o momento da palavra do nosso Deus.

0: sim, Senhor, sobre toda
1: a... E voltamos com a programação O Toque de Cristo, com esse louvor tão profético sobre as nossas vidas. Diante da dificuldade, do problema, da aflição, clama o nome de Jesus. Aleluias! E voltamos com mais participação. Gabriel Carneiro, boa tarde, paz. Está pedindo oração para sua família e também para ele. Também a irmã Tereza, lá de Itaberá, pedindo oração para ela, para o seu esposo Pedro, que não se encontra muito bem. Nós vamos orar. Poderoso é o nosso Deus. Irmão Fernando também, mais uma vez mandando a sua mensagem aqui, participando conosco. Deus abençoe. E o irmão Nilton também, Ferreira. Deus abençoe sua vida, sua casa, seus negócios e toda a sua família. Marisa também mandando uma mensagem aqui. Deus abençoe sua vida e também sua participação. Irmã Maria Tereza Madureira também, lá da nossa igreja, já mandou mensagem aqui no meu WhatsApp, participando conosco. Deus abençoe sua casa e sua família, minha querida. E nós vamos agora, irmãos, para o momento da oração, momento da aonde nós vamos falar com o nosso Deus. Já peço para você que vai fazer o momento do ato profético, já deixa aí do seu lado o copo com água, para nós juntos fazer esse momento do ato profético. E você que vai, pode acompanhar a leitura bíblica, já pega a sua Bíblia para você acompanhar comigo. Nós vamos agora ouvir a palavra de Deus.
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1: Glórias a Deus. Hoje nós temos como título O Deus que ainda faz o impossível. E nós vamos ter como texto base lá no Evangelho de Jesus Cristo, segundo escreveu Marcos, capítulo 10, verso 27. Marcos 10, 27. Se você não consegue fazer a leitura agora, você pode anotar e depois você lê o texto aí completo na sua casa ou no seu trabalho. E diz assim a palavra do nosso Deus: para os homens é impossível, mas não para Deus, porque para Deus todas as coisas são possíveis. Aleluias! Amados, antes de entrarmos no momento da palavra, hoje se iniciou, aliás, uma campanha nacional, que o Brasil inteiro está fazendo essa campanha da Igreja Quadrangular. 40 dias de milagres. Todo mundo envolvido, usando a sua fé. E eu queria convidar você a participar conosco desse propósito, um propósito de 40 dias, onde você vai reservar um momento para você de oração. Você pode escolher um alimento, uma bebida que você não consiga ficar sem, algo assim que é muito importante para você, mas que vai ser um sacrifício em busca do milagre, porque acredito que todos nós temos um milagre que nós precisamos. Todos nós temos uma busca, algo que nós precisamos receber das mãos do nosso Deus. E também você pode ler todo dia, a partir de hoje, começando lá no livro de Êxodo, que tem 40 capítulos, todo dia você vai ler um capítulo do livro de Êxodo, para você estar participando conosco dessa poderosa corrente de fé e milagres. Aleluias! E por isso esse tema de hoje, onde nós iremos falar que quando nós ouvimos a palavra milagre, logo nós pensamos em algo extraordinário, algo que é impossível diante dos nossos olhos. Mas a verdade é que o nosso Deus continua sendo o mesmo. Ele não mudou. O mesmo Deus que abriu o Mar Vermelho,

um Deus que fez cair maná do céu para saciar a fome do seu povo, o Deus que ressuscitou mortos, curou os enfermos, ele é o mesmo Deus do passado, é o mesmo Deus do presente que continua operando milagres. E talvez você esteja ouvindo esta mensagem pensando, ah, mas o problema que eu estou enfrentando não tem solução. O que eu estou passando não tem jeito mais, mas é exatamente nos limites da nossa força que Deus manifesta o seu poder. Nós vamos ver, irmãos, que os milagres começam primeiramente quando nós reconhecemos a nossa dependência em Deus. Nós vamos ver lá no Evangelho de João, capítulo 2, nas bodas de Caná, o vinho acabou. Humanamente, não tinha jeito, aquela família iria passar vergonha durante aquela festa. Era para ser o que era para ser ali um momento de celebração, de alegria entre os noivos convidados, com a falta do vinho, era para ser uma situação constrangedora. Mas quando levaram o problema até Jesus, o impossível aconteceu, porque o nosso Deus é o Deus que transforma. E nós sabemos que nesse relato bíblico, o Senhor Jesus, ele transformou a água em vinho. Esse é o nosso Deus. Muitas vezes nós tentamos resolver tudo sozinho, confiando nas nossas habilidades, na força do nosso braço, mas nós que cremos em Cristo não devemos esperar, não. Vermos as nossas forças esgotadas para depois recorrer a Cristo, recorrer àquele que é o dono do milagre. E como já mencionado, o milagre começa quando nós reconhecemos que precisamos dele. Porque Deus, amados, ele vai agir além das nossas circunstâncias. Já em Marcos 5, nós encontramos a história da mulher do fluxo de sangue. Durante 12 anos ela sofreu, gastou tudo que tinha e a situação dela só piorava. Mas um encontro com Jesus mudou a história de vida daquela mulher. As circunstâncias daquela época diziam que não havia esperança. A medicina daquela época também não tinha solução. O tempo parecia que já tinha vencido aquela mulher. O texto vai dizer que ela gastou tudo que ela tinha e ela não tinha tido retorno nenhum. Mas Jesus mostrou que ele é maior do que qualquer diagnóstico. O nosso Deus, ele é maior do que qualquer crise, maior do que qualquer impossibilidade. E hoje nós estamos relembrando tantos milagres que o Senhor Jesus fez lá no passado, para que você venha a ser fortalecido, que a sua fé venha a ser fortalecida, crendo que não é na nossa força, não é naquilo que nós vemos, ou esperando de A, de B, que vai vir o recurso ou vai vir a solução. Mas quando nós olhamos para o Senhor Jesus, nós temos a certeza que nós nunca estivemos sozinhos. Nós não estamos sozinhos. Ele

templo, todos diziam que a menina já estava morta. Mas Jesus declarou: não temas, crê somente. Mais uma vez demonstrando que o que você vê, o que as pessoas vê diante do cenário que você está enfrentando, não é da maneira que o nosso Deus vê, que Ele enxerga. E nós vamos observar que a fé, irmãos, ela não ignora a realidade que nós estamos vivendo. Pelo contrário, a fé sempre vai ser algo que nós temos convicção dentro de nós, que Deus é maior que a realidade que nós estamos vendo ou estamos enfrentando. Talvez você esteja enfrentando algo que parece morto, um sonho, quem sabe um projeto, um casamento, quem sabe as suas esperanças estão falidas. Mas eu quero te lembrar, Jesus continua especialista em ressuscitar aquele que parecia perdido, aquilo que parecia morto. O nosso Deus, Ele continua sendo o mesmo. O nosso Deus, Ele não falhou. O nosso Deus não mudou, jamais errou, amados. Ele continua sendo o mesmo em nossas vidas. E como mencionado, nós estamos iniciando 40 dias de milagre. E talvez o seu milagre seja uma cura que você está esperando receber das mãos do Senhor. Talvez seja uma porta de emprego. Talvez seja a restauração da sua família. Talvez seja a paz para o seu coração. Mas eu quero te dizer, a porta que está fechada, que parece impossível para você, o nosso Deus, Ele é especialista em abrir portas. E o mais lindo de tudo, que a palavra do nosso Deus diz que Ele faz muito além do que nós pensamos e nós imaginamos. Aleluia! Quem sabe foi um diagnóstico médico que você recebeu, que trouxe tristeza aí para o seu coração, talvez roubou a sua paz, talvez tenha impedido você de dormir, que você tenha talvez se apegado em relatos de pessoas que passaram pelo mesmo problema de saúde que você, mas o nosso Deus, Ele é especialista também em curar, para que o nome dEle venha a ser glorificado. Quantas pessoas estão vivendo um momento de desunião dentro dos lares, quem sabe conjugal ou familiar mesmo, onde parece que a união não existe mais, onde reinava alegria, reinava paz, agora parece que entrou um vento tão forte dentro da casa e parece que está tirando tudo do lugar. Mas eu quero te lembrar, mesmo que a tempestade seja forte, se Jesus está no barco, o barco não afunda. Vamos nos lembrar também, havia uma tempestade muito grande, os discípulos estavam apavorados, pensavam ser um fantasma quando Jesus estava vindo sobre as águas, mas Ele apenas deu uma ordem para aquele vento e o mar obedeceu. Então que você lembre que você não está sozinho, aí no barco da sua vida, aí no barco do seu trabalho, do seu casamento, do seu relacionamento, o Senhor está com você. E se Ele está junto com você, você não precisa temer nada. E lembre-se sempre, antes de olhar para o tamanho do seu problema, olhe para o tamanho do Deus a quem você serve e a quem você também acredita. Os milagres não dependem da nossa capacidade, não. Coitado de nós, diante das nossas fraquezas, nossas imperfeições, não é mesmo, Maza? Mas o milagre acontece diante do poder daquele que nos prometeu que Ele estaria conosco todos os dias até a consumação dos séculos. Então você que vai estar também debaixo dessa poderosa campanha aí de curas e milagres, que durante esses 40 dias você possa buscar a Deus com mais intensidade, crer no Senhor Jesus com mais convicção, com mais firmeza e esperar com mais confiança. Tem um versículo da palavra do nosso Deus que diz: esperei com paciência no Senhor. Esse processo da paciência nem sempre é fácil. Às vezes causa um desgaste pelo tempo da espera. Mas mesmo que demore a chegar o seu milagre até você, que você continue esperando com confiança no nosso Deus, crendo que o tempo dele é diferente do meu e do seu. Mas que sempre viver a vontade dele para nossas vidas vai ser melhor. Porque o Deus dos milagres continua operando hoje ainda. Aleluias! E eu quero que você guarde algo no teu coração para nós encerrarmos esse momento da mensagem. Quando a nossa força termina, o poder de Deus começa a se manifestar.
creia.

0: porque para Deus nada é impossível. A palavra de Deus não vai dizer que algumas coisas não são impossíveis para o nosso Deus. Pelo contrário, a palavra de Deus diz que nada é impossível para o nosso Deus. Nós servimos a um Deus que não tem limites, não tem barreiras que ele não enfrente para ir de encontro comigo e para ir de encontro com você. Vamos falar com o nosso Deus? Vamos exercitar? Aleluias.
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0: Senhor, meu Deus e meu Pai, nós entramos diante da Tua presença mais uma vez, ó Pai, como os Teus filhos e filhas, pedindo a Ti pela Tua ajuda, Senhor. Sabemos, ó Pai, que muitos são as aflições dos justos, como diz a Tua palavra, mas que em todas elas o Senhor nos faz mais do que vencedores. Te engrandeço pela vida de cada ouvinte, cada participante da programação, cada jovem, cada irmão, cada irmã que vai estar fazendo essa campanha poderosa de 40 dias de milagre, que o Senhor venha fortalecer a cada um deles para não abrir mão do propósito que eles têm colocado no coração, para estar exercitando a fé, crendo que aquilo que é impossível diante dos nossos olhos é possível para Ti, Pai. Peço a Ti que o Senhor vá de encontro com cada um deles, fortalecendo, dando ânimo, força, vigor, ministrando cura, restauração, libertação, ó Pai, restituição daquilo que foi perdido. Que após nós tomarmos dessa água, que nós possamos ser reavivados, fortalecidos por Ti, ó Pai querido, porque a força não vem de nós mesmos, mas vem de Ti, Pai. Continua no controle de nossas vidas, Senhor, e alcança cada irmão, a cada irmã que tem pedido oração. Eu não sei a necessidade deles, mas o Senhor sabe e conhece. E o Senhor sabendo, Pai, é mais do que o suficiente, porque o Senhor é quem resolve todas as necessidades, Pai. Fica conosco, Jesus, é o que nós Te pedimos e Te agradecemos. Amém e amém. Aleluias.
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0: E chegamos ao término da programação de hoje. Nós temos mais participação aqui. Luiz Cláudio Machado de Oliveira participando e pedindo oração para ele, para sua família e também para sua esposa, Nilceia de Oliveira, e também para sua família. Miriam Aparecida Dias também participando, pedindo oração para os seus filhos e para todas as suas famílias também. Pedindo oração para o seu filho Matheus Dias, Edmilson, e para sua amiga Francine Marcones Helena também, Francine Maria e família, e também para João Pedro Miranda. Nós vamos estar sempre em oração, pedindo que o Senhor venha alcançar a todos os pedidos de oração que chega até nós. Pastor James também, na escuta, ouvindo a programação, hoje lá na borracharia do Léo. Deus abençoe, pastor, o Senhor continue aí trabalhando em prol do povo de Cristo, da igreja, que o Senhor venha fortalecer cada dia mais sua vida, seu ministério, e a pastora Ana Helena também. Irmã Selma, irmão Zezinho, um grande abraço. Deus abençoe a cada um de vocês. E chegamos ao final. Deus abençoe grandemente a sua vida, que viva Cristo em nossos corações e até o próximo programa.

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0: nosso que estais nos céus, santificado seja o vosso nome. Venha a nós o teu reino e seja feito a tua vontade, assim na terra como no céu. O pão nosso de cada dia nos dai hoje. Perdoe as nossas dívidas, assim como nós perdoamos aos nossos devedores. E não nos deixes cair em tentação, mas livra-nos do mal. Porque teu é o reino, o poder e a glória para sempre. Amém.
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0: E nós estamos aqui com muita alegria, com muito carinho, em mais uma apresentação do seu programa Palavra Amiga, nesta tarde abençoada de quarta-feira, tarde que o Senhor nos preparou e nos dá a oportunidade de agradecermos a Ele, de glorificarmos o Seu nome pelas inúmeras, pelas grandes bênçãos que temos recebido através do Seu Filho Jesus. É com prazer que nós estamos aqui para falar com você da Palavra de Deus, para juntos meditarmos nos momentos mais preciosos de nossa vida, que é quando nós estamos na presença de Deus. A gente passa por tantos momentos, alguns tristes, difíceis, alguns que nós consideramos alegres, felizes, proveitosos, mas o momento melhor da nossa vida, o momento mais especial em nossa vida é quando nós estamos na presença do Todo-Poderoso, do nosso Deus, do grande Eu Sou. E é um prazer estar aqui com você nesta tarde. Hoje, na apresentação, sou eu mesma, pastora Dorcas, e com muito carinho nós estamos aqui agradecendo a Deus por você que está aí do outro lado ouvindo o programa para receber uma oração, daqui a pouquinho a oração da fé, daqui a pouquinho uma palavra de fé, de ânimo e de coragem, e dizer para você que basta crer, porque a palavra de Deus diz que tudo é possível ao que crê. Então creia, confia, creia no Senhor, que tudo é possível sim, ainda que as coisas pareçam ou nos tentem convencer de que é difícil, é impossível. Não, para Deus tudo é possível na vida da

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Eu mais uma vez agradeço a você pelo carinho da sua audiência, da sua participação no programa. E já quero convidar você para logo mais à noite, ali na Vila Jora, grande culto com palavra, com oração e muitas bênçãos para todos nós e a nossa família ali na Vila Jura. Logo mais às 19 horas e 30 minutos estaremos ali na Vila São João também, ali com o pastor Eliel, grande culto na casa do Senhor. Você é o nosso convidado, venha participar, venha pronto para receber, porque ali é o lugar da bênção, o lugar de você pedir e receber muitas bênçãos de Deus para a sua vida.

Eu sou o caminho, a verdade e a vida. Estas palavras foram ditas por Jesus lá em João 14, 6. E Jesus falou essas palavras exatamente na última ceia, pouco antes de morrer, para acalmar o coração dos discípulos. Ele dizia então: eu sou o caminho, a verdade e a vida. Momento em que os discípulos estavam ali entristecidos, apreensivos, com medo, porque Jesus ia partir. Quantas vezes nós nos sentimos assim, preocupados, com medo, com uma palavra, com algo do qual nós estamos informados de que vai acontecer, e ali estavam os discípulos. E a palavra de Deus diz que o apóstolo Tomé, ele pergunta como é que eles saberiam para onde Jesus iria, qual era o caminho para que eles pudessem encontrar Jesus novamente. E a palavra de Deus diz que Jesus responde mostrando que a direção certa não é um mapa, não é uma regra, mas sim uma pessoa, ou seja, ele mesmo. Aí ele diz: eu sou o caminho, a verdade e a vida. Jesus, meu amigo, minha amiga, meu irmão, minha irmã, é a ponte entre o ser humano e Deus. Não há outro caminho que nos leve a uma certeza, a uma segurança de paz, de felicidade, de esperança, que não seja Jesus, o único caminho. E seguir por este caminho, meu amigo, significa imitar os passos, os ensinamentos, viver o amor de Jesus no nosso dia a dia. A verdade, em um mundo cheio de mentiras, de dúvidas que a gente vive, a cada instante a gente se decepciona, a cada instante você se depara com situações que te desagrada, que te entristece, que te causa sofrimento. E Jesus diz também que ele é a verdade, a única verdade. E Jesus revela quem Deus realmente é, que ele não é apenas, mas ele ensina a verdade, que ele é a própria verdade. E quando Jesus diz que ele é a vida, meu querido, Jesus quer dizer: eu sou a origem de tudo, eu sou aquele que vive, e ele oferece a vitória sobre a morte, a promessa e uma comunhão eterna e feliz ao lado de Deus. Querido, nós estamos em um mundo cheio de problemas, cheios de dificuldades, em que muitas vezes o homem em si, ele acaba se entregando à tristeza, ele acaba desistindo de tudo, porque ele não encontra uma saída, ele não encontra um caminho que o leve a uma esperança, que o leve à mudança. Ele procura aqui, procura ali, e a palavra de Deus diz que Jesus é o caminho. Não há outro caminho que você possa caminhar, que você possa andar por ele e encontrar a paz, a alegria, se não for Jesus. E eu quero nesta tarde dizer a você, a todos nós, que Jesus hoje está dizendo para você que ele é o caminho, que ele é a verdade, que ele é a vida. Aonde quer que você esteja, como você estiver agora, neste momento, Jesus é o caminho. Ele é a verdade que você está procurando.
Ele é a nossa saída para todos os problemas, para todas as nossas dificuldades. E Jesus, para acalmar os seus discípulos, ele disse então estas palavras, porque eles sabiam que eles iam se separar de Jesus, mas eles desejavam reencontrar Jesus novamente. Então, quem sabe eles pensassem, dê-nos uma dica aí, Jesus, faz um mapa aí para a gente, aonde é que nós vamos te encontrar. Jesus diz claramente, eu sou o caminho. Não precisa de mapa, não. Eu sou o caminho. Se você me seguir, você estará no melhor caminho da sua vida. Se você estiver nos meus passos, se você seguir os meus passos, você estará no melhor caminho da sua vida. E quantos têm escolhido e entrado por caminhos que muitas vezes não têm volta? Caminhos que não traz paz, não traz alegria, a não ser momentâneo. A alegria do mundo é somente naquela hora. O mundo

alegria, a não ser momentâneo. A alegria do mundo é somente naquela hora. O mundo não pode nos trazer a paz, porque a verdadeira paz está em Jesus. O mundo não pode nos garantir uma vida eterna, porque a vida eterna, a vida é Jesus. O mundo não pode nos dar a certeza de encontrarmos uma verdade que precisamos, que queremos, que necessitamos, porque a única verdade está em Jesus. Meu amigo, é tempo de olhar para Jesus. Meu amigo, é tempo para olhar para a cruz, onde Jesus ali foi crucificado, onde Jesus ali morreu, entregando a sua vida para a remissão dos nossos pecados. Somente Jesus poderia subir naquela cruz e passar por todos os momentos que ele passou. Nenhum de nós aguentaríamos, nenhum de nós suportaríamos tal dor, tal sofrimento, tal humilhação, porque foi assim que Jesus passou os seus momentos naquela cruz. De angústia, de dor, de sofrimento, mas em meio a tudo isso, Jesus te amou primeiro. Jesus estava ali, meu amigo, estava ali, minha senhora, minha jovem, para nos salvar, somente para nos salvar, e foi com o amor. Talvez você não consiga entender, mas o amor levaria alguém a morrer por outra pessoa que não merecia? Nós não merecíamos, mas o grande amor, o infinito amor de Jesus, demonstrado na cruz do Calvário, nos salvou. Nos libertou e nos trouxe a garantia de vida eterna, nos trouxe a garantia de perdão pelos nossos pecados. Olha que coisa maravilhosa, que coisa linda, meu irmão, minha irmã, meu amigo, ouvinte, é saber que Jesus fez tudo isso na cruz para perdoar os nossos pecados, para nos dar o direito de vida eterna, porque Ele é o caminho, a verdade e a vida. Quem sabe você que está aí nesta tarde ainda não havia tido uma oportunidade de ouvir este versículo. Ou quem sabe você já até ouviu este versículo, já teve muitas oportunidades e ainda não a aproveitou. E nesta tarde é o momento, é agora, em que você, o Senhor, a Senhora, pode neste momento aí onde você está, como o Senhor está, como você está, entregar a tua vida ao Jesus. Entregar a tua vida àquele que pode sim trazer a verdadeira paz, que pode sim nos garantir a vida eterna. É tempo de olharmos para Jesus. Não é tempo mais de ficar tentando aqui, tentando ali, ou aguardando a minha próxima sorte, a minha próxima oportunidade, não. A mudança de vida hoje, agora, é Jesus para você. Ele é o caminho. Ele é a verdade, Ele é a vida. Queres hoje aceitar a Jesus? Queres hoje entregar a tua vida a Jesus? Este é o momento, agora é a hora. Não perca essa oportunidade. Se você estiver ouvindo o programa, mande uma mensagem dizendo: eu recebo esta palavra e eu quero aqui onde eu estou, verdadeiramente entregar o meu coração a Jesus. Eu quero receber esta palavra de salvação para a minha vida e para a minha família. Se você está nos ouvindo, mande esta mensagem e eu deixo aqui o meu convite já para você vir hoje ainda, logo mais, às 15 horas. Estaremos aqui na rua 28 de agosto, Igreja Comunidade da Paz. E logo mais estaremos aqui com uma palavra de fé, de ânimo, de coragem e aquela oração forte que todos nós precisamos, que todos nós desejamos. Em dias difíceis como o que nós estamos vivendo, em dias em que muitos não sabem, não acreditam no que possa acontecer daqui a algumas horas, dias em que as pessoas estão angustiadas, agoniadas, preocupadas, desesperadas, há uma saída: Jesus. Há um caminho para você, e é Jesus. É o caminho da salvação, é o caminho da vida eterna, é o caminho aonde nós temos a certeza de que estaremos lado a lado com o Senhor Jesus. Receba esta palavra em nome do Senhor. Eu quero que você prepare o seu copo com água, seus documentos, peças de roupas e fotografias, porque nós vamos entrar no momento da oração.

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1: Nós vamos colocar na corrente da oração os nossos ouvintes que estão nos ouvindo e acompanhando, em especial a Dona Teresa lá de Itaberá, né? Itaberá, dizendo que ela recebe esta palavra. Então nós vamos orar pelo seu Nelson, segurança e todos da família, o Luiz Cláudio, sua esposa Nilceia de Oliveira e família, a nossa querida Teresa de Itaberá. Vamos orar também pelo Daniel Vassoureiro e toda a família, Sidney Andrade e todos da Embalatec, todos de sua família, Vera Lúcia de Telêmaco Borba e também que está na escuta do programa, Carlinhos e todos do Jardim São Paulo, Dona Marisa e família e todos da Vila Novo Horizonte, onde você estiver. Recebe aí também Teresa de Itaberá, pede oração para a sua saúde e também para o seu esposo Pedro. Creia agora. Maravilhoso Deus e Pai, obrigado, Jesus, por esta oportunidade tão maravilhosa que Tu nos dá nesta manhã, neste momento, de unirmos os nossos pensamentos através desta oração. E onde estiverem os nossos ouvintes agora, os nomes que foram citados aqui, que foram mencionados aqui, cada um, Senhor, com a sua peça de roupa, fotografia, documento, copo com água, garrafa com água, está crendo neste momento da bênção, momento da cura, momento da libertação, aonde quer que sejam, católicas, espíritas, evangélicos, livres pensadores, sejam alcançados agora, sejam visitados agora. E eu creio, Pai, que a minha irmã Teresa, que recebeu a palavra nesta tarde, também está agora sentindo poderosamente a Tua presença, e ela está agora, Senhor, recebendo, Senhor, no seu coração, a palavra que ela ouviu nesta tarde. Pai, a todos os nossos ouvintes, a nossa cidade, o nosso estado de São Paulo, ó Pai querido, alcance a cada um nas estradas, no trabalho, em casa, no sítio, na chácara, na fazenda, onde quer que estejam agora, sejam poderosamente abençoados, curados, sarados e libertados. Aquele Pai que está com algum processo na justiça, eu coloco agora em nome de Jesus, diante de Ti, nas Tuas mãos, para que este processo, Senhor, seja agora, Senhor, resolvido. Se estava arquivado, seja desarquivado, e esta pessoa receba a resposta positiva que ela está aguardando. Em o nome do Pai, em o nome do Filho, em o nome do Espírito Santo de Deus, nós te agradecemos, hoje e sempre.
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1: A gente chegou ao finalzinho do programa, mas quero deixar aqui o meu carinho a você, meu muito obrigado, que Deus te abençoe, uma excelente tarde. E não se esqueça, daqui a pouco, hein? 15 horas, estaremos a 28 de agosto esperando por você. Chega ali e diga, eu ouvi o programa, eu sou ouvinte do programa, ouvi o convite e estou aqui para ser abençoado. Deus te abençoe, uma grande tarde abençoada para você e toda a sua família, em nome de Jesus.

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2: Quero saber como é que tá essa tarde por aí, bebê. Tá suave, tá tranquilo? Tá de boinha? Tá tomando aquele cafezinho já? Já rangou, né? Ah, beleza. Eu sei que a partir de agora, ó, é aquele encontrinho gostoso entre eu e você aqui nesse tete-a-tete no nosso Show da Tarde pra toda a Itararé e região. Eu quero que você venha fazer parte dessa tarde junto comigo aqui no Som da 94, hein? Sou eu, Paula Esteves, chegando aqui nessa metadinha da semana já, rapaz. 19 de agosto.
3: Boa tarde!
2: Que é isso? A semana tá voando, hein? Você tá doido. Bora lá? Tá no 94, tá com tudo? E tá com Danilo e Davi? Apaga, apaga.
4: Porque se fosse eu, apaga. Eu falaria.
2: Quem nunca, né?
4: Mais ou menos.
2: Vai lá.
5: Ei, boa noite. Antes de te bloquear, eu só vim te dizer que a partir de hoje pode tocar o terror, fazer o que quiser fazer. A boca é sua, curtir sua farra. Sinto mais nada.
4: Não, apaga, apaga, apaga.

0: delícia! Eita, pedrada, pai. Vai lá em casa hoje, vai? Tô te esperando, hein? Jorge Henrique Rodrigo com Marília Mendonça, bebê, sacudindo tudo aqui no nosso show da tarde. Nosso encontrinho que tá só começando. Se liga, porque já já a gente vai falar de memes nesse programa, né? Se tem uma coisa que brasileiro gosta é de meme, mas acontece que tem memes aí já meio antiguinhos que continuam na boca da galera e a gente vai rever aí quais são, tá? Então vai rolar um papo de como evitar desgaste necessário da sua bateria e do seu smartphone com uma prática bem simples que a maioria das pessoas nem imagina que isso ajuda, tá? A economizar bateria. Vou falar também da blogueirinha, ela tá de casa nova, já assinou contrato e tudo, vai ganhar programa na TV. Vou contar, ó, tudinho pra você já já. E é claro que a gente vai falar do assunto dos últimos dias, que é o senhor Fiuk, filho de Fábio Júnior, que tá numa pindaíba lascada, vendendo carro, chamando atenção aí na internet. A gente vai bater um papo sobre isso já já também, aqui no nosso Show da Tarde. Combinado?
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0: 94 FM, agora 12h14.
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1: Ei, bora andar? Jet ski? Hã? Pedro Sampaio? Melody?

0: Na 94, tá com tudo e tá com a saudade nível hard. Eita, é ela, diretamente de Guarujá, São Paulo, pro Brasil. Yasmin Santos aqui na voz, hein? Isso é show da tarde, bebê. Bora fofocar?
1: Tá sabendo? Se tá dando o que falar, a gente te conta.
0: Claro que a gente vai comentar com certeza de Fiuk, porque tá todo mundo falando disso e a gente não vai ficar de fora, né? A declaração de Fiuk, afirmando que foi deserdado do pai, o cantor Fábio Júnior, continua dando o que falar, agitou as redes sociais. E olha só, o artista revelou que tá encarando aí um prejuízo financeiro, tendo que arcar com prejuízos do próprio bolso em um projeto de cinema que acabou nem saindo do papel e garantiu que tá pronto, ó, pra recomeçar do zero, sem depender da, abre aspas, fortuna da família. Mas, babados à parte, fica a dúvida. Aqui no Brasil, senhoras e senhores, dá para deserdar filhos? Polêmica, treta, hein? No meio desse bafafá todo, a gente foi investigar. Especialistas consultados afirmam que, aqui no Brasil, a lei garante 50% de todo o patrimônio para os herdeiros necessários, por exemplo, como filhos e cônjuges, né? E aí, para cortar alguém dessa partilha, a regra é bastante rigorosa. Só vale em casos extremos definidos na justiça, por exemplo, como ofensas graves ou até mesmo desamparo. Fora dessas situações de crise familiar, todos os filhos continuam com o direito a cotas iguais na herança. É o que temos aqui no Brasil. Nós não podemos deserdar, a menos que aconteça esse tipo de situação que a gente relatou aqui. Você concorda com essa lei? Hã? Compartilha com a gente aqui a sua opinião.
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0: 94 FM, 12h32.
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1: Bora, bebê, aumenta esse volume aí, bem curtinho, ó, 94 FM. Chegando Grau de Maluca pra você, boa tarde.
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0: Brasil tá em festa, hein?
1: Daquele jeito.
0: Simbora! As brazucas e as internacionais mais tops, você confere aqui no nosso show da tarde. Julia B, hein?
2: Fala sério! Fala sério! Olha só o que aconteceu!
0: A internet é rápida pra criar e esquecer conteúdos, como a gente bem sabe, né? Mas, alguns bordões brasileiros conseguiram furar essa bolha e entrar aí pra memória afetiva do público, hein? Uma reportagem foi às ruas pra poder testar a memória da galera e descobrir quais memes antigos continuam na ponta da língua da galera. E o resultado provou que o brasileiro tem um verdadeiro arquivo de pérolas digitais. Frases de cariúcha, por exemplo, como "sou toda natural", "meu carro é zero e meu peito é duro", continuam sendo reconhecidos imediatamente. O clássico catarinense "taca-lhe pau nesse carrinho, Marcos", e a icônica briga provocativa "já acabou, Jéssica", mostraram que estão mais vivos do que nunca, viu? Esses memes são de 2014, olha só, já fazem 12 anos e a galera ainda usa, tanto nas redes sociais quanto no dia a dia, né? Quando uma frase entra pro vocabulário popular, ela atravessa anos dispensando aí qualquer explicação na hora da piada, né? Tem outros aqui, por exemplo, como "olha ela", da Ana Paula Renault, lá de 2016. Tem também o "sabe de nada, inocente", do compadre Washington, que também é de 2014, né? É isso, bordões que fazem parte do nosso dia a dia, já meio antiguinhos, mas que a gente continua utilizando aqui no nosso cotidiano.
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0: 94 FM, 2h49, boa tarde.
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1: Olha, eu só acho que você tem o molho, tem o tempero, tem a maionese, tem tudo. Marília Tavares e Murilo Huff, boa tarde.

0: Nossa rainha.
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1: Tem que respeitar esse cara, rapaz. Esse porto-riquenho chamado Bad Bunny, o coelhinho mau. Ai, ai, ai, tá fazendo um baita barulho no mundo, hein? Tá ajudando aí a música latina chegar cada vez mais longe, né? Ele, Shakira, J Balvin e a rapaziada toda. Tá na 94, tá com tudo? Solta a voz aqui pra mim no 3532-6081. Manda seu alôzinho, pede seu som por aqui. Compartilha como é que tá sendo a sua tarde. Tá de boinha? Tá trabalhando? Tá tirando aquele cochilinho? É isso? Vem, bebê, vem que aqui tem música boa, tem papo reto, tem resenha pra você passar sua tarde com a gente.
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2: Sou Deus, amigona, sua parceiraça aqui de todas as tardes. Vem que tem! Chegando Zeneta Cristiano, escondendo ouro.

0: noitar. Mala dos porta-mala. Toma esse rojão aí, segura essa pedrada com Gustavo Lima, bebê. 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
0: E a blogueirinha tá de casa nova e pronta pra causar ainda mais na TV, hein, gente? O humorista Bruno Matos fechou contrato com a Vênus Platinada, com o Multishow. E vai ter um programa ao vivo e semanal na emissora, com transmissão simultânea também no Globoplay, hein? A nova atração promete manter o tom de humor ácido e principalmente provocativo que acabou se tornando a sua marca registrada, né? Mas agora, ó, num estúdio completo, com direito à plateia e com a assinatura do Porta dos Fundos. A novidade marca em uma grande virada na vida do artista após a sua saída polêmica do canal digital Dia TV. E, nas redes sociais, o humorista comemorou a nova fase, agradecendo o apoio de todos. A data de estreia e o nome oficial da atração ainda não foram revelados, mas é claro que o público já pode esperar em muitas alfinetadas vindo de quem, né? Logo de blogueirinha. E é claro que a gente vai seguir de olho aqui também e trazer as atualizações para você.
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0: 94 FM, agora 3h25, boa tarde!
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1: Sua tarde, ó, com tudo que você gosta, resenha, muito papo e muito som. Israel Rodolfo.

0: Imagina, é nada.
1: É valor, é minha, cuido mesmo.
0: Pronto, e acabou. Você faz aquela propaganda aí? Do seu, da sua? Cuidado, hein? Jorge Mateus por aqui no Show da Tarde. Que delícia de sonzeira, hein?
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0: Você tem o costume de, quando você tá no lugar, colocar o seu celular em cima da mesa com a tela virada pra cima ou pra baixo? Quando a gente deixa o telefone sobre a mesa com a tela virada pra baixo, pode parecer só um ato involuntário, mas acredite, essa prática traz vantagens diretas pra autonomia da sua bateria e também pra privacidade no dia a dia. A explicação disso está no funcionamento dos smartphones. A tela é um dos componentes que mais consomem bateria e toda vez que uma notificação chega, o display se acende automaticamente, né? Sistemas operacionais de diversos aparelhos já contam com sensores específicos para poder identificar quando o aparelho está de bruços. Nesses casos, o sistema vai, identifica e bloqueia automaticamente a tela quando chega ali uma notificação, evitando gastos de energia desnecessárias ao longo do dia. Claro, além de poupar energia, essa prática impede a visualização das mensagens privadas por terceiros, né? Principalmente nesses ambientes públicos, reuniões, além também de ajudar a reduzir as distrações constantes, ajudando aí, portanto, o usuário a manter o foco nas tarefas diárias. Então é isso, experimenta aí para você ver quando estiver numa reunião, numa mesa, enfim. Experimenta colocar o celular com a tela virada para baixo, tá? Além de ajudar na privacidade, com certeza vai ajudar também a economizar a bateria.
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0: 94 FM, 3h42.
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0: Sai pra lá, seu louco.
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Continuamos por aqui no nosso show da tarde com ele, o príncipe do pop britânico, Harry Styles, senhoras e senhores. Vambora, por hoje é só, fecha a conta e passa a régua. Eu fico por aqui, mas é claro que amanhã, a partir das 14, tem muito mais show da tarde pra você curtir aqui na nossa 94. Agora você vai curtir o Alan, meu parceiraço que tá vindo aí com tudo pra comandar o sertanejo classe A. Fechou? Combinado?

0: Agora você vai curtir o Alan, meu parceiraço, que tá vindo aí com tudo pra comandar o sertanejo classe A. Fechou? Combinado? Aquele cheiro, aquele abraço gostoso aí. Se cuida, papai do céu abençoe muito, tá? Tamo junto.
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0: o mundo em que vivemos, o que foi, o que veio e o que era. 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Muito do que nem imaginávamos é o hoje. É o hoje. 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Tudo caminha junto. O que criamos ontem é vivido hoje. E o que proporcionamos até aqui é o nosso melhor. É o nosso melhor. Hoje é o nosso momento. É o nosso momento. Bem-vindos. Bem-vindos.
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2: Bem, meus amigos e minhas amigas, a partir de agora, ao vivo para toda a nossa região, o nosso programa, o programa do nosso povo.
3: Brasil!
2: É, minha gente, olha, uma excelente tarde abençoada pelo nosso Deus. Vamos juntos até as 5h25. Aqui pela 94 FM, mais uma vez queremos agradecer a Deus pelo privilégio de mais um dia de vida e mais um dia de trabalho, né? Que estamos chegando para estar realizando juntos com vocês aí mais uma vez também. Nós queremos agradecer ao nosso Deus, Pai Todo-Poderoso, né? Que nos deu o privilégio de mais um dia de vida, mais um dia da gente estarmos aí juntos com vocês, né? Então, a partir de agora, vim nos altos da linda e maravilhosa cidade de Itararé. Vamos juntos até as 5h25, porque depois das 5h25, tem ele, a Djalma Santos, o nosso japonês gaiteiro. Vamos embora, 4h15.
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5: Boa tarde, Alan Júnior. 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
1: É, minha gente, estamos de volta com o nosso programa ao vivo para toda a nossa região. Olha, eu quero desejar para você uma excelente tarde abençoada, produtiva, né? Para todos nós, né, gente? Que esse dia seja produtivo, né? Com esse finalzinho de tarde, agradecer a Deus, hein? Por esse dia maravilhoso, né? Nesse exato momento, gente, para vocês terem uma ideia, né? A previsão do tempo aqui para Itararé está marcando aqui, bem nos altos da linda e maravilhosa cidade de Itararé, está marcando agora 29 graus. E tá quente, né, gente? Tá quente, né? Que beleza. Mas amanhã, gente, existe uma possibilidade pequenininha aí de uma chuvinha, né? Mas as temperaturas, elas vão dar uma caída, viu? A partir de sexta-feira, tá bom, minha gente? 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

0: 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Um abraço aí, meu amigo João, grande João, tá lá ouvindo o nosso programa também. 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Um abraço, meu amigo Ricardo Babis, o popular filho do Lee. 4:34.
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1: Muito bem, 4h52, é o nosso programa, finalzinho de tarde, abençoado pelo nosso Deus, hein? Que coisa boa, gente. 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
1: Então tá aí, minha gente, 4h53. É um programa do povo, é um programa que você gosta de ouvir. Finalzinho de tarde, aqui pela 94FM.
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A gente resolveu fazer nesse disco uma homenagem a uma dupla que o Brasil inteiro conhece e que tem canções maravilhosas. E pra essa homenagem fica mais bonita,

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1: É, minha gente, estamos de volta com o nosso programa ao vivo para toda a nossa região. Obrigado a você pelo carinho da audiência. Você que está aí no seu trabalho, na sua casa, aonde você estiver ouvindo o nosso programa, obrigado a vocês pelo carinho, viu, gente? Mais uma vez, nós agradecemos a Deus pelo privilégio de mais um dia de vida, mais um dia de trabalho, e vamos juntos até as 5h25. E depois das 5h25, já já, tem ele, Adjalma Santos, o nosso japonês guerreiro. 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

0: 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Milagro, Santa Ganha, né? Bem, agora vamos lá, 5 horas e 19 minutos, vamos estar falando para você também da imobiliária JR Móveis, há muitos anos, com credibilidade no ramo imobiliário em Itararé. 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Quero aproveitar, mandar um abraço lá pro Fernando, né? Também lá pro seu filho Davi, também lá pro nosso querido amigo Edmar, né? O Edmar, o popular Didi do Bairro Cruzeiro. E manda um abraço lá pro grande João Luiz, popular da Qual. É, o time tá crescendo, hein, João Luiz? Agora chegou o Romeu aí pra se juntar com o Abel, com o André. E vamos aumentar a tropa lá, porque se agonizaram, eu te contar uma coisa pra você, ó. Prendendo a cavalo aí, vai. Vai formar uma tropinha boa aí, meu João Luiz. Um abraço aí, João Luiz. Bem, minha gente, eu quero aproveitar aqui também. Mandar um abraço aqui. Tem um que tá comemorando aniversário lá no Mercado do Paulo, né? O açougueiro lá do Mercado Paulo, Valtinho. Parabéns, hein, Valtinho? Muitos anos de vida aí, tá bom, meu amigo? 5:20.
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0: horário brasileiro oficial de inverno, agora pontualmente 5:30 e pouco já.
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0: É Nestor Exata chegando no seu rádio, melhor do gauchão na 94, no cheiro de galpão. Aí também aparece sempre um caos curtinho para dar aquela descontraída na programação, fechando o horário 18:25, tem causos de galpão. Valendo toque, a participação, mensagem de texto pelo WhatsApp 15-3532-6081 ou 15-99738-8594.
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0: No cantinho da memória se perdeu hoje, quarta-feira, dia 19
1: de agosto de 2026.
0: No dia Bueno de Piá, Lambuzado de Pitanga e Guabiju, 27, faltando para 6.

É 17 mais 37 na abertura, Os Mateadores, Bandeira de Respeito. 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Agora 17 mais 41, ligadinho na programação 94, é gauchada lá do restaurante. Os amigos, os irmãos gaúchos aí, ligadinho na programação 94. E a vaneira foi de respeito na abertura, agora uma bem cunhuda. JJSV aqui na 94, ainda mais quem também. A Josi também dedicando para todos da família Roseli, também está pedindo para ouvir. Ainda mais quem chegando mais participação, também o amigo Fábio e todos da família sempre ligadinho em nós. Obrigado pelo grande carinho aqui na 94, no cheiro de galpão. Ainda a Rose também para todos da família.

0: A SD uma maneira bem cunhuda. 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

É muito bem, agora 11 minutos faltando para 6, falando na hora certa, nós falamos do tempo. E se fala no tempo, é hoje. E hoje a gente nunca sabe, amanhã então piorou. 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Agora, 8 faltando para 6, Nersão Português. Aquele abração aí no bairro do Erval. E também um abração para o Luquinha e para todos da

É, agora 5 minutos faltando para as 18, ouvimos Chiquito e Bordoneio, galerada. 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

guria não, se engana, guria não. Você está no melhor rádio da região, cascando aí todo mundão no melhor do gauchão, no cheiro de galpão, mas tudo na rima, que bom. É, então chega o horário brasileiro oficial de inverno do Timão. Pontualmente 6 e pouco já. 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

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E para dar aquele trato no visual, cortes de cabelo masculino e feminino, SOS, o socorro da sua beleza. É 18h05, já o amigo o José Rocha, o popular Cabelinho, comunica que perdeu os documentos. Solicita quem encontrou, por favor, entregar aqui na emissora, entrar em contato conosco mesmo, o contato com o próprio José Rocha. 15998-7142-99. José Rocha. Então, se bandimos por estradão, senhor.

É, e para você nesse instante cruzando as nossas rodovias SP-258, está indo lá para o Estadão do Paraná. Como está na PR-151, vindo aqui para o Estadão de São Paulo. 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

0: 2 litros de leite de manhã na porta de uma casa conversando um com o outro.
1: Ah, é?
0: É, um olhou pro outro e falou, bom dia. E ele calado. Bom dia. E ele calado. Falou, não vai falar comigo hoje não? Não, hoje eu tô azedo.
2: Fala, primo do Djalma.
3: Eu paguei boi. É o bicho.

0: talentos da cidade e da região, Grupo Maneiro. Abração lá pro Toninho, do meu Rodriguinho, agudizada do Maneiro, aí no bairro do Cruzeiro, oficina de acordeon, concertos em geral, prestes. Essa aqui também, abração lá pro amigo Daniel Messias, o crânio da eletrônica. Abração, meu irmão Daniel Messias, aquele abraço. Também ligadinho no nosso programa e vai, Gurecha! E também o Fábio e todos da família, tá sempre também prestigiando a gente. Obrigado pelo carinho, Fábio. E também o amigo Daniel. Daniel deu lucro, Daniel tá negociando. Um abração, Daniel. O Daniel Vassoureiro. E tá mandando aquele abração também pro seu pai, o rei do violão. E o saudoso Teixeirinha, o meu rei do violão, o saudoso Teixeirinha. E também para todos os amigos e fregueses. Abraço, Daniel. Amigos, vindo nós. E também o amigo, o Alan, aí da Sabesp. O Nelson Gordo, equipe Pitbull de segurança.
1: Boa tarde, Jama Santos. Boa tarde, equipe 94. Aqui é Nelson Segurança, da equipe Pitbull. Estamos na escuta aqui do programaço, velho bagual desse, tá bom?
0: Obrigado.
1: Tamo aqui, filho, desde o começo, tá bom? Manda um alô pra nós aí, Nelson Segurança. Um abraço, garoto, felicidade, toca um mandão pra nós, qualquer um, tá bom? Equipe Pitbull, tá bom? Tá um bom. Abraço, felicidade e sucesso.
0: Amém.
1: Pra terminar um bilu bilu lá, teteia e um upa aí. Falou, Djalma, até mais, pezão, com Deus.
0: Amém, um bilu bilu lá, teteia. Bem molhadinho. E mais quem também? O Antônio, como é que tá, Antônio? Aquele abração pra você também, a todos da família. Ainda mais quem também? Aqui chegou o do Antônio aí.
2: Fala, primo do Djalma.
0: Fala, sim.
2: É o Antônio Bochinal, diretamente em São Paulo, vindo e curtindo a família, curtindo o cheiro de galpão. Mande pra nós aí com os farrapos, macaco velho. Eu mando tudo gauchado, traré pra você aí da rádio aí, pra todo que ouvindo aí, pra quem né, logo chega o Léo Medeiros também, um abração pra ele.
0: Opa.
2: E pra todos vocês aí que fazem parte da 94, que a mãezinha do céu
0: amém.
2: Abençoe e cubra vocês com o mantinho sagrado, beleza?
0: Amém.
2: Deus abençoe você e vai Corinthians, é amanhã, hein?
0: É amanhã, Deus, vamos ver se nós vamos parar na manhã, assistir ao vivo esse jogão, hein? É. Agora 18 mais 11, essa aqui também, a Adelinda aí da Vila Beca, como é que tá, Adelinda?
3: Eu sou tudo bem com você, Djalma?
0: 100% natural.
3: Acabou demais, né, Djalma? Esquentou muito, né? Caliente, quente, nem isso fala.
0: Aham.
3: Gostoso calor, né? Eu gosto de calor, eu não gosto de frio, não, eu odeio frio, eu gosto mais de calor, tá bom?
0: Eu sei.
3: Quero música do... Meu tio garoto, homem, menino, tá bom? Que eu abri cidade entrando, rodeio, tá bom?
0: Certo.
3: Eu tô me escalando via B aqui, tá bom? E pra você ir no rádio, tá bom?
0: Amém.
3: Tchau, tchau, com obrigado. Deus. Até amanhã, Deus quiser. Tchau,
0: até,
3: tchau.
0: Adelinda, obrigado pela participação na primeira Herói Farrapo, depois Macaco Velho, não põe a mão na cambuca, senhor.

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1: Agora 18, 18, 18, e idem, então vamos! Os Farrapos, Macaco Velho, Herói Farrapo, Grupo Vanerô. 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

Agora 18+23. 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

18h25, Ariel Santos, Santos é Simba. 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Aí também está ligadinha na programação 94, lá na Santa Terezinha, a Fabiana. Obrigado, Fabiana, também pela sua companhia, participação aqui no nosso Cheiro de Galpão, a todos da família, sempre ligadinho em nós, obrigado. Aí de fundo musical, o grande gaiteiro Jackson Rodrigues, interpretando um solo do saudoso mestre Albino Manique. 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

0: E o vovô e a vovó têm 6 filhos. 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

Esse é o famoso Paulinho Micharia, agradecendo o carinho da sua audiência. Fica aqui, já já tem Happy Hour com Léo Medeiros. Nos falamos amanhã neste mesmo horário, se Deus quiser, e sempre lembrando: Brasil, minha pátria, Itararé, meu país, e para você que a assinatura faz a diferença. Sem arrogância, com humildade, com transparência, onde tem ordem, tem progresso. E para ter abraço, vacina no braço. Falando de vacina, papai e mamãe, atualiza sempre com a vinhetinha de vacinação, os filhinhos, e atua também. Porque fazer o bem também te faz o bem. Nunca faça nem deseje para os outros o que não quer para você. Gauchada, primaiada, é bom ser bom. Tchau, anda!

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0: boa tarde, 18 horas com 34 minutos. Bem-vindo! Está no ar a edição do Happy Hour. Meia semana, hein? Quarta-feira, 19 de agosto de 2026. Muito bem-vindos, muito boa tarde, início de noite. Juntos até as 20 horas contigo. Eu sou o Léo Medeiros, muito prazer. Depois do craque Adjalma, eu sigo por aqui, detonando as carrapetas.
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1: 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É isso aí, galera, junto mais uma Super Nice, que maravilha, quarta-feira, meio a semana, todo mundo com aquele sorrisão de orelha a orelha, é bom demais. Falar nisso, minhas excusas, ontem ficou batido aqui, eu mandei um abraço lá pro meu amigo Ricardinho, que não perde o nosso programa, todo dia tá com a gente. Ô, Ricardinho, vai Corinthians! Um abraço, Ricardinho, obrigado pelo carinho sempre com a gente aqui, já falando no começo já aqui, viu? Um abraço pra você, obrigado pelo carinho, você, a Zuleide também aí, a Isabel, que não perde o nosso programa, é muito bom, né? Um abraço pra todo mundo aí, viu? E lá na Santa Terezinha já chegou por aqui o meu amigo Amaral Sapateiro. Ele tá dizendo aqui, vai Parmeira. Brincadeira, hein, Amaral? Um abraço pra você, guri! Ótima noite também! O Paulo Jaca e Sanjé já tá chegando por aqui, confirmando ao dia. Seu obrigado, pessoal sanjiano! Pessoal do MM Mercado Móveis, aquele abraço! A Prajaine e toda a equipe, obrigado pela sintonia conosco! 18 horas e 55 minutos, tem gente chegando por aqui. Deixa eu ver quem tá chegando no programa hoje, diga!
2: Fala, primo do Dejalma. Ah, não, agora é o Medina, vou levar, vamos lá,
1: vamos lá. Ai, primo do Dejalma, você foi bom, hein?
2: Pra nós aí, que estiver aí na ponta da bolha aí, ó. É opção 1 e 2. Se tiver aí a Roberto Miranda, manda a Roberto Miranda, minha esposa gosta muito. E se tiver também o Nazaré, também manda pra
1: nós. Ah, não tem
2: problema. Quando os dois estiverem mais fácil aí, sapeca pra nós aqui, nós estamos só na... curtindo aqui o Happy Hour, beleza? E vai pra todo o pessoal do estado de Paraná, estado de São Paulo, pessoal de Brantonina, enfim, eu tô ouvindo aí, toda a pessoa que tá vocês aí. Vai, Corinthians!
1: Opa! Vai, Corinthians! Um abraço, meu amigo Antônio Mochilão! Tá aí a Roberta Miranda!

0: Fala, Léo, boa noite, tudo bem com você aí? Aqui é o Felipe, eu moro em São José dos Pinhais, no estado do Paraná, aqui do ladinho de Curitiba. Tô escutando a 94 pela internet, mas sou, né, nascido e criado aí na cidade de Itararé. Eu queria mandar um abraço aí para toda a minha família, né, que mora aí, de maneira especial pro meu pai, pra minha mãe, pra minha avó, pro meu avô, né, o seu João Carlos e a dona Beth, o meu pai, o Eduardo, a minha mãe, a Adriane, e pra minha avó, né, minha bisavó, a dona Ema, né, que todo mundo conhece aí. E então eu quero mandar esse abraço aí para todo mundo, né? E toca uma música aí para nós, um sertanejinho daqueles bem bom para nós aí, beleza? Obrigado, Léo, aquele abraço.
1: Valeu, você pediu ontem o Charles Brown, já tá rolando.

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2: 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Muito bem, 19 horas com 10 minutos. O pessoal da Santa Terezinha já começou a curtir aqui, por aqui. O meu amigo Amaral já tá na sintonia lá, né? Um abraço, e tá tirando uma onda aqui. Vai, Parmeira. Obrigado aí, Amaral. Vai Corinthians, não é melhor? Vai Corinthians! Ah, não, ele vai Parmeira. Tá bom, então. Obrigado, Amaral. Um abraço pra você. Lá na Santa Terezinha, a nossa amiga, a Marisa Guetti, o Cadu. Aliás, a família Guetti toda, né? A Dona Luzia também lá no Cerrado. Não perde o nosso programa, os meninos também. Um abraço pra todos trabalhando lá e curtindo a gente. Que bom, né? Um abraço pra todo mundo aí, viu? É, o pessoal do Poçante lá tem lá o som da 94. Tá também no surto lá, mas... vou te contar uma, com um zoado só. Um abraço, pessoal do Cerrado aí. Um abraço também lá pra Inês, que sempre tá com a gente acompanhando o programa por aqui. Um abraço pra todo mundo, Van Clay, a Edicléia também, a Vanessa, o Cristiano, meu amigo Cristiano. Ô Cristiano, tá trabalhando muito, é? Tá demais, tá muito demais o trabalho, né? Não dá tempo, um abraço, é aquela correria, é verdade. Ah, hoje não deu tempo, aquela correria. Um abraço pra todo mundo aí. Tá pelas costas do pessoal lá da Santa Cruz dos Lopes, meu amigo Zetão. Alô, Zetão! Também o pessoal do Lajeado, meu amigo Edemar. Um abraço pro Edemar, sempre tá conosco. Também lá o Pierão, o Newton e toda a moçada, a família toda, hein? Obrigado, viu? E o bairro do Erval também, lá o Pedrinho com o Dorna, o Cezinha. O Cezinha tomou do Rio, é, Pedrinho? É, o Cezinha sempre tava aqui participando, agora é o Pedrinho só, é. Um abraço para todo mundo aí, a toda a galera do bairro do Erval, lá na Santa Terezinha. O João também sempre tá ouvindo a gente, né, João? O João, os meninos, todo mundo aí curtindo o programa também, que maravilha, hein? Ele fala, ô, você não manda alô para mim aí, pô?

0: lembrei agora. Um abraço, viu? É tanta gente, né? Falar nisso, um abraço também vai lá pra galera lá da Osíris. O meu amigo Jerônimo, a dona Helena, não perde o nosso programa. Tô devendo uma visita aí, né, dona Helena? É, tem que tomar um cafezinho aí, é verdade. Um abraço, viu? A dona Helena, o seu Jerônimo, essa família que tem um carinho enorme lá ali na Osíris Camargo. Um abraço para todo mundo. Pessoal da Agroterra, alô galera, tudo bem por aí? Animado? Um abraço para todo mundo também. Bom, vamos fazer o seguinte, vamos lá no alto da São Pedro, bem no alto lá em cima, lá, o meu amigo Claudecir, nosso parceiro agora também aqui, obrigado pela audiência da Ativa Veículos. Obrigado pelo carinho de todos vocês com a gente na melhor programação aqui na 94. Diga o Luiz Onofre.
1: Boa noite, Léo.
0: Boa noite.
1: Tô vendo teu programa, mas você não mandou nada.
0: Ah, você tá falando aí.
1: Pra mim aqui.
0: É, você mesmo fala.
1: Se você puder tocar a música, a professorinha com Nelson Gonçalves, ficarei contente e vou dormir bem sossegado.
0: É verdade.
1: Que eu vou lembrar da minha primeira professora. No primeiro primário, Dona Maria Boneca.
0: Ah, Maria Boneca. Eu daria tudo que eu. Essa aqui? Saudosíssimo Nelson.

Então fodível Nelson Gonçalves, ei, bons tempos, hein? Essa voz não se parece por aí mais, não? Que coisa, hein? Maravilha, maravilha. Deixa eu atender agora aqui, deixa eu ver aqui, o meu amigo Moraes Vicente. Tudo bem, Moraes? Como é que tá, Luizão? Animado? Como é que tá os pagodes aí, o final de semana? Sempre curtindo a gente também, hein? Que maravilha, hein? Obrigado aí pela preferência aqui com a gente. Ah, ele já riu lá. Obrigado, meu amigo. Um abração pra você. Ele pediu essa aqui, ó. Ele não é ruim de pedido, não, cara. O Fagner, 19 horas com 16, na melhor.

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E de quebra com o Happy Hour. Boa noite pra você. Quarta-feira é melhor semana, não é não? Tá com aquele sorrisão, né? Eu sei disso, eu sei. Final de semana tá chegando, guri. Tudo de bom, claro. Vamos mandar um abraço pra galera ali do... Meu amigo que sempre tá ouvindo a gente, sabe quem? Deixa eu ver aqui. É o pessoal do MR Race. É, lá, mecânica de motos ali. É, um abraço pra todo mundo lá, o Marlo. Alô, Marlo! Um abraço, guri. Sempre com a gente aqui. E o Cláudio Cooper Ciclo, na esquina lá, vende peças, moto, etc. coisa, com aquela simpatia do Cláudio, né? E toda a equipe lá, a Vânia, tem outra, também o pessoal que trabalha com ele lá. Tá todo mundo curtindo aí, né? Quer dizer, agora tá em casa, né? O pessoal, a maioria tá em casa curtindo o Happy Hour. Que maravilha, obrigado, viu? Deixa eu mandar um abraço aqui pro pessoal do Bar do Bento. Galera tá animado lá no Bar do Bento, é verdade. Um abraço pro Bento. Um abração lá pro pessoal lá do Distrito de Turiba do Sul. O Zé Canito, a Célia, o Gerson e família. Todo mundo ligado lá. O Marcel da Papelarte, da Enfrente Herculano também. Acompanha a gente aqui, né? Obrigado, viu, gente? Obrigado. Um abraço pra vocês, viu? Tapinha nas costas aí. Muito grato pela participação sempre aqui na audiência do nosso programa. Vamos começar a atender a galera, que senão não dá tempo, né? Vamos começar atendendo aqui o meu amigo Alan. Alô, Alan Lopes. O Alan Lopes é o Alan da Sabesp. Quem que não conhece o Alan, né? Um abraço, Alan. Obrigado pela participação aqui com a gente. Ele manda uma música aqui pra toda a galera que tá curtindo. E eu vou te contar, essa aqui é boa, hein? Quem tá chegando aí? O Dicró? 19h27 aqui na Melhor.

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toda a dramaturgia brasileira amanheceu de luto com a triste notícia do falecimento da icônica atriz Laura Cardoso. Aos 98 anos, a veterana nos deixou em sua residência em São Paulo, de causas naturais, conforme comunicado pela família em suas redes sociais. Laura Cardoso, com mais de 8 décadas de carreira e mais de 100 produções, incluindo novelas marcantes como Mulheres de Areia e A Viagem. Uma verdadeira rainha que deixa um legado imenso na televisão, cinema e teatro.

0: Continue na sintonia, moçada. 19 horas 36 minutos. Boa noite. Como é que tá tudo? Tá bem? Que maravilha. Agora estamos juntos aqui, agora na última parte do programa. Vamos atender todos aqui que tá chegando. Um abraço lá pro meu amigo Jorge. Alô, Jorge, lá nas JJ Marcenaria. Tá curtindo a gente lá, né? Até o Alan Júnior. Alô, Alan Júnior. Animado por aí, ué. Parabéns, rapaz. Ah, é, estamos aqui no Bistrô dos Amigos, é isso mesmo? Todo mundo curtindo você aqui, manda um salve pra galera, em especial pro Jaque. É Jaque ou Jaque? Jaque, né? Obrigado, meu irmão. Qualquer música, tá bom. É Moraes e Cento. Olha aí, ó, o meu amigo Jorge já disse que tá na cheita, né? Obrigado, meu amigo! JJ Machinaria, um abraço pra Júlia, a esposa dele, também pro Diogo, e vai lá pra Duda, se não falar, a Duda vai ficar tristinha, não é? Mas tá bom, então, obrigado pelo carinho, tem mais gente chegando aí! Opa!
1: Aí, Diogo, velho! Um abraço aí pra nós aí, tamo sintonizadermo aí na programação. E não embora pousar todo morro azul.
0: Opa!
1: Valeu, Deus abençoe. Tenha uma boa noite a todos. Valeu, tudo de bom.
0: Obrigado, Eric Dallagnol. Um abraço pra você. Bom descanso aí, guri. E boa recepção com a gente também, né? Tem mais gente aqui.
2: Olá, tudo bem com você?
0: Oi.
2: Queria ouvir uma música? Sertaneja.
0: Sertaneja.
2: Pode ser qualquer uma.
0: Qualquer uma.
2: Eu ofereço a todos que estiverem ouvindo.
0: Tá bom.
2: Tudo de bom pra você. Deus abençoe sua noite.
0: Obrigado, Marisa. Outro pra você, Marisa Mello. Obrigado pela participação. Chegou mais gente aqui. Ah, o meu amigo Ariel. Alô, Ariel. O Ariel tá com a gente todos os dias aqui. O Ariel, que é jardineiro da Vila Esperança, sempre curtindo a gente e dando aquele toque, deixando o seu jardim muito top, né? Como ele mesmo diz. É, um abraço pra você, Ariel. O contato dele, gente, pra você ligar pra ele é 997-990-337. Pela Dura 15, viu? E ele diz aqui, ó. Vai Corinthians sempre! Pode crer, pode crer! Ah, tem mais gente chegando aqui. Olá, nosso grande amigo Léo Medeiros, toca pra nós aquela do grupo Placa Luminosa. Vai, se der tempo, vou tocar sim. Um forte abraço pra galera do bar do Borzinho. Opa! Obrigado!
3: Curtindo a gente?
0: É, tá lá, mandou o áudio aqui, estão ouvindo lá mesmo. Um abraço, gurizada! Tapinha nas costas aí! Deixa eu ver quem mais aqui que tá chegando aqui. Deixa eu ver, tem mais gente, vamos ver aqui. Diga!
4: Olá, meu amigo Léo.
0: Opa, noite. Boa noite!
4: Tudo,
0: tudo?
4: Tranquilo.
0: Animado?
4: Com um musicão aí pra nós aí, com o Zé de Camargo, Luciano, hein? Pedras.
0: Opa, é pra já.
4: Agradecer pra todos que estiver na escuta, especialmente pro Sergio da Rádio, hein? Falou, guri. Um abraço, uma boa noite. Tudo de bom aí, falou.
0: Obrigado, Paulo Jaca, em São Gés do Paraná. Grande abraço, gurizada!
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0: Boa noite, Léo. Quem do Serra. Põe aquela música pra mim do Christian Ralph, Vira Virou. Uma boa noite pra você. E um. Tchau, tchau. Ofereço pra todo que estiver ouvindo e pra turma aqui do Serra. Tchau, tchau.
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2: Ah, e de quebra, tá com quem? Com Léo Medeiros aqui no Happy Hour. Boa noite, 19h50. Gente, é o seguinte, eu tenho 4 pedidos aqui, só tenho 10 minutos pra encerrar o programa. Então vamos fazer o seguinte, vamos tocar um pedacinho pra cada um, pra ninguém ficar triste, não é não? O pessoal do Bar do Bento pediu Amado Batista. O Bento pediu aqui, quem mandou aqui foi quem, deixa eu ver quem, o Júlio César. Ô Júlio, um abraço pra você. A Nilceia, ô Nilceia, um abraço pra você, obrigado pelo carinho. Ela pediu a música aqui com Roupa Nova. Obrigado pela... Isso que tá trabalhando, fico ligado porque todo trabalho não para. Tá certo, Nilceia, um abraço pra você. Tem mais gente aqui, vamos ver.
3: Boa noite, Léo Medeiros.
2: Boa noite.
3: Toca a música do Zezé de Camargo aí.
2: Já toquei.
3: O antiga pra gente escutar aqui. É o Valdir aqui do Jardim São Paulo, aqui dois.
2: Ô, Jardim São Paulo, um abraço pra galera do Jardim São Paulo.
3: E vai, Corinthians.
2: Vai, Corinthians, obrigado pela participação. O meu amigo Daniel Vassoureiro curtindo a gente lá no Bar do Barzinho, um abraço. Obrigado pela participação aí, pediu placa, a gente vai tocar um pedacinho também. O Ariel também tá aqui, o outro que pediu uma música aqui foi a Raquel. Diga, Raquel.
4: Boa noite, Léo Medeiros.
2: Boa noite.
4: Eu vi é Simone Mendes, Pedro Pecado.
2: Beleza.
4: É, quero oferecer para todo mundo que tá ouvindo.
2: Ok.
4: É uma excelente noite.
2: Obrigado. Um abraço para você. Vamos começar então a fazer aqui, ó. Vamos tocar um pedacinho para cada um. Vamos começar com o grupo Menos é Mais e a Simone Mendes.

aí, o Amado Batista chegando no finalzinho. Ó, deu pra deixar o pessoal todo feliz aí, né? Não deu pra tocar inteira, o nosso tempo é curto, né, gente? Vem a programação a seguir daqui a pouco, mas a gente vai rolando um pedacinho, daí amanhã a gente toca inteirinha, tá bom? Tá combinado? Então tá. Faltando dois, não falta dois mais, mas brincadeira, o tempo passa rapidinho, né? Mas a gente vai ficando por aqui, abraçando o pessoal de Sorocaba que tá acompanhando a gente. Um abraço lá pro João Vitor, pra Ana, pra Rosa e pro Zé e pra toda a família aí que tá curtindo o nosso programa também. Um tapinha nas costas lá pro meu amigo Zé Cássio, nosso conterrâneo lá em Tapetiringa. Alô, alô, Zé Cássio, um abraço pra você, guri. Lá o... também o... tem também lá, deixa eu ver aqui, o Rivail e também o Fausto Aurélio de Sorocaba, né? Um abraço para todo mundo aí, viu? E aqui na City, o pessoal da Saele Marcenaria também não perde nosso programa. Obrigado pela atenção dispensada aqui com a gente. E para encerrar, para a galera lá, para Sabrina, para os meninos, para o esposo e também para a mamãe, obrigado pela atenção dispensada com a gente. O Sérgio e Paulinho vai chegando por aí e a gente vai dizendo tchau. Muito obrigado a todos pela atenção dispensada. Mais uma vez, obrigado. E nossas escusas aí, não deu para atender todo mundo. O Antônio Mochinal, alô Antônio! Um abraço para você, amigo. E aqueles que estão chegando agora, não vai dar tempo de atender, né? Mas amanhã, com certeza, estaremos de volta, se Deus quiser, a partir das 18 horas e 30 minutos, com mais uma edição do Happy Hour. Obrigado pelo carinho, pela preferência e a gente se esbarra.

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Já estamos no ar com mais um programa A Voz da Libertação. Esse programa é um órgão oficial da Igreja Pentecostal Deus é Amor. Temos a nossa sede mundial na Avenida do Estado 4568, bairro da Liberdade, São Paulo. Na responsabilidade da Mulher de Deus, ela mesmo, nossa irmã Irene Miranda. E quem tem o imenso prazer de saudar a todos é o seu irmão em Cristo, pastor João Vitor. Lembrando que a nossa sede estadual está na Avenida Brasil, 431, homem de Deus ali na frente do trabalho, ele mesmo, pastor Uberlan Macedo. E a nossa sede central, responsável eu mesmo que falo com todos, pastor João Vitor, e eu já quero aqui deixar os dias dos nossos cultos, são de segunda a segunda, todos os dias, a partir das 19 horas. Na sexta-feira temos um horário especial das 14h30 até as 16 horas. E domingo pela manhã temos oração domingo das 9 às 10 da manhã. E Jesus garantindo sempre a vitória para nós. E agora também nesse fim de semana, sexta, sábado e domingo, vamos começar um ministério de oração das 6 às 7 da noite, isso, das 6 às 7, das 18 horas, né, às 19, ministério de oração, aonde vamos estar intercedendo com o propósito, a oração do justo pode muito em teus efeitos, apresentando seu lar, tua casa, tua família. Deixe o seu pedido de oração ali na igreja e após ali o término desse ministério de oração, já estaremos iniciando o culto, Jesus operando maravilha, porque Jesus nos deu o maior exemplo de oração e através da oração sabemos que temos mais intimidade com Deus. E você é o nosso convidado especial das 18 às 19.

0: Ministério de Oração com Propósito, a oração do justo pode muito em seus efeitos. E vamos também aqui ao anúncio do Jardim Alvorada, culto lá também é todos os dias, a partir das 19 horas, culto todos os dias, pastor Assis Mokovic, ele mesmo, ali na frente do trabalho, da obra de Deus, pregando a palavra, orando pela sua vida, dando um santo ensinamento das Sagradas Escrituras. E você é o nosso convidado também, especial, isso mesmo, é muito especial a sua visita em uma das nossas igrejas pentecostal Deus e Amor. Temos também no Jardim Pauliceia, o endereço é muito fácil. Vamos ao endereço aqui do Jardim Alvorada. É Avenida Heitor Guimarães Cortez, Avenida Heitor Guimarães Cortez, número 100, culto todos os dias. Temos também no Jardim Pauliceia, essa obra não para, Igreja Pentecostal Deus e Amor em todo o Brasil, mundo afora. Vamos lá, Jardim Pauliceia, Rua Francisco Vicente da Silva, 342. Culto aqui é de segunda a sexta-feira, tá bom? Segunda a sexta-feira, a partir das 19 horas. Pastor José Edilson, ele mesmo, responsável ali da obra de Deus, pastor ali, homem de Deus, juntamente com a sua esposa, na frente aí desse trabalho, realizando aquilo que Deus tem para operar na sua vida. Então faça uma visita também à nossa igreja pentecostal Deus é Amor do Jardim Pauliceia. Ligado aqui à nossa sede central de Itararé, temos também na cidade de Riversul, isso, pertencente aqui a Itararé, Riversul, culto lá é de segunda, quarta, sexta e aos sábados. Lembrando que na segunda é oração, oração das 18 às 19, Ministério de Oração 18 às 19, nas quarta-feira culto, sexta-feira culto, sábado culto, meu Deus do céu, uma bênção. Deus é fiel para operar, tá bom? Você que não conhece a nossa igreja pentecostal Deus é Amor, da cidade de Riversul, é nosso convidado especial para estar ali glorificando e exaltando o nome do Senhor nosso Deus. O endereço, Rua Antônio Pinto da Fonseca, 381, isso, Vila Santa Terezinha, nossa irmã Raquel, nossa irmã guerreira, irmã Raquel, junto com as obreiras ali, mulheres de Deus, fazendo a obra, pregando a palavra e orando em favor de todos. Itaporanga, temos também a nossa igreja pentecostal Deus e Amor, em Itaporanga, o endereço, Rua Garibaldi Volpe, 536, isso, Rua Garibaldi Volpe, 536, pastor responsável, ele mesmo, Isaías Ramos, culto na segunda, quinta, sábado, segunda, quinta e sábado, a partir das 19 horas, pela manhã tem oração das 9 às 10 da manhã. É lindo de ver como a Igreja Pentecostal Deus e Amor, nós temos esse ministério de oração, esse chamado para orar. Porque sabemos que quanto mais oração, mais revestimento, mais força para lutar, mais bênção, Deus ele opera. O homem que ora, a mulher que ora, são espirituais. E o inimigo não pode contra a sua vida, porque quando você ora, o inimigo é obrigado a cair por terra. E Deus, ele é fiel para honrar cada oração, cada lágrima derramada. Deus, ele é fiel para operar. E agora, para você se manter ligado, vamos soltar aqui agora a vinheta das redes sociais da Igreja Pentecostal Deus e Amor, o site da igreja. Anote aí!
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0: tremendamente quando nós louvamos e adoramos a Ele. 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
0: E Deus agora tem uma palavra. Isso, vamos meditar na palavra de Deus.
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0: Evangelho de Jesus Cristo, escrito por Mateus, capítulo 26, e o versículo 41, assim está registrado: Vigiai e orai, para que não entreis em tentação. Na verdade, o espírito está pronto, mas a carne é fraca. Jesus dando esse alerta aos seus discípulos. Vigiai e orai, para que não entreis em tentação. O espírito está pronto, mas a carne, ela é fraca. Jesus manda nós vigiarmos. Temos que estar sempre em vigilância, estar sempre atento,

0: Por isso se deve vigiar, porque o pecado nunca vai trazer consequência boa para a sua vida. Quando você está tentado ali a algo ruim que fica na sua cabeça, tentando, cutucando a mente, cutucando o seu desejo, a tua vontade, aquele pecado, saiba que é um laço do diabo que vai te levar à morte, porque a Bíblia diz que o salário do pecado é a morte. A recompensa de você pecar, o que você ganha pecando, nada mais é do que a morte. Quando você comete algum mal a você ou a alguém, peca contra Deus, o salário, a recompensa, o resultado que isso vai trazer é a morte. A morte espiritual, o afastamento de Deus, a morte espiritual. Então vigia e ora, não deixa de orar, não deixa de buscar. Foi anunciado aqui, estamos com o ministério de oração sexta, sábado e domingo na nossa sede central. Nossas igrejas já iniciam o culto já com meia hora de oração, oração decorrer, orar e vigiar. Está com o espírito sempre fortalecido, pronto. Mas a carne é fraca. Muitos dizem, a carne é fraca, eu peco, eu não aguento, eu não consigo resistir àquele ato errado, àquele pecado, porque a carne é fraca, sim, a carne é fraca. Por isso Jesus manda a nós vigiar, ficar atentos, prestar atenção. Se te leva a pecar, se afasta. Põe as coisas de Deus na cabeça. Jesus ama a sua alma, a sua vida, a nossa alma, a nossa vida. Ele não quer nos ver caído no pecado, sem força para se levantar. Porque o pecado tira a força do homem. O pecado tira a força da mulher. O pecado traz desdobramentos e consequências terríveis. Não é nada bom. Se fosse bom, seria ensinado por Deus. Mas Deus nos alerta para vigiar e orar para não cair. Vigiar e orar para não se dar mal, para não quebrar a cara. Vigiar e orar para não cair em tentação. O espírito está pronto, a carne sim é fraca, é do pó da terra, é desse mundo. Mas a consequência é terrível. Não vale a pena ceder à tentação maligna, à tentação do mal, à tentação do pecado. Vigia e ora para não cair, para não entrar em tentação. O espírito está pronto, mas a carne é fraca. Fica com esse alerta de Deus. Quero orar agora pela sua vida. Vamos à oração.
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0: Senhor Deus, maravilha, Senhor, obrigado por falar, por alertar nossa vida nesta noite. Apresento agora todos que estão doentes, pedindo oração, enfermo em todas as partes. Dê saúde, cura, onde foi desenganado, o Senhor tem todo o poder, o Senhor é o Deus do milagre, realiza a sua obra nesse lar, nesta família, Senhor, que está sendo tentado por algum mal, algum adultério, infidelidade, em nome do Senhor Jesus, está repreendido todo o mal, que o teu amor, tua paz venha reinar nessa vida, nesse coração, tuas bênçãos, prosperidade, meu Pai, repreende todo o mal, toda a miséria, abre as portas, meu Pai, abençoa grandemente a vida dos teus filhos, meu Deus, em nome do Senhor Jesus Cristo, Pai, pois sabemos que o Senhor tem todo o poder no céu e na terra para operar de diversas formas, em nome do Senhor Jesus Cristo. Você que ainda não aceitou Jesus, ora comigo agora, diga: Senhor Jesus, perdoa os meus pecados, escreve o meu nome no livro da vida e sela com o teu sangue. Você que está afastado, ora comigo agora, diga: Senhor Jesus, estou voltando para a tua presença. Escreve o meu nome no livro da vida. Procure a Igreja Pentecostal Deus é Amor mais próxima da sua casa. Estamos de braços abertos para recebê-los em nome do Senhor Jesus Cristo. Deus abençoe.

e a todos pela audiência. Que o Senhor Jesus continue realizando grandes obras em sua vida. Quem se despede é o seu irmão em Cristo, pastor João Vitor. Fiquem todos na paz do Senhor Jesus.

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0: Convidamos os prezados ouvintes do programa Hora Milagrosa para que venham visitar as congregações da Igreja Apostólica nas seguintes localidades: Itararé, São Paulo, com reuniões aos sábados às 19 horas e aos domingos às 11:30 da manhã e na segunda quinta-feira de cada mês às 19:30. Rua José Rolim Sobrinho, número 554, Vila Tonico Adolfo. Capão Bonito, São Paulo, com reuniões aos domingos, às 12 horas. Rua Ribeira, número 236, Vila São Paulo. Itapeva, São Paulo, com reuniões aos sábados e domingos, às 19 horas. Na segunda quinta-feira de cada mês, às 19:30. Rua Paraíso, número 127, Vila Nossa Senhora de Fátima. No segundo domingo de cada mês, a reunião é realizada ao meio-dia. Divulgamos a seguir um depoimento de fé enviado para a sede desta Igreja Apostólica. Diagnosticada com tuberculose em novembro de 2023, a senhora Adalgisa Souto Alves foi hospitalizada para tratamento específico, inclusive porque ficara bastante fragilizada. No entanto, apesar do tratamento hospitalar, ela não apresentou a melhora desejada, porém continuou confiando no poder e na misericórdia da Santa Vó Rosa, do Santo Irmão Aldo e do poder celestial. Ainda sob tratamento, em dezembro daquele ano, ela foi submetida a exames detalhados para identificação da presença ou não do bacilo da tuberculose. Nesse meio tempo, ela continuou clamando pelo amparo do poder celestial e foi atendida, como testificou em depoimento de fé, remetido de Santa Cruz do Rio Pardo, estado de São Paulo. Durante consulta de acompanhamento, realizada no mês seguinte, ela foi informada de que estava livre da grave doença, fato confirmado posteriormente por radiografias e exames específicos que indicaram apenas cicatrizes daquela manifestação nos pulmões dessa paciente. Reconhecida pela superação de tão grave doença, também pela recuperação da saúde e do bem-estar, ao final de seu relato, enviado em fevereiro de 2025, a senhora Adalgisa direcionou ações de graças a Deus Pai, ao Nosso Senhor Jesus, à Virgem Maria Santíssima, à Santa Vó Rosa e ao Santo Irmão Aldo. Convidamos os prezados ouvintes do programa Hora Milagrosa para que venham visitar as congregações da Igreja Apostólica nas seguintes localidades: Piraí do Sul, Paraná, com reuniões aos sábados às 19 horas e aos domingos às 18 horas. Rua Professora Mari Nataline Schoff Ferreira, número 45, bairro Ronda. Venceslau Brás, Paraná, com reuniões aos sábados às 19 horas e aos domingos às 11 horas da manhã. Rua Brasópolis, número 290, Vila Velha. Itararé, São Paulo, com reuniões aos sábados às 19 horas e aos domingos às 11:30 da manhã e na segunda quinta-feira de cada mês às 19:30. Rua José Rolim Sobrinho, número 554, Vila Tonico Adolfo.
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Prezado ouvinte, pai e mãe, seus filhos e filhas são preciosidades que Deus Pai colocou em suas mãos. Ao seu tempo, entoou o salmista e rei Davi: os filhos são herança do Senhor, uma recompensa que Ele dá. Falando em nome da Santa Vó Rosa, e sempre atento à qualidade das relações entre pais e filhos e à boa formação de crianças e jovens, o Santo Irmão Aldo recomendou que pais e mães vivam em harmonia e sejam zelosos do bem, que não abandonem os seus filhos e filhas por nada deste mundo. Embasado em sua vasta experiência de vida, esse santo profeta sempre destacou que a presença efetiva dos pais na vida das crianças e de jovens é de fundamental importância para a boa formação moral e espiritual deles. Estas valiosas recomendações vieram dos céus, por meio desses santos de Deus, para direcionar os fiéis no caminho do bem. Graça extensiva e disponível a tantos quantos estão à procura de ensinos que possam conduzi-los nas veredas da justiça. Senhor Pai e Senhora Mãe, desejamos que sejam sábios, prudentes e bem-sucedidos na educação moral, religiosa e emocional de suas crianças e jovens, a fim de que eles possam se desenvolver alegres, felizes, com muita saúde e que sejam sempre abençoados por Deus Pai, pelo seu Divino Espírito Santo e por nosso Senhor Jesus. Que a bendita Mãe Maria Santíssima proteja o seu lar e a sua família, e que a Santa Vó Rosa, o Santo Irmão Aldo e os anjos que lhes enviam para proteger e abençoar os fiéis estejam sempre ao seu lado.

0: estamos apresentando a Hora Milagrosa e na sequência vai falar-lhes o pastor Ramão Simval Medeiros Machado.
1: Ó prezados e amados ouvintes deste santo programa A Hora Milagrosa, eu cumprimento-lhes com a paz de nosso Senhor Jesus Cristo, Príncipe da Vida, e lhes desejo que esta paz seja de forma na sua vida que lhes proporcione alegria e boa vivência com o seu semelhante. Também lhes desejo as bênçãos da Virgem Maria Santíssima, que ela proteja e abençoe o teu lar, a tua família. Assim também seja as bênçãos da Santa Vó Rosa e o Espírito Consolador, e lhes desejo o amparo, a bênção do profeta Irmão Aldo, que ele abençoe também a sua vida. Falo-lhes, prezados ouvintes, da boa maneira de viver em paz, de ter o amparo divino na sua vida, os cuidados que nós devemos tomar. E entre esses cuidados que temos lhes falado através deste programa por muitas e muitas vezes, eu lhes digo, amados ouvintes, que temos que cuidar muito bem da nossa vida, sem andar preocupados demais com as coisas que virão amanhã. Há um ensinamento na doutrina que nos diz que o amanhã cuidará de si mesmo. Temos que cuidar de nossa vida agora, fazer tudo aquilo que possa nos proporcionar um amanhã abençoado, um futuro repleto do amparo celestial, das bênçãos de Jesus, da Santa Vó Rosa, de uma família próspera, não é verdade? Porque eu lhes falo assim, amados ouvintes, porque tem muitas pessoas que esquecem-se deste princípio de cuidar bem da sua vida, da sua santidade, do seu falar, da sua maneira de se comportar, não mede as consequências do que fala, falando injustiças, julgando mal os outros. Olha, isto é muito perigoso. Nós temos ensinamentos em São Mateus, no capítulo 7, versículo 1 em diante: não julgueis para que não sejais julgados, porque com o juízo com que julgais, sereis julgados, e com a medida com que medis, vos medirão também. E porque vês o argueiro no olho do teu irmão, e não reparas na trave que está nos teus olhos? Ou porque dirás o teu irmão: deixa-me tirar o argueiro do teu olho, quando tens a trave no teu? Pense nisto. A pessoa que não se corrige, que não se santifica, ela se dá a essas práticas de ficar julgando os outros e não olha a sua própria vida, não se santifica. Eu vou lhe mostrar, amados ouvintes, a diferença entre as duas pessoas. Aquela que vive buscando defeito na vida alheia e querendo se amparar no erro dos outros para justificar o seu pecado. Normalmente é assim. A pessoa que fica querendo olhar, como diz aqui o argueiro, né, um cisco no olho do outro, certas atitudes erradas, na verdade, não estão certas, mas não olha a sua vida, que está corrompida, que está com o coração invejoso, que está com tantos sentimentos maus. Isso é pecado. Então a pessoa acusa os outros para tentar se justificar: o fulano fez, a fulana faz, eu posso fazer isso, fazer aquilo também. Olha, isso é muito grave. Ou às vezes a pessoa não viu, não sabe a luta que a outra está enfrentando. E daí ela está sofrendo e alguém fica julgando, fazendo comentários. Então, a pessoa que está em pecado, ela tem esse costume, esse vício de julgar os outros. No entanto, a pessoa que é santificada, que ela vive no temor do Senhor nosso Deus, em obediência, vive em oração, frequenta as reuniões da igreja com respeito, cumpre o seu ministério, transmite paz e alegria para as pessoas. A diferença entre as duas, amados ouvintes, é que

Uma se dedica a Deus, por isso se santifica, por isso é abençoada, e a outra se dedica à inveja, à maledicência, e com isto ela se corrompe e peca e ofende as pessoas e cria situações muito difíceis para a sua vida e para a vida do seu semelhante. Então, é importante que ninguém tenha esse hábito de estar comentando e julgando a vida alheia, porque é muito perigoso para a sua santificação, para a sua família, porque a pessoa fala dos outros e ela esquece que aquilo que falamos ela acaba retornando para a sua própria vida. E quando nem menos espera, a pessoa não sabe o porquê dos males, dos problemas, das dificuldades que está enfrentando. Está colhendo os frutos do que plantou, não é verdade? Então olhe bem, santifica a tua vida, tira o pecado que pesa nos teus atos, nas tuas palavras, nos teus pensamentos, que vive pensando, maquinando o mal contra os outros. Santifica a tua alma, para daí então, como uma vida santificada, com sabedoria dos céus, com a inspiração da Santa Vó Rosa, de Jesus, do Santo Irmão Aldo, então poderá ajudar o teu próximo, com o teu bom exemplo, com as tuas boas maneiras, com uma palavra amiga, com as tuas orações, não é? Aí estará ajudando a tirar as coisas erradas da vida do outro. Mas se você ficar acusando, comentando, você está colhendo o mal para a tua vida. E isso é um pecado muito grave, e além de atrapalhar os outros, ainda atrapalha a sua própria vida. Então, amados, cuidado com a sua língua, cuidado com a maneira de falar, porque é como ensina a doutrina. A língua pode pôr fogo no mundo através do que fala, criar problemas muito graves na vida alheia. Não deis aos cães o que é santo, quer dizer, não desperdice da graça de Deus, não lanceis aos porcos as vossas pérolas, para não acontecer que as calquem aos pés e voltando-se vos despedacem. Olha, não jogue fora o que você alcançou de Deus, a oportunidade de salvação. Não se julgue melhor do que ninguém. Há pessoas que falam dos outros, julgam as outras pessoas como que se fossem santíssimas, perfeitíssimas, e esquecem de que esse princípio é errado de julgar, de comentar, de falar da vida alheia. Amados ouvintes, o juízo cabe a Deus. Jesus disse, misericórdia quero e não sacrifício. Quer dizer, nós temos que ter amor ao próximo, ter misericórdia e nos unir na fé para vencer as hostes do mal em oração, para ajudar o nosso semelhante. Não adianta a pessoa dizer que faz muitas coisas até pela igreja, faz o bem ao necessitado, mas tem um falar corrompido, torpe, que destrói a vida do semelhante. Entenderam? Então, tende misericórdia, tende compaixão do próximo e ajudai com as tuas orações, com boas palavras, acolhendo ao necessitado, com generosidade e justiça, com sabedoria e nunca com blasfêmia, com comentário, com falatórios. Ele diz aqui, ó, pedi e vos será dado, buscai e achareis, batei e abri-vos-á. Então, se tiverdes lutas, se tiverdes dificuldades, pedi a Jesus, pedi a Santa Vó Rosa, ao Santo Irmão Aldo nas tuas orações. Procure a maneira de viver em paz com todos. Procure as nossas reuniões. Nós temos reuniões de oração, reuniões muito poderosas. Participe das reuniões de Santa Comunhão. Venha participar do Ministério Apostólico, do Coral. Há muitas pessoas que eram obreiros de Jesus, coristas, diáconos, diaconisas, alguns até pregavam a doutrina. E hoje, o que te levou a se esmorecer na tua vida, ó amado ouvinte? Prezado irmão, pense nisto. Não adianta ficar acusando os outros, ainda que alguém tenha errado contra ti, pecado contra ti, perdoe-se e volte a frequentar as nossas reuniões.
Volte para o teu ministério.

0: estéril para servir com lealdade. Não entregue a bandeira da vitória ao inimigo. Ela pertence a ti foi dada as bênçãos de Jesus, da Santa Vó Rosa, para seguir este sacerdócio com lealdade. Olha como está, meu irmão, minha irmã. Não fiques lamentando pelo que passou. Crie daqui para frente novas oportunidades. Ora, Deus, o Pai, dividiu a nossa vida na terra em partes de horas, dias, semanas, meses, anos. A cada dia que surge uma nova oportunidade, não fique olhando para trás, lamentando o que passou. Jesus disse que o lavrador que lança a mão ao arado e olha para trás não é digno do reino dos céus. Há pessoas que não se regeneram na sua vida porque nunca esquecem as lutas passadas. Ficam vivendo momentos que já se foram, que não produz mais nada. Fica parado como que à beira do caminho enquanto a igreja caminha. Enquanto o povo de Deus marcha na realização das boas obras e o tempo passa depressa e tu irá ficar aí parado, meu irmão, minha irmã, lamentando pelo que passou? Corra, levante-se e corra atrás do que perdeu. Aquela condição de vida, de paz, de alegria, de boa vivência. Arrependa-te dos teus pecados, se tenha cometido. Perdoa quem tenha te ofendido e se apegue a Jesus e à Santa Vó Rosa. E venha participar das nossas reuniões com devoção, com o desejo de daqui para frente viver uma vida nova, uma vida santificada. Não adianta ficar magoado, rancoroso, triste, abatido, depressivo. Largue destas coisas e siga a Jesus, a Santa Vó Rosa, o Santo Irmão Aldo. E vamos para frente. Eles nos esperam. E nós estamos caminhando, a vida vai passando, os dias passam depressa e muitas pessoas não pensam que a vida na terra vai acabar e triste será para aqueles que ficarem pelo caminho, que abandonarem a sua fé ou que ficarem murmurando, reclamando as derrotas sofridas, as afrontas sofridas. Perdoe e vamos para frente, meu irmão. Jesus, nosso Senhor, nos deu a Santa Vó Rosa, o Espírito Consolador, o Santo Profeta Irmão Aldo para nos abençoar, para nos perdoar e para renovar a nossa fé, o nosso espírito, com a unção do Espírito Santo de Deus o Pai. Mas tudo depende de você. Tudo depende de se apegar a eles em oração e olhar para frente, ver que a vida não acabou, a vida continua. E pare de se lamentar e comece uma nova vida de paz, de oração, de trabalho, de boas obras, de boa vivência com todos. Regenere o teu ânimo, tenha bom ânimo. Jesus disse que ele, que passou por tudo que ele passou, né, sofreu até o martírio da cruz e ressuscitou vitorioso. Ele disse: coragem, eu venci o mundo e todo aquele que confiar nele como Senhor e Salvador, nas suas promessas, crendo na sua mãe, Maria Santíssima, Rainha dos Céus. Crendo na Santa Vó Rosa, o Espírito Consolador, que tem todo o poder para te abençoar, te ajudar, no Santo Irmão Aldo, para te ajudar a vencer as lutas, para te livrar de todo o mal. Tiveres esta fé, meu amigo, meu irmão, minha irmã, irás vencer e ser feliz, e viver uma vida com Deus eternamente, desde aqui da terra, serás amparado. E o dia que este corpo tombar, iremos viver nos céus com eles eternamente. E eu vou orar neste instante em teu favor. Dobre os teus joelhos em sinal de reverência, de adoração a Deus, de submissão a Ele com toda humildade. E eu vou pedir as bênçãos de Jesus e da Santa Vó Rosa, do Profeta Irmão Aldo, de Maria Santíssima para você. Tenha esta fé viva que eles estão nos ouvindo. E aquilo que você pedir também, sendo de justiça, eles irão te abençoar segundo a tua fé, a tua humildade e o teu amor. Ó Santa e bendita Vó Rosa, glorioso Espírito Consolador, eis os teus filhos e filhas que nesta hora se prostram na tua presença, com devoção, com esperança de vencerem as lutas que têm enfrentado. Ó Santo Irmão Aldo, abençoa estas pessoas e dá liberdade aos que estão cativos de maus pensamentos, de maus juízos, de uma vida dominada ainda pelo pecado. Se eles pedirem perdão, eu rogo que vos perdoe. Jesus bendito, perdoa estas pessoas que estão humildemente reconhecendo as suas fraquezas. Olha por eles, ó Mãe bondosa, Maria Santíssima, que és Rainha dos Céus, que tem abençoado e ajudado a tantas almas a ganhar a salvação. Abençoa este lar. Perdoa aqueles que talvez não compreendiam o teu ministério, mas agora estão compreendendo, estão crendo e pedem perdão pelas vezes que falaram coisas sem conhecer, sem saber da verdade. Mas agora, porque conhecem a verdade que a Santa Vó Rosa e o Irmão Aldo nos têm ensinado, estão arrependidos e querem santificar a sua alma, a sua vida, e pedem perdão. Que vos seja dado segundo a fé e a sinceridade de cada coração. Abençoa a saúde deles, Santa Vó Rosa. Se houver alguém doente, precisando de um milagre, para ser aliviado da sua dor, que a Senhora abençoe e eles tenham saúde e a doença seja aniquilada, e eles tenham paz, tenham um corpo restabelecido e a doença seja destruída. Em teu santo nome, em nome de Jesus nosso Senhor, também peço que a Senhora abençoe os casais, para que vivam em paz, em família, com os seus filhos, unidos, em santidade. E também abençoe o trabalho deles, onde ganham o sustento do seu lar. Que o Senhor, Irmão Aldo, os abençoe. E abra uma porta de emprego, de oportunidade para ganhar o pão, para aqueles que precisam tanto da tua bênção, do teu amparo. E eu te agradeço de todo o meu coração. Unja a água e o óleo que eles aí puseram para receber da tua unção, unção das tuas mãos, ó Santa Vó Rosa, para que ao fazerem uso destes elementos, eles sejam curados, aliviados das suas dores e dos problemas que tiverem na vida. E assim, ó irmãos e irmãs, confiem que a Santa Vó Rosa e o Espírito Consolador, o Santo Profeta Irmão Aldo, pastor deste rebanho apostólico, junto com a Virgem Maria Santíssima e Jesus nosso Senhor, vos estão abençoando, que esta graça divina ilumine a tua casa, o teu lar, a tua alma e seja feliz e viva com Deus. É o que eu te desejo. Amém.
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3: As notícias do governo federal que movimentaram o país no dia de hoje.
4: Olá, boa noite.
5: Boa noite para você que nos acompanha em todo o país.
4: Quarta-feira, 19 de agosto de 2026.
5: Vamos aos destaques do dia.
4: Segurança pública.
5: Operação recupera mais de 6 mil celulares em 10 dias.
4: Mobilização nacional é voltada à recuperação de aparelhos roubados ou furtados.
5: E também ao enfrentamento da cadeia de receptação e comercialização ilegal. Luciana Colares de Holanda.
6: Qualquer pessoa, antes de adquirir um celular usado, deve verificar, por meio de aplicativo ou do portal Celular Seguro, se o aparelho possui alguma restrição.
4: Participação das mulheres no mercado de trabalho.
5: Empresas com mais de 100 empregados devem atualizar os dados salariais e de diversidade. Luana Kari.
7: A partir desses dados é gerado o relatório de transparência salarial e as empresas recebem orientações sobre como diminuir as desigualdades.
4: Preparação para o Enem.
5: Aplicativo ajuda estudantes a reforçar os estudos para as provas. Jéssica Gonçalves.
8: O aplicativo oferece trilhas de estudo e simulados completos com questões de provas anteriores. A ferramenta ainda permite fazer a transcrição e a correção automatizada de redações.
4: Hoje, na apresentação da Voz do Brasil, eu, Mariana Jundmann e Luciano Seixas.
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4: Niterói, no